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1: 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As notícias do governo federal que movimentaram o país no dia de hoje.
2: Olá, boa noite.
3: Boa noite para você que nos acompanha em todo o país.
2: Quinta-feira, 30 de julho de 2026.
3: Vamos aos destaques do dia.
2: IBGE aponta a existência de 103 milhões de brasileiros ocupados no segundo trimestre do ano. Luana Karen.
4: A taxa de desocupação ficou em 5,4% no trimestre encerrado em junho de 2026.
3: Parte da arrecadação com as apostas de cota fixa, as conhecidas bets, vai para o fundo da Polícia Federal. Luciana Colares de Holanda.
5: O repasse vai ocorrer de forma gradual. 1% em 2026, 2% em 2027 e 3% a partir de 2028.
2: Hoje é Dia Mundial de Enfrentamento ao Tráfico de Pessoas.
3: A data chama a atenção para formas de aliciamento, perfis de vítimas e canais de denúncias.
2: Em entrevista, a ministra substituta dos Direitos Humanos e da Cidadania, Caroline Reis, explica como não se tornar uma vítima.
6: O mais importante é a pessoa verificar bem a proposta que está sendo oferecida, desconfiar de propostas com muitos benefícios e poucas exigências e jamais dar documentação para que fique aos cuidados de um terceiro.
3: Na apresentação da Voz do Brasil hoje, eu, Mariana Jungmann e Luciano Seixas.
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3: O IBGE divulgou hoje dados do emprego no país.
2: A taxa de desocupação ficou em 5,4% de abril a junho, índice menor que o registrado no primeiro trimestre.
3: Um indicador divulgado todos os meses mostra o percentual de pessoas que estão sem trabalho, mas que seguem procurando uma vaga.
2: E é uma das principais referências para acompanhar o mercado de trabalho no Brasil.
4: A taxa de desocupação ficou em 5,4% no trimestre encerrado em junho de 2026, uma redução de 0,7 ponto percentual em relação ao trimestre de janeiro a março de 2026. Na comparação com o mesmo período do ano passado, a queda na taxa foi de 0,4 ponto percentual. O levantamento da Pesquisa Nacional por Amostra de Domicílios, PNAD Contínua, feita pelo IBGE, mostrou que no segundo trimestre deste ano eram quase 6 milhões de desocupados no país, 700 mil a menos que no primeiro trimestre. Queda no número de desocupados, aumento na quantidade de ocupados. São mais de 103 milhões de brasileiros com uma ocupação, um crescimento de 1% em relação ao trimestre anterior. Já o rendimento médio real dos trabalhadores ficou em R$ 3.738, um crescimento de 2,8% em relação ao mesmo período do ano passado. Luana Karen, para a Voz do Brasil.
3: Parte dos recursos das casas de apostas online, as bets, será destinada ao Fundo de Aparelhamento e Operacionalização das Atividades FIM da Polícia Federal.
2: Criado em 1997, o FUNAPOL se destina a financiar gastos com operações e aparelhamento da PF, como armas e veículos.
5: Agora é lei. Parte da arrecadação com as apostas de cota fixa, as conhecidas bets, vai reforçar o caixa da Polícia Federal. O dinheiro vai para o FUNAPOL, o Fundo para Aparelhamento e Operacionalização das Atividades FIM da PF. O fundo foi criado em 1997 para financiar a infraestrutura, os custos de operações e a modernização de equipamentos da Polícia Federal, como veículos e armas. A nova lei autoriza ainda a destinação de recursos do FUNAPOL para o custeio da saúde dos servidores da Polícia Federal. O texto da lei nasceu de uma medida provisória enviada pelo governo federal, que foi alterada e aprovada pelo Congresso Nacional. O repasse da arrecadação das bets vai ocorrer de forma gradual, 1% em 2026, 2% em 2027 e 3% a partir de 2028. Além disso, a lei autoriza o governo federal a repassar até 200 milhões de reais

0: ao Funapol ainda este ano, usando recursos livres do Tesouro Nacional. Além da fatia vinda das bets, o fundo conta com outros recursos para cobrir os seus custos globais. Transferências voluntárias de entes federativos ou de organismos internacionais e doações de pessoas físicas ou jurídicas, nacionais ou estrangeiras. Luciana Colares de Holanda, para a Voz do Brasil.
1: O Conselho Nacional de Política Energética aprovou novas regras para a comercialização do gás natural no Brasil.
2: Com isso, fica permitida a venda direta do gás natural pertencente à União por meio de leilões.
1: Os detalhes você vai ouvir agora na matéria de Márcia Fernandes.
3: Com as novas regras para a comercialização do gás natural no Brasil, fica permitido que a União leiloe o gás e, assim, outras empresas explorem, vendam e distribuam o produto. O gás extraído do pré-sal e que pertence à União poderá ser comercializado pela Empresa Brasileira de Administração de Petróleo e Gás Natural. Para isso, estão previstos dois leilões, um deles ainda para este ano, como apontou o ministro de Minas e Energia, Alexandre Silveira.
4: Vai sim, nos leilões de curto prazo, que são abertos, servir as térmicas do setor elétrico, e os leilões de longo prazo ficaram destinados à indústria de base nacional, que é a indústria da cerâmica, a indústria do vidro. Vai ser o primeiro e fundamental passo para que as nossas infraestruturas sejam melhor utilizadas a favor do Brasil.
3: O gás natural pode ser usado como fonte de energia em casas, comércio e indústrias. Com a mudança, ficará permitida a venda direta do gás natural da União ao mercado, com prioridade à indústria de base, inclusive nos setores químico e siderúrgico. Reportagem Márcia Fernandes.
2: O que pode influenciar a próxima safra brasileira? Clima, custos de produção, mercado internacional e mudanças nos hábitos de consumo estão entre os fatores que entram no radar do setor.
1: Em Brasília, um encontro reuniu especialistas e representantes do agronegócio para discutir os cenários para a safra 2026-2027.
5: Antes da próxima safra chegar ao campo, uma série de variáveis já começa a ser observada. O comportamento do clima, a oferta de fertilizantes, as condições do mercado internacional e até o que o consumidor quer colocar no prato podem interferir nas decisões de quem produz. Em um cenário de mudanças no comércio global, especialistas também acompanham fatores que podem influenciar o fluxo internacional de alimentos. Um espaço fundamental para o agronegócio brasileiro, destaca o ministro da Agricultura e Pecuária, André de Paula.
6: Nós somos importantes do ponto de vista econômico, 38 milhões de brasileiros trabalham com o agro, mas nós temos um papel de enorme relevância do ponto de vista social também.
5: O Outlook Agro Brasil reúne em Brasília representantes do setor público, da iniciativa privada e especialistas para analisar diferentes cenários para o ciclo 2026-2027. A programação inclui debates sobre logística, abastecimento de insumos e gestão dos riscos climáticos. Também entram na discussão os fertilizantes, que têm impacto direto nos custos de produção, as transformações no consumo de alimentos e os desafios do cenário internacional para o setor, explica Laudemir Miller, presidente da Apex Brasil.
7: O aumento de tarifa não ajuda na previsibilidade, inclusive aumenta a incerteza. E o Brasil se coloca justamente num caminho diferente. O Brasil se coloca como um parceiro estável, como um parceiro que negocia.
5: No fim, a discussão volta para quem está no campo. Representantes de setores como proteínas animais, carnes, óleos vegetais, algodão, etanol de milho, cafés especiais e frutas apresentam as expectativas para o comércio internacional. As análises também buscam apoiar o planejamento de produtores, cooperativas e empresas para a próxima safra. A representante do setor privado, Tânia Regina Zanella, diretora executiva da Organização das Cooperativas Brasileiras, defende que todos os segmentos precisam estar unidos na busca de soluções para os desafios do setor.
8: Mas os desafios não são só os de hoje, e sim daqui a 5, 10 anos, como que a gente, Marco, está pensando e preparando para esse futuro? Qual o norte de gestão de risco para o campo? Qual será a política de diversificação de mercados aí, todos os nossos embaixadores que estão presentes, parceiros do setor produtivo agro aqui no nosso país, para garantir que tenhamos sempre, cada vez mais, as portas abertas?
5: Mais do que antecipar números, o evento propõe um exercício de entender o que o campo brasileiro pode encontrar pela frente e como o setor pode se preparar para diferentes cenários. Reportagem Pablo Mundim.
2: Após participar do encontro de agronegócio, o ministro do Desenvolvimento, Indústria, Comércio e Serviços, Márcio Elias Rosa, afirmou que o governo brasileiro vai tentar uma nova negociação com os Estados Unidos para diminuir a lista de produtos que foram sobretaxados.
1: Neste mês, os Estados Unidos aplicaram novas tarifas para produtos brasileiros que entram no mercado norte-americano. Essa lista atinge 23% dessas exportações.
9: O que nós vamos discutir a partir do mês de agosto, no momento em que for possível, né, é a ampliação da lista de exceções, a eventual redução de tarifas, a rediscussão do mérito, a discussão muito improvável, mas a rediscussão do mérito, e o Brasil, como volto a dizer, está aberto para negociação.
2: De acordo com o Ministério do Desenvolvimento, Indústria, Comércio e Serviços, cerca de 52,7% das exportações brasileiras para os Estados Unidos não estão alcançadas pelas sobretaxas.
1: Nessa categoria estão, por exemplo, café, carnes, ferro fundido, aeronaves, suco de laranja, frutas, vários produtos químicos e a maior parte das exportações de celulose.
2: Hoje é Dia Nacional e Internacional de Combate ao Tráfico de Seres Humanos. Um crime que envolve falsas ofertas de emprego, promessas de estudo no exterior e oportunidades divulgadas nas redes sociais que podem esconder situações de exploração.
1: Em 2025, o protocolo operativo padrão de atendimento às vítimas brasileiras de tráfico internacional de pessoas do Ministério da Justiça e Segurança Pública identificou 84 vítimas brasileiras.
2: Mas esse é um crime em que há subnotificação, o que indica que o número pode ser muito maior.
1: Mais da metade das pessoas identificadas no ano passado tinham sido levadas ao Camboja, na Ásia, para serem exploradas em centros de golpes virtuais.
2: Esse é um tipo mais recente de destino do tráfico de pessoas. Mas existe também o tráfico para outros tipos de trabalhos forçados, exploração sexual, adoção ilegal de crianças, entre outras modalidades.
1: Os dados sobre raça e cor mostram que pessoas pretas e pardas constituem a maioria das vítimas nas bases que coletam essas informações.
2: Homens costumam ser mais traficados para trabalhos análogos à escravidão e mulheres para exploração sexual.
1: Mais cedo, nós conversamos com a ministra substituta do Ministério dos Direitos Humanos e da Cidadania, Caroline Reis, sobre esse tipo de crime, como denunciar e que precauções podem ser tomadas. Acompanhe. Ministra, seja muito bem-vinda à Voz do Brasil para a gente falar desse tema que é tão sensível, né? Que é o tráfico de pessoas. Eu queria que a senhora começasse falando para a gente quais são as formas mais comuns de tráfico. Para quais finalidades o tráfico de seres humanos é mais comumente utilizado? É trabalho? Prostituição? Quais são os tipos mais comuns?
10: Bom, os tipos mais comuns são para exploração sexual, né, em geral, de mulheres e meninas, também para exploração de trabalho. Então, muitas pessoas são tiradas dos seus locais para ter esse trabalho forçado, sem garantia de dignidade e de direitos, né, trabalhistas nesses locais em que eles são forçados aí. E também para fazer outras questões relacionadas a coisas forçadas, né, nesses outros países.
2: Ministra, é muito comum que as vítimas sejam atraídas por um sonho, né? Promessas de conhecer o mundo, de ter um emprego dos sonhos, de receber valores muito vultosos, né? Quais são os sinais de que algo pode estar errado na proposta?
10: Geralmente, propostas que são muito atrativas e que tenham, assim, vantagens muito grandes, sem grandes retornos, elas devem ser tratadas como um risco. Então, as pessoas devem verificar altos pagamentos, poucos direitos que são providos, retornos que sejam muito altos, parte dessas promessas de outras pessoas, isso indica riscos de tráfico de pessoas.
1: Bom, ministra, a gente conversou mais cedo com a Cíntia Meirelles, que é presidente no Brasil da organização não governamental Êxodos, que é uma organização especializada em tráfico de pessoas. E ela falou sobre a importância das pessoas denunciarem quando elas desconfiarem. Vamos ouvir e aí depois eu sigo com a nossa conversa.
11: Na dúvida, a família tem que denunciar, ainda que não consiga fazer com que a pessoa que está iludida acredite, denuncie. O segundo ponto é trazer a razão e a lógica. Então, por exemplo, se alguém recebe uma proposta de trabalho e essa empresa está pagando esse passaporte, pergunte se a empresa tem um documento oficial, um contrato assinado. Ao mesmo tempo que essas pessoas são aliciadas pela internet, elas podem utilizar a mesma internet para fazer uma verificação simples. Se essa pessoa existe, se existe um contato dessa empresa, se existe um site dessa empresa, se essa empresa aplicou um visto de trabalho, porque assim, outro detalhe, ninguém sai do Brasil para ir trabalhar em outro país sem ter um visto de trabalho em seu passaporte. E sempre canais de denúncia. É muito importante denunciar.
1: Ministra, quais são os canais de denúncia, então, que ela menciona aí, né? Quais são os canais de denúncia disponíveis no Brasil? E para brasileiros que possam estar nessa situação fora do país também, como eles podem procurar ajuda?
10: O principal canal de denúncia é o Disque 100. O Disque 100 ele é coordenado aqui pela nossa Ouvidoria Nacional dos Direitos Humanos, mas o canal do Disque 100 ele pode ser acessado por várias formas, tanto ligação, como WhatsApp e também pela internet. Então, a pessoa em qualquer lugar do mundo ela pode acessar o Disque 100. Esse serviço ele funciona todos os dias da semana e também 24 horas por dia.
2: Existem outras dicas de autoproteção também para quem está indo viver uma experiência de trabalho no exterior, por exemplo, compartilhar o roteiro de viagem com a família, manter cópia de documentos, alguma coisa assim?
10: Sim, o mais importante é a pessoa verificar bem a proposta que está sendo oferecida, desconfiar de propostas que são com muitos benefícios e poucas exigências, né? Em troca, e a pessoa deve manter contato perene, né, constante com a sua família, falando sobre o roteiro da viagem, falando sobre as formas e por onde ela esteja passando, e jamais dar documentos para que fique aos cuidados de um terceiro.
1: E aí, lembrando também que a pessoa pode deixar cópias também dos seus documentos pessoais aqui no Brasil com a sua família, né? Para tentar também ter aí um pouco mais de garantia, né?
10: Isso mesmo. Isso é muito importante. As pessoas que estão aqui no Brasil, familiares, amigos, é muito importante que eles estejam sabendo sobre a viagem, sobre os passos dessa pessoa e também mantenham documentação, mesmo que seja cópia, aqui no país.
1: Agora, ministra, mesmo já estando em situação de exploração, pode demorar para que a pessoa identifique que tem, que está numa situação grave, assim, né? Às vezes, ela tem uma dívida, promessas de ganhos futuros, expectativa de que a situação ali ruim é temporária e vai melhorar depois. Tudo isso pode deixar a pessoa um pouco confusa, né? O que que ajuda a identificar que se trata de uma situação de tráfico de seres humanos e de exploração?
10: Quando você tem a sua dignidade ali violada, em geral você não consegue sair, ter liberdade para sair, né, do seu local de trabalho. Em geral você é maltratado, as pessoas te tratam mal, podem, né, eventualmente te tratar com termos pejorativos. Qualquer indicação de maus tratos e de cerceamento da sua liberdade de ir e vir é um indicativo de que você está sendo submetido a tráfico de pessoas.
2: A gente está falando até agora de pessoas que são levadas daqui para o exterior e são exploradas lá. Mas existem também redes de tráfico de pessoas que trazem estrangeiros para o Brasil? Quais são as mais comuns e como é que o brasileiro pode desconfiar desse tipo de situação, ministra?
10: Sim, existem também tráfico de pessoas, infelizmente, que acontecem aqui em território brasileiro. Em geral, são pessoas estrangeiras que estão em situação de vulnerabilidade, não têm ali muita informação, tem uma dificuldade com a língua também, de acesso a serviços. Então, essas pessoas têm que buscar ajuda dos órgãos responsáveis. A gente tem aqui a nossa Política Nacional de Enfrentamento ao Tráfico de Pessoas, coordenada pelo Ministério da Justiça, mas em coordenação com vários órgãos do governo federal. Temos também que divulgar, né, os canais de denúncias existentes. E aqui no Disque 100, a gente também tem a opção de atendimento em outras línguas para facilitar o atendimento de migrantes que não falam português. E essas pessoas, principalmente, devem buscar informações e acessar os órgãos que são responsáveis por combater esse tipo de ilícito.
1: Lembrando que o Disque 100, né, a senhora mencionou, ele pode ser feito por ligação telefônica, pela internet. Quando a pessoa vai ligar, é só discar o número 100 de qualquer telefone?
10: Isso, é só discar o número 100 de qualquer telefone ou acessar um número no WhatsApp ou também acessar a internet, coloca Disque 100, que vai aparecer o local que ele pode fazer a denúncia via internet também.
2: Nós conversamos com a ministra substituta dos Direitos Humanos e da Cidadania, Caroline Reis. Muito obrigado, ministra, por sua entrevista aqui à Voz do Brasil.
10: Eu que agradeço. Obrigada.
1: Quem está esperando por uma perícia médica do INSS deve ficar atento.
2: Uma iniciativa da Perícia Médica Federal está antecipando o atendimento em agências de 14 estados.
1: Os detalhes na reportagem de Pedro Sardinha.
12: Atenção, segurados do INSS em todo o país. A Perícia Médica Federal está antecipando atendimentos em 37 agências espalhadas pelo Brasil. A ação contempla municípios de 14 estados: Alagoas, Bahia, Ceará, Goiás, Maranhão, Minas Gerais, Mato Grosso, Pará, Paraíba, Pernambuco, Piauí, Rio Grande do Norte, Rondônia e Tocantins. Quem explica como você pode garantir a sua vaga mais cedo é o diretor do Departamento da Perícia Médica Federal, Álvaro Fagundes.
13: O cidadão, sabendo que vai haver mutirão na sua cidade, ele pode ligar na Central 135 e solicitar a antecipação da sua perícia, assim como acessar o aplicativo Meu INSS. Além disso, a própria administração provê essa antecipação em muitos casos, naqueles casos que estão com longa espera, e avisa o requerente da nova data. Então, ele tem que ficar atento nas mensagens que eventualmente receba por mensagem de aplicativo ou por SMS.
12: Fique de olho no seu celular e lembre-se, mudar a sua perícia para uma agência mais rápida não altera o local onde você vai receber o pagamento do seu benefício. Não perca tempo. Acesse hoje mesmo o aplicativo Meu INSS ou ligue para o telefone 135. Reportagem Pedro Sardinha.
2: Guardar documentos é também preservar a história e a identidade de um povo.
1: Para incentivar iniciativas que cuidam desse patrimônio, está aberto um edital de apoio a projetos voltados à conservação e ao acesso de acervos documentais em todo o país.
14: Parte da memória do país está guardada em arquivos públicos, privados e comunitários. Nesses locais é feita a conservação, organização e digitalização dos acervos, um trabalho que pode ser financiado pelo edital Brasil Arquivos. A iniciativa vai destinar R$1.400.000 a 20 projetos. Cada um receberá R$70.000. O edital é uma parceria entre o programa ProMemórias, do Instituto Galo da Manhã, e o Arquivo Nacional. Podem participar projetos de preservação, organização, tratamento técnico, digitalização e difusão de acervos documentais. Um dos critérios do edital é regionalizar a seleção. Metade das vagas será distribuída entre as 5 regiões do país, com pelo menos 2 projetos de cada uma. A outra metade será preenchida pela classificação geral, independentemente da região. Nos 2 casos, será respeitada a ordem de classificação. As inscrições são gratuitas e podem ser realizadas até o dia 2 de agosto. Acesse o edital e o formulário de inscrição pelo endereço promemórias.org.br. Reportagem Uriel Ricardo.
2: Está aberta até amanhã a indicação de vagas dos programas de pós-graduação do Brasil que desejam participar do Programa de Desenvolvimento Acadêmico Indígena.
1: A chamada prevê a concessão de até 300 bolsas, sendo 200 de mestrado e 100 de doutorado, para candidatos pertencentes a povos indígenas reconhecidos no território nacional.
2: As instituições interessadas devem informar o número de vagas que pretendem ofertar. A relação de habilitados será divulgada até 13 de agosto.
1: Saiba mais em gov.br/mec.
2: E essas foram as notícias do Governo Federal.
1: Uma realização da Secretaria de Comunicação Social da Presidência da República.
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1: Fique agora com as notícias do Poder Judiciário e do Congresso Nacional. Boa noite.
2: Boa noite, até amanhã.
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17: STF determina que a União apresente novas informações sobre os recursos destinados à Comissão de Valores Mobiliários. Para o STJ, valor de indenização por dano moral decorrente da morte de uma pessoa não deve ser definido apenas pelo parentesco. E Semana Nacional do Sistema Eletrônico de Votação acontece de 3 a 9 de agosto. Boa noite, eu sou Marcela Luiza. O ministro Flávio Dino, do Supremo Tribunal Federal, determinou que a União apresente novas informações sobre os recursos destinados à Comissão de Valores Mobiliários, a CVM. Pablo Lemos.
18: O ministro negou o pedido do Partido Novo para obrigar o governo a reservar, desde já, uma verba mínima para a autarquia no orçamento de 2027. Apesar disso, Flávio Dino reafirmou que os recursos arrecadados com a taxa de fiscalização do mercado de capitais devem ser destinados à CVM, conforme determinação do Supremo. Na decisão, o ministro determinou que o governo informe a previsão de arrecadação da taxa em 2027, quanto pretende destinar à comissão no orçamento e qual o custo necessário para manter as atividades de fiscalização da autarquia. Flávio Dino destacou ainda que o fortalecimento da CVM é importante para combater fraudes e crimes financeiros envolvendo o mercado de capitais.
17: STJ entende que valor de indenização por dano moral no caso de morte deve considerar convivência e dependência emocional ou econômica entre vítima e familiares que pedem a reparação. Fátima Uchoa.
19: Para a quarta turma, é preciso considerar também a convivência efetiva e se havia dependência emocional ou econômica entre a vítima e os familiares que pedem a reparação moral. O julgamento tratou da indenização a familiares de uma criança de um ano que morreu no desastre causado pelo rompimento da barragem da mina Córrego do Feijão em Brumadinho, Minas Gerais, em 2019. O colegiado manteve o direito de avós e tios, mas por considerar o valor desproporcional, o reduziu para R$ 150 mil a cada avô e para 25 mil a cada tio. Segundo a relatora ministra Isabel Galotti, os critérios buscam evitar ampliação excessiva do número de beneficiários e fixação de condenações desproporcionais.
17: Vem aí a primeira Semana Nacional do Sistema Eletrônico de Votação, de 3 a 9 de agosto. E os tribunais regionais eleitorais de todo o país já se preparam para o evento. Rimac Souto.
20: Na região sul, por exemplo, vão ter demonstrações sobre o funcionamento e a segurança da urna eletrônica, atividades educativas com estudantes, exposições, votações simuladas, sessão plenária externa e ações de enfrentamento à desinformação. O TRE do Paraná vai promover 137 ações em todo o estado. O de Santa Catarina vai apresentar os procedimentos de preparação da urna eletrônica, as etapas da votação e os mecanismos de segurança e auditoria, entre outras atividades. O TRE do Rio Grande do Sul vai começar a programação com uma demonstração da parte interna da urna eletrônica no plenário do tribunal. Para mais informações sobre a Semana Nacional do Sistema Eletrônico de Votação, é só acessar o site tse.jus.br.
17: Justiça do Trabalho considera que nem sempre é preciso avaliar perícia médica para julgar comportamento de profissional demitido por justa causa. Rocine Gomes.
21: Um bancário da Caixa foi demitido por assédio ao atender uma cliente. Anos antes, ele já havia sido alertado e suspenso pelo comportamento inadequado. Em defesa, alegou que sofria de alcoolismo e tentou apresentar uma perícia médica para provar que não tinha consciência dos atos. Mas a Justiça do Trabalho rejeitou, porque entende que as provas do processo foram suficientes para mostrar que o profissional tinha capacidade de entender o que fazia.
17: Justiça Federal determina que município de Viana, no Maranhão, encerre atividades de lixão clandestino em até 6 meses. A decisão atendeu a um pedido do MPF, Sabrine Menezes.
0: Além disso, a Justiça determinou a apresentação do Plano Municipal de Gestão Integrada de Resíduos Sólidos e de um projeto de aterro sanitário que deve ser regularizado no prazo de 3 meses. O objetivo da decisão é recuperar a área degradada e regularizar a gestão de resíduos sólidos produzidos no município. Em caso de descumprimento da ordem de desativação do lixão, será aplicada uma multa diária de R$ 5.000.
17: 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Uma boa noite e até amanhã.
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4: Eu sou Paula Groba.
22: E eu sou Ricardo Nakaoka.
4: E estes são os destaques de hoje do Jornal do Senado, que começa agora.
22: Vítima de violência doméstica e mãe solo podem ter prioridade na reforma agrária.
4: Pix Pensão, nova lei cria transferência automática da pensão alimentícia.
22: Plataforma do Senado para sugestão de projetos registra recorde de participação.
4: Boa noite.
22: Boa noite.
4: O pagamento da pensão alimentícia vai ganhar um novo mecanismo para facilitar o cumprimento das decisões judiciais.
22: Sancionada pelo Executivo, a chamada Lei do Pix Pensão altera o Código de Processo Civil e autoriza a transferência automática do valor devido da conta bancária do devedor para a do beneficiário. A reportagem é de Yasmin Rodrigues.
23: Foi sancionada pelo Executivo a chamada Lei do Pix Pensão, que altera o Código de Processo Civil para permitir que o valor da pensão alimentícia seja debitado automaticamente da conta do devedor e transferido para a do beneficiário. A medida busca dar mais segurança às famílias que dependem desses recursos. A advogada especialista em direito de família, Aline Sacomano, explica como o mecanismo vai funcionar.
24: O chamado Pix Pensão, porque que o mecanismo de pagamento automático da pensão alimentícia por meio do PIX, mas sempre mediante uma determinação judicial. A grande novidade é que em vez do pagador da pensão alimentícia realizar a transferência manual, sai automaticamente debitado da conta dele.
23: Caso não haja saldo suficiente na conta indicada, o sistema poderá tornar indisponíveis outros ativos financeiros do devedor, até alcançar o valor da dívida. Depois dos prazos previstos em lei, esses recursos poderão ser convertidos em penhora e transferidos ao credor. A proposta foi aprovada pelo Congresso Nacional e recebeu parecer favorável da relatora no Senado, a senadora Ana Paula Lobato, do PSB do Maranhão. Segundo ela, a iniciativa vai fortalecer a proteção de crianças e adolescentes que dependem da pensão alimentícia para custear despesas com vestuário, educação e alimentação, por exemplo.
25: A proposição merece acolhida porque enfrenta problema recorrente nas execuções de alimentos, a necessidade de sucessivas provocações judiciais diante de inadimplementos mensais. Ao permitir a transferência automática da prestação alimentícia, o projeto confere maior efetividade à decisão judicial já proferida.
23: A lei do Pix Pensão vai entrar em vigor um ano após a publicação, em julho de 2027.
4: E mulheres vítimas de violência doméstica e mães que criam os filhos sozinhas podem ter prioridade na distribuição de terras da reforma agrária.
22: O projeto está pronto para ser votado pela Comissão de Agricultura. A reportagem é de Marcela Cunha.
26: A proposta altera a lei da reforma agrária para facilitar a titulação de terras em nome de mulheres trabalhadoras da agricultura familiar na distribuição. distribuição dos lotes, terão prioridade as trabalhadoras rurais responsáveis sozinhas pela família e as vítimas de violência doméstica. Para a senadora Tereza Cristina, do Progressistas de Mato Grosso do Sul, a medida amplia a autonomia econômica das mulheres.
3: Isso dá segurança. Nós temos muito alcoolismo na área rural, né? E às vezes o marido vai embora e deixa a mulher com 4, 5 filhos para criar, quando não quer que ela saia do lote. Nos assentamentos, elas tendo a segurança do título de propriedade da sua terra para poder buscar crédito e tendo assistência técnica, elas podem fazer a diferença.
26: As regras serão detalhadas em regulamento depois de consulta pública. O projeto também beneficia famílias rurais com pessoas com deficiência. Já aprovado pela Comissão de Direitos Humanos, o projeto tem parecer favorável do relator, senador Wellington Fagundes, do PL de Mato Grosso, e se passar pela Comissão de Agricultura, seguirá para a votação do plenário.
4: A pauta climática avançou no Senado no primeiro semestre.
22: Com a previsão de intensificação do fenômeno El Niño nos próximos meses, projetos voltados ao enfrentamento dos eventos climáticos extremos e a adaptação às mudanças do clima devem ganhar prioridade na retomada dos trabalhos legislativos. Os detalhes com o repórter César Mendes.
5: O El Niño é um fenômeno climático natural que causa o aquecimento das águas do Oceano Pacífico, alterando os ventos e a distribuição das chuvas em várias regiões do planeta, inclusive no Brasil. Este ano, o pico será entre outubro e dezembro, mas fortes ventanias, chuvas torrenciais e um tornado registrado nos últimos dias no país alertam que propostas de enfrentamento das mudanças do clima devem ter prioridade. É o caso do projeto aprovado na Comissão de Assuntos Econômicos e agora em análise na Comissão de Meio Ambiente, que cria o Programa Nacional do Metano Zero, do senador Fernando Dueire, do PSD de Pernambuco.
6: Esse projeto estimula tecnologias e a recuperação energética de resíduos.
5: Na Comissão de Meio Ambiente foram aprovadas a criação das políticas de fomento à agricultura regenerativa, do senador Sérgio Petecão, do PSD do Acre, e de desenvolvimento sustentável da pesca, de Alessandro Vieira, do MDB de Sergipe, além do mapa do caminho brasileiro da transição justa para a economia de baixo carbono, do senador Beto Faro, do PT do Pará, agora em análise na Comissão de Constituição e Justiça.
4: E na retomada dos trabalhos legislativos, o Congresso Nacional terá como prioridade a análise de pelo menos 87 vetos presidenciais que trancam a pauta. Os dispositivos tratam de temas como saúde, educação, economia e segurança pública. Pela Constituição, um veto precisa ser apreciado em até 30 dias após o recebimento. Passado esse prazo, ele passa a impedir a votação de outras matérias em sessão conjunta de deputados e senadores. Para derrubar um veto presidencial, é necessária a maioria absoluta dos votos das duas casas. A última sessão do Congresso para análise de vetos foi realizada em maio.
22: Entre os vetos que aguardam votação, estão trechos do Estatuto do Pantanal e da Lei Geral do Esporte. Também está na pauta o veto integral ao projeto que flexibilizava regras para a contratação de jovens de 18 a 29 anos que nunca tiveram a carteira assinada.
4: A proposta reduzia a alíquota do FGTS e a contribuição previdenciária como incentivo para que empresas contratassem trabalhadores sem experiência. Ao vetar o projeto, o governo argumentou que a medida contrariava a Constituição e o interesse público. Autor da iniciativa, o senador Irajá, do PSD do Tocantins, afirma que a proposta representa uma alternativa para reduzir o número de jovens que não estudam nem trabalham.
7: Os adolescentes, os jovens, que tanto sonham e almejam ter uma profissão, ter a sua independência financeira, hoje não possuem nenhum tipo de perspectiva, porque o próprio mercado de trabalho justifica que esses jovens não têm experiência profissional. Ora, é um dilema. Se ele não tem oportunidade, como é que ele vai ter experiência?
22: Cada vez mais brasileiros têm usado a internet para participar das decisões do Senado. O balanço do primeiro semestre do site E-Cidadania aponta crescimento no uso da plataforma, que permite ao cidadão apresentar ideias para novas leis, manifestar opinião sobre projetos em análise e acompanhar audiências públicas e sabatinas.
4: Entre os assuntos que despertaram maior interesse da população estão propostas relacionadas à educação e sugestões sobre direitos e remuneração de militares. A reportagem é de Yasmin Rodrigues.
23: O programa E-Cidadania registrou mais de 8 mil ideias legislativas enviadas por cidadãos, que receberam mais de 500 mil apoios. Além disso, milhares de pessoas participaram de consultas públicas e de eventos interativos promovidos pelo Senado. Entre os assuntos que despertaram maior interesse da população, estiveram ideias relacionadas à educação e sobre direitos e remuneração de militares. Segundo o coordenador do programa E-Cidadania, Alisson Bruno, a quantidade de apoios registrados já se aproxima de todo o volume alcançado em 2025. Ele ainda destacou que qualquer cidadão pode participar das atividades do Senado, inclusive pessoas surdas ou quem não possui acesso à internet.
8: É importante informar que essa ferramenta é o espaço onde as pessoas participam enviando as suas ideias para virarem projetos de lei. É possível enviar as ideias pela internet, escrevendo as ideias, ou até mesmo gravando um vídeo em Libras e nos enviando o link desse vídeo. E aqueles que não têm acesso à internet podem ligar para o telefone 0800 do Senado.
23: As ferramentas do programa E-Cidadania seguem abertas durante todo o ano. Para participar da

0: Câmara dos Deputados.
1: Avança na Câmara a instituição de auxílio financeiro para cuidador familiar.
2: Mulheres com medida protetiva terão benefício em programa habitacional.
1: Projeto reduz tributo para combustível produzido a partir do óleo de dendê.
2: Boa noite. A Câmara está examinando proposta que concede benefícios tributários para o combustível produzido a partir do óleo de dendê. A repórter Silvia Munhato traz mais informações sobre o projeto de lei.
3: A Comissão de Minas e Energia da Câmara aprovou o projeto que reduz a zero as alíquotas de PIS/PASEP e COFINS para o biodiesel fabricado a partir de dendê. O óleo de dendê é uma das principais matérias-primas para a produção de biocombustíveis na região norte. Segundo o relator, deputado Gabriel Mota, de Roraima, o dendê se destaca por sua alta produtividade, baixo custo de produção, oferta regular ao longo do ano, baixa exigência tecnológica na colheita e adaptação a solos pobres. O autor da proposta, deputado defensor Estélio Denner, também de Roraima, diz que o objetivo é aumentar a produção e o total de empregos.
4: Quem produz lá na ponta fica mais incentivado para produzir ainda mais o dendê. Então a perspectiva é com esse nosso projeto, depois que entrar em vigor, depois da sanção presidencial, é que a gente tenha uma maior produção no óleo de dendê do Brasil e que a gente possa também fomentar a indústria de biodiesel.
3: A proposta que elimina a tributação de contribuições sociais sobre a produção de biodiesel a partir do dendê será analisada agora pelas comissões de Finanças e Tributação e de Constituição e Justiça. Da Rádio Câmara de Brasília, Silvia Munhato.
0: Justiça.
1: O projeto que permite ao juiz decretar divórcio de forma imediata, mesmo com disputa sobre bens, foi aprovado pela Câmara e seguiu para análise do Senado. Entenda a mudança com a repórter Sofia Peçanha.
5: A Câmara dos Deputados aprovou o projeto que permite ao juiz decretar o divórcio de forma imediata no início do processo judicial, mesmo que haja disputa por bens ou discordância de uma das partes. A proposta, aprovada pela Comissão de Constituição e Justiça, altera o Código de Processo Civil. Hoje, quando uma pessoa entra na justiça pedindo a separação, o outro cônjuge precisa ser comunicado oficialmente antes da decisão do juiz. Pelo projeto, o magistrado poderá decretar o divórcio logo no início do processo. A outra parte será avisada oficialmente depois e poderá recorrer. Na prática, isso significa que o fim do casamento poderá ser reconhecido mais rapidamente pela justiça, enquanto outras questões do processo, como divisão de bens, pensão ou guarda de filhos, continuam sendo analisadas. Segundo a autora do projeto, a deputada Laura Carneiro, do PSD do Rio de Janeiro, a medida busca tornar mais rápida a dissolução do casamento e evitar conflitos prolongados entre os cônjuges.
6: Porque às vezes o casal continua sem se divorciar, impede que uma nova família seja constituída ou pior, vira uma grande chantagem entre cônjuges que não é saudável, especialmente para as crianças.
5: Segundo especialistas, a mudança acompanha entendimento já adotado pelo Superior Tribunal de Justiça, que admite a decretação do divórcio de forma antecipada em determinadas situações. A especialista em Direito Constitucional, Adriane Folt, explica que hoje a separação do matrimônio depende apenas da vontade de um dos cônjuges.
7: Podendo, então, o divórcio ser decretado de forma direta e imediata, sem a anuência da outra parte, sem a sua concordância.
5: O projeto que permite ao juiz decretar o divórcio de forma imediata no início do processo judicial segue para análise do Senado se não houver recurso para análise no plenário da Câmara. Da Rádio Câmara de Brasília, Sofia Peçanha.
0: Meio ambiente.
2: Proposta impede punição de dono de imóvel rural com incêndio involuntário. O repórter José Carlos Oliveira nos conta como está a análise do projeto na Câmara.
8: As comissões de Agricultura e de Meio Ambiente da Câmara dos Deputados aprovaram um projeto de lei que isenta de sanção ou embargo o dono de imóvel rural que tenha ocorrido incêndio involuntário. A proposta do deputado Lúcio Moschini, do PL de Rondônia, altera a lei que criou a Política Nacional de Manejo Integrado do Fogo a fim de proteger o proprietário rural nos casos de queimada na vegetação nativa sem intenção nem negligência. Relator na Comissão de Meio Ambiente, o deputado Nilton Tato, do PT de São Paulo, explica a situação em que ocorrerá a isenção de punição ao proprietário rural.
9: Se um proprietário de uma área for atingido por um incêndio que começou numa área vizinha, a legislação pode ter uma interpretação hoje que coloca ele no mesmo grau de responsabilização. Então, o que o deputado Moschini fez...

0: por isso é meritório o projeto dele, é de deixar muito claro de que aquele proprietário vizinho que foi atingido por um incêndio, que não tem a responsabilidade, não venha a ter esta responsabilidade.
1: Nilton Tato fez ajustes pontuais no texto.
0: E o que a gente fez foi deixar mais explícito para que isso não venha causar algum dano, algum prejuízo, porque não é justo que um proprietário assuma dano de um crime que tenha acontecido em outra área e não na dele.
1: Falta apenas a aprovação da Comissão de Constituição e Justiça para a proposta ser encaminhada diretamente para a análise do Senado, sem necessidade de votação no plenário da Câmara. Da Rádio Câmara de Brasília, José Carlos Oliveira.
2: Previdência.
3: Comissão aprova projeto que institui auxílio para cuidador familiar. A repórter Maria Neves tem os detalhes da proposta.
4: A Comissão de Defesa dos Direitos da Pessoa Idosa da Câmara aprovou o projeto do deputado Marcos Tavares, do PDT do Rio de Janeiro, que institui auxílio financeiro de R$ 600 para cuidadores não remunerados de pessoas idosas ou com deficiência. Pelo texto, terá direito ao benefício cuidadores da família que residam na mesma casa de quem recebe o cuidado. O cuidador familiar também não poderá ter trabalho formal remunerado que impeça o cuidado. Além disso, deve estar com os dados atualizados no Cadastro Único do Governo Federal, o CAD Único, e a renda mensal de cada integrante da família não pode ultrapassar um quarto do salário mínimo. Hoje, esse valor equivale a R$ 425. O relator, deputado Heriberto Medeiros, do PSB de Pernambuco, ressaltou que em 2024 entrou em vigor a Política Nacional de Cuidados prevista em lei. Segundo explica, a norma estabelece diretrizes para profissionalização e apoio a cuidadores, além de reconhecer o cuidado como dimensão fundamental da proteção social. No entanto, a legislação não prevê compensação financeira para situações em que familiares assumem a tarefa de cuidar de um parente de forma integral e permanente. Na opinião do deputado, a remuneração por esse trabalho vai melhorar, inclusive, o bem-estar de idosos e de pessoas com deficiência.
5: Projeto que irá beneficiar, dar atenção àquelas pessoas da família que cuidam dos seus familiares por necessidade, as pessoas idosas, pessoa com deficiência que não tem condições de pagar a um cuidador, esse cuidador da família que está dando essa atenção irá ter o auxílio de R$ 600 para a sua sobrevivência, mas também para cuidar com atenção, com cuidado, com zelo que verdadeiramente merece a pessoa idosa e a pessoa com deficiência.
4: Ainda de acordo com o texto aprovado, o auxílio financeiro ao cuidador não remunerado poderá ser recebido mesmo por quem já conta com outros benefícios de programas de transferência de renda, como Bolsa Família. Entretanto, a soma dos valores recebidos não pode ultrapassar um salário mínimo. Os cuidadores de famílias em que a renda de cada integrante seja maior que um quarto do salário mínimo poderão receber a metade do auxílio financeiro, no valor de R$ 300, por até 24 meses. A proposta que institui o auxílio para o cuidador familiar ainda será analisada pelas comissões de Previdência e Assistência Social, de Finanças e Tributação e de Constituição e Justiça. Da Rádio Câmara de Brasília, Maria Neves.
2: Habitação.
3: Comissão aprova projeto que beneficia mulheres com medidas protetivas no Minha Casa Minha Vida. A repórter é Silvia Munhato.
6: A Comissão de Desenvolvimento Urbano da Câmara aprovou o projeto que altera as regras do programa Minha Casa Minha Vida para beneficiar mulheres sob medida protetiva. Pelo texto, essas mulheres poderão financiar um imóvel pelo programa, mesmo que já possuam outra casa ou tenham recebido subsídios habitacionais anteriormente, condições que normalmente impediriam o acesso ao benefício. A proposta original focava no financiamento de reformas de segurança nas residências atuais das vítimas. O texto aprovado é o relatório da deputada Natália Bonavides, do PT do Rio Grande do Norte, que permite a compra de novas unidades. Segundo ela, a prioridade deve ser a retirada da vítima do local de risco.
2: Aquela situação dessa mulher vai permitir com que ela acesse de forma emergencial as políticas do programa Minha Casa Minha Vida. Isso é muito importante porque a gente está vendo um crescimento da violência contra as mulheres e um crescimento brutal.
6: O projeto que beneficia mulheres sob medida protetiva dentro do Minha Casa Minha Vida será analisado agora pelas comissões de defesa dos direitos da mulher, de finanças e tributação e de Constituição e Justiça. Da Rádio Câmara de Brasília, Silvia Minhato.
7: Transportes.
3: Avança na Câmara projeto que permite a substituição das lâmpadas originais dos faróis dos veículos por modelos de LED. A repórter Júlia Lopes tem os detalhes.
8: A Comissão de Viação e Transportes da Câmara aprovou um projeto que permite a substituição das lâmpadas originais dos faróis por modelos de LED, independentemente da idade do veículo. Atualmente, o Conselho Nacional de Trânsito, o CONTRAN, proíbe a troca em carros que não foram projetados para esse tipo de tecnologia. Pelo texto aprovado, a substituição será permitida desde que as lâmpadas tenham certificação do Instituto Nacional de Metrologia, Qualidade e Tecnologia, o Inmetro, e que a instalação siga os padrões de segurança e regulagem definidos pelo próprio CONTRAN. O relator da proposta, deputado Zé Trovão, do PL de Santa Catarina, afirmou que o objetivo é ajudar principalmente proprietários de veículos mais antigos que hoje enfrentam dificuldades para encontrar peças compatíveis. Ele destacou que os benefícios do uso de LED podem trazer mais eficiência, durabilidade e sustentabilidade.
9: Você às vezes está viajando, queima uma lâmpada. Você chega num lugar, não tem lâmpada normal, o cara só tem lâmpada de LED. Você coloca, porque você não pode andar no escuro. Quando a polícia te para, você é multado por isso. E ele pode reter o seu veículo. Então o que nós estamos fazendo hoje é dando clareza a isso. O caminhão, ele pode ser feita a transferência de lâmpadas comuns para lâmpadas de LEDs, que além de ser mais eficaz, inclusive na iluminação, são lâmpadas que consomem menos energia. Então a gente está ajudando em vários sentidos. Primeiro, na sustentabilidade e também na visão do caminhoneiro, que é tão importante no nosso transporte.
8: A proposta que altera as regras atuais do CONTRAN sobre o uso de lâmpadas de LED em veículos segue agora para análise na Comissão de Constituição e Justiça. Da Rádio Câmara de Brasília, Júlia Lopes.
7: Ciência e tecnologia.
3: Projeto amplia recursos de acessibilidade na internet, em transmissões de vídeo e em jogos eletrônicos. A repórter Daniele Lessa nos traz quais as medidas.
10: A Comissão de Ciência, Tecnologia e Inovação da Câmara dos Deputados aprovou o projeto que amplia os recursos de acessibilidade na internet e em jogos eletrônicos para pessoas com deficiência. A proposta é da deputada Maria Rosas, do Republicanos de São Paulo, e altera o Estatuto da Pessoa com Deficiência para garantir mais inclusão no ambiente digital. Entre as medidas previstas, o projeto estabelece que empresas de jogos eletrônicos devem garantir, na medida do possível, o acesso de pessoas com deficiência. O texto aprovado também prevê que transmissões de vídeo pela internet, inclusive videoconferências, ofereçam legendas em tempo real, janela com intérprete de Libras e opção de áudio com audiodescrição. Além disso, serviços de streaming e de distribuição de conteúdos audiovisuais na internet deverão apresentar planos de ação para implantar os requisitos de acessibilidade, com um prazo de adaptação de até 10 anos. O relator na Comissão de Ciência, Tecnologia e Inovação, deputado Davi Soares, do Podemos de São Paulo, destacou o impacto social da medida.
11: Olha, eu creio que não vai ter nenhuma resistência, porque essa pauta é justa. Nós estamos falando aí entre 7,3% a 8,9% da população que tem deficiência, muitos deles deficiência visual. Precisavam fazer esse regulamento até para a indústria ter base legal para poder prover. Certamente vai se tornar uma legislação aí há muito tempo esperada por esse grupo da população.
10: Segundo o relator, a proposta cria uma base legal importante para que empresas e plataformas digitais ampliem a oferta de recursos acessíveis, reduzindo barreiras ainda existentes no ambiente digital. O projeto que amplia recursos de acessibilidade na internet, em transmissões de vídeo e em jogos eletrônicos, será analisado agora pelas comissões de Comunicação e de Constituição e Justiça. Da Rádio Câmara de Brasília, Daniele Lessa.
7: Educação.
3: Avança na Câmara a proposta que muda a LDB para exigir das escolas a definição de uma estratégia de prevenção de acidentes e doenças. Confira na reportagem de Luiz Cláudio Canuto.
12: A Comissão de Integração Nacional e Desenvolvimento Regional da Câmara dos Deputados aprovou o projeto que exige estratégia nas escolas para prevenção de acidentes e doenças. A proposta altera a LDB, Lei de Diretrizes e Bases da Educação Nacional, que já prevê ações contra as drogas. A relatora na comissão, deputada Socorro Nery, do PP do Acre, manteve as mudanças feitas na Comissão de Educação. A versão original previa a criação nas escolas de comissões internas para prevenção de acidentes, doenças e violência. Mas o entendimento foi o de que as escolas devem ter autonomia para tomar as providências que acharem mais oportunas para cumprir suas responsabilidades.
13: Nós observamos que durante a pandemia de Covid-19, a escola passou a ser um espaço muito importante. Não apenas, porque ali também pode se disseminar muito rapidamente vírus, doenças, mas também como um espaço que pode e deve atuar na busca de novos comportamentos, novas atitudes, novos valores. Cuidando devidamente da infraestrutura, dos brinquedos, do parque, da carteira escolar, portanto, olhando para todo o ambiente escolar e fazendo a devida prevenção para evitar acidentes e violências a crianças e adolescentes nesse ambiente.
12: O projeto foi apresentado pelo deputado Bruno Ganem, do Podemos de São Paulo, e ainda vai passar pelas comissões de Finanças e Tributação e de Constituição e Justiça. A proposta, em princípio, não precisa passar pelo plenário. Para virar lei, o projeto deve ser aprovado pela Câmara e pelo Senado. Da Rádio Câmara de Brasília, Luiz Cláudio Canuto.
7: Direitos Humanos.
14: A Comissão de Direitos Humanos da Câmara aprovou projeto que garante o uso de elementos culturais e espirituais em espaços públicos e privados. A repórter é Sofia Peçanha.
15: A Comissão de Direitos Humanos, Minorias e Igualdade Racial da Câmara dos Deputados aprovou o projeto que garante o direito ao uso de elementos culturais e espirituais por povos indígenas, comunidades quilombolas, povos e comunidades tradicionais e grupos de matriz afro-brasileira em espaços públicos e privados de uso coletivo. A proposta, apresentada pela deputada Célia Chacrabá, do PSOL de Minas Gerais, estabelece que itens como cocares, turbantes, tranças, vestes rituais, maracás e outros adornos simbólicos possam ser utilizados sem que isso resulte em restrição de acesso, constrangimento ou qualquer forma de discriminação. Durante a votação na comissão, a autora evidenciou a necessidade de proteger a diversidade cultural brasileira.
16: Mas dizer que a nossa identidade é a nossa principal vestimenta. As pessoas compram calça, tiram calça, compram paletó de todas as cores. Isso não muda a estética das pessoas. Ao mesmo tempo, isso é uma pressão monocultural. A nossa cultura na fotografia é a expressão, porque as pessoas, por muitas vezes, a gente tem medo quando a gente perde uma identidade no aeroporto, quando perde uma identidade no meio do caminho. Eu tenho medo mesmo é de perder a nossa identidade ancestral, porque esse sim é o nosso principal documento.
15: O projeto reforça direitos já previstos na Constituição, como a liberdade de crença, a livre expressão cultural e a dignidade da pessoa humana, além de responder a casos de discriminação. Em seu parecer, o relator, o deputado Rimonte, do PT do Rio de Janeiro, afirmou que a proposição contribui para o fortalecimento da proteção jurídica dessas manifestações, ao explicitar garantias e induzir mudanças institucionais necessárias à prevenção de violações de direitos. A deputada Duda Salabert, do PSOL de Minas Gerais, concordou com o parecer do relator e acrescentou que o projeto garante o direito de existir no espaço público.
17: A cidade é um espaço de disputa simbólica, disputa cultural e disputa humanitária. Então, se os indígenas não podem ocupar os espaços com suas vestimentas, com a sua tradição, a cidade está dizendo que os indígenas não podem ocupar aquele espaço. Então, é um projeto sobre democracia, é um projeto sobre o direito à cidade.
15: O texto proíbe a discriminação em locais como aeroportos, escolas, hospitais, repartições públicas e estabelecimentos comerciais, além de prever que órgãos públicos e empresas prestadoras de serviços adotem medidas de capacitação de seus agentes para promover o respeito à diversidade cultural e étnica. O projeto vai ser analisado ainda pelas comissões da Amazônia e dos Povos Originários e Tradicionais e de Constituição e Justiça. Em princípio, não precisa passar pelo plenário. Para virar lei, a proposta precisa ser aprovada pela Câmara e pelo Senado. Da Rádio Câmara de Brasília, Sofia Peçanha.
3: Termina agora o Jornal Câmara dos Deputados, produzido pela Rádio Câmara, com trabalhos técnicos de Wellington Teles e apresentação de Paula Bittar e Val Monteiro. Boa noite.
14: A Voz do Brasil volta amanhã. Boa noite para você.
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0: Boa demais, que energia.
1: Fato de Beluta.
0: Obrigado, gente. Pichote, sem palavras, sem palavras.
2: Obrigado, mano.
0: Pô, obrigado.
2: É louco.
1: Obrigado, turma.

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0: Moraes. 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

atualizando. 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

0: Essa música conta a história de um fim de relacionamento, porém com um final diferente. Vem assim, ó.
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0: Tem gente que é assim, né?
1: Demais da conta.
0: O quê?
1: Fica ligando toda hora. Calma, já tô quase.
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0: Alô, você, muito, muito bom dia. 5:01, sextamos. Sexta-feira chegou. Para nossa alegria, mais um dia para muita gente. A sexta-feira é a mais esperada. Então, 31 de julho, estamos aí findando este tempo. Temperatura marcando 18 graus, umidade relativa do ar 73%, lua cheia, tempo firme na Grande Pinhalzinho, também na nossa grande região. Louvando e bendizando a Deus, o nosso arquiteto do universo, mais um dia, mais uma oportunidade para mim, para você, que ela seja a melhor de nossas vidas. Além do desejo da fé, a nossa ação. 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Até às 7 a gente vai trazer sempre a boa música, informação, prestação de serviço, bom humor, oportunidade de trabalho, de negócios, tudo aqui nesse canal 100.9 e também multiplataformas da Rádio Centro-Oeste. 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
0: Nosso contato é o 33666200. Participe, fique bem à vontade. Quer homenagear, quer pedir moda, compartilhar informações de procedência, manda pra cá, 5:03.

Jomideri Marciano, ainda ontem chorei de saudade. Jonete e Frederico Cavalo Enxuto. Só moda boa, 5 e 9, hora certa. Aliás, falar em moda boa, você tem a sua preferida também. Se a gente não está rodando, você pode solicitar pelo 3366-6200. Tá bueno, amanhã de sexta-feira, temperatura ambiente em 18 graus, na externa 16 graus, vento começou a puxar um pouquinho de novo, né? O tempo está firme, agradável. Chamando um abraço, meu amigo Cleverson, Suinocultura Silva, destaque na...

0: Nacional da Produção de Suínos. Matéria completa também no site da Rádio Centro-Oeste. Tivemos lá esses dias gravando Estação Rural. Tem lá também todo o conteúdo em vídeo, né? Você conhecer a estrutura, a história. Marcante, hein? Bom, economia pinhalense cresce com empresas, empregos e novos caminhos para o turismo. Ainda, a arrecadação das BETs poderá ter parte dos recursos destinados ao fortalecimento da Polícia Federal. Mesmo com um voto facultativo, 74% dos brasileiros dizem que vão continuar indo às urnas. Ainda, o STF autoriza a investigação da Polícia Federal sobre suposto tráfico de influência envolvendo Lulinha. Grêmio eliminado da Copa Sul-Americana. Ontem perdeu para o Bolívar, né? É, ontem foi em casa, dia foi lá nas alturas. Ontem perdeu em casa por 1-0, né? Então, fora da Copa Sul-Americana, o Grêmio. Olha, inadimplência atinge a maior nível da série histórica, aponta o Banco Central. Ainda, gov.br passa a reunir emissão de 13 certidões e documentos oficiais em um único portal. Também na informação para o nosso ouvinte, na frequência do Agro, a SIDASC reforça alerta para biosseguridade e prevenção da influência aviária em Santa Catarina. O órgão estadual pede atenção rigorosa dos produtores às rotinas de higiene nos aviários. A gente sabe que a biossegurança pode ser um passo, aliás, pode ser não, é um passo muito importante para o Brasil alcançar novos mercados. Então, esta é uma cadeia que é muito bem cuidada desde o nosso produtor, as orientações, né? Então, que continue assim, que as pessoas fiquem firmes aí nesse propósito. Outra informação, nova portaria regulamenta trabalho no comércio em feriados. A nova portaria do Ministério do Trabalho regulamenta o funcionamento do comércio em feriados e estabelece regras para a convocação de trabalhadores. Em Santa Catarina, a avaliação é de que a mudança terá pouco impacto nas relações já estabelecidas por meio de negociações coletivas. Também o governo defende a continuidade do diálogo e o multilateralismo. O ministro diz que Brasil volta à mesa de negociações com Estados Unidos em agosto. O foco será ampliar a lista de exceções e contestar as sobretaxas que atingem o setor produtivo nacional. Inclusive, essa questão, por exemplo, da taxa, né? As tarifas dos Estados Unidos, segundo o documento do Brasil, documento à Organização Mundial do Comércio, dizem que elas são inconsistentes. Temporais, enchentes, continuam trazendo preocupação e prejuízo no sul. Mais de 200 mil pessoas ainda continuam sem energia no Rio de Janeiro após vendaval. Mega Sena continua acumulada, prêmio estimado para amanhã, segundo a Caixa, de 100 milhões. As dezenas sorteadas ontem foram 30, 35, 38, 39, 46 e 50. E continuem ligados a todo momento em 100.9 FM, a gente atualiza informações e também no site rco.com.br. Se você tem alguma informação que é importante, contribui para o bem de todos, mande para a gente, 3366-6200.
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0: 5:14, che garotos, é a vida que o velho mandou. Bom dia.

0: lindo que o velho mandou. Tchê, garotos, aqui da manhã 100.9. Sextou, meu povo. Acertando a hora no sinal, 5:18.
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3: Panorama Agrícola para 31 de julho de 2026, sexta-feira.
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0: Produza mais e melhor. Acompanhe informações e da IPAGRE. A gente volta em 10 minutos.
3: Olá, hoje até é sexta-feira de lua cheia e este é o Panorama Agrícola de 31 de julho para você, amigo ouvinte. Um abraço do Mauro Moirer e do Eduardo Maier. O ditado de hoje é: para um bom pescador, meia palavra basta. Nesta sexta-feira você confere aqui no Panorama Agrícola, Boteco da Abelha no sul do estado, leite e queijo no norte de Santa Catarina. 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
3: No noticiário de hoje, você conhece o licor de mel da Boteco da Abelha de Sara. Quem conta essa história é o produtor Daniel Gomes.
5: A gente produz mel, né? Cria abelha sem ferrão e produz o mel que a gente conseguiu transformar esse mel num licor fino, para poder servir de entrada, né? Como petisco nos eventos. E cada um tem um sabor diferente, tem uma condição única, que só encontra no licor, né? Seja da Mandaçaia, da Jataí e da Tubuna. São os três licores que a gente está lançando, inclusive, hoje aqui na Combap.
3: O licor é um licor proveniente das abelhas sem ferrão.
5: Isso, o licor é a base do mel da abelha sem ferrão. A base do mel, do licor, né? Cachaça, mel e algumas especiarias, mas o produto principal do licor é o mel. Mel puro da Jataí, mel puro da Tubuna e da Mandaçaia.
3: Tem uma marca?
5: Tem a marca. Nossa marca é Boteco da Abelha, que inclusive é o boteco mais doce do Brasil.
3: E em Sara?
5: A gente é de Sara, exatamente. Capital catarinense do mel, por coincidência.
3: Tem uma agroindústria?
5: Não, a gente não tem. A gente só cria, né? A gente é criador de abelha sem ferrão. Então a gente produziu esse licor em parceria com uma cachaçaria lá da região.
3: Ela que faz o invase?
5: Faz o invase, faz todo o processo, né, de composição do licor.
3: Qual é a produção anual?
5: A gente está lançando agora, Mauro, então a gente começou com 2 mil litros, né, dividido em garrafinhas de 250 ml e 500 ml. Até porque, para a gente experimentar, né, então conforme vai a demanda, a gente vai aumentando. Inclusive também vai diversificar com outros meios também, né? A gente começou com esses três, que são as mais abelhas da região nossa, são essas três. Aí a gente vai também buscar outros meios, outras abelhas, para também fazer esse mesmo processo.
3: Tem diferença do hidromel para o licor de mel?
5: Tem bastante diferença, porque o hidromel, pelo processo de fermentação, ele deixa a bebida próxima de um espumante, de um frisante. E o licor, a característica dele é a cachaça, né? Então ele tem bastante diferença.
3: Quem quiser provar, degustar ou comprar, contato qual é?
5: Ô Mauro, pode procurar lá na rede social Boteco da Abelha. Bem fácil de encontrar, pode chamar a gente lá que a gente entrega pro Brasil todo.
3: Esse é o produtor de Sara, Daniel Gomes, no noticiário do Panorama Agrícola.
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3: Dona Elza de Guaramirim é entrevistada de hoje do Panorama Agrícola. Ela fez a capacitação Florescer e fala do negócio da família, sucessão no espaço rural com leite e queijo.
6: Eu trabalho com agricultura de leite, agropecuária.
3: Bovinocultura de leite?
6: É, bovinocultura de leite.
3: Quantas vacas em lactação tem lá?
6: Hoje nós estamos com 20 cabeças, né, entre novilhas e vacas, mas de vacas mesmo e lactação nós estamos com 14.
3: Quantos litros de leite por dia, mais ou menos?
6: Hoje a gente está tirando em média de uns 280, 300 litros de leite dia.
3: E vende para onde?
6: Nós agregamos valores na propriedade, né? A gente faz o queijo, aí a gente faz o queijo tradicional e temos também, começando com o queijo cabaça.
3: O que, que é o queijo cabaça?
6: O queijo cabaça é um queijo que veio do Oriente, né? Do Oriente Médio, né? E eu trouxe ali para a minha propriedade e eu comecei a pesquisar ele e comecei a fazer. Hoje ele está quase que um chefe já.
3: Carro-chefe.
6: Carro-chefe ali de...
3: Vocês têm uma agroindústria na propriedade?
6: Sim, sim. A gente está montando. A gente já tem, né, o começo. E aí agora eu estou nesse curso do Florescer, né? Para adquirir mais conhecimento e que eu possa também ter um valor ali para agregar ali, para me fazer o registro e dar continuidade.
3: Muito bem. E que avaliação a senhora faz assim desse curso Florescer? O que a senhora já aprendeu no curso que aplica na propriedade rural?
6: Olha, o curso Florescer para nós, para mim principalmente, ele trouxe assim para mim um conhecimento que eu levando para minha propriedade, eu não preciso de medo de enfrentar, porque o conhecimento que eu estou tendo, que eu estou adquirindo ali, eu tenho certeza que vai ser um começo para seguir em frente e dar uma continuidade ao que a minha propriedade precisa lá.
3: Dona Elza, quantas pessoas trabalham na sua propriedade em Guaramirim?
6: Trabalha eu, o meu filho e o meu esposo.
3: Só três para ordenhar quantas vacas mesmo?
6: Hoje nós estamos com 14 vacas sendo ordenhadas.
3: Ordenha manual ou mecânica?
6: Mecânica. E eu tenho, o meu filho tem 21 anos, né? E ele está na frente de tudo. Ele é muito difícil, né, de ter um jovem hoje para que tenha tanto empenho assim com a agricultura. E eu estou enfrentando tudo isso aí também porque pelo meu filho também, né? Porque eu quero... Eu já vim da roça, né? Trabalhei 40 anos em empresas, depois me aposentei na empresa, daí agora voltei para a roça de novo. E eu trouxe ele comigo, e quando ele veio ali comigo, ele tinha 10 aninhos só. E hoje o menino, ele se destaca. Ele disse sempre para nós que ali é o lugar dele e é isso que ele quer para ele.
3: Vai fazer a sucessão familiar no campo?
6: Sim, sim, vai fazer.
3: Que bom. Dona Elza, sobrenome?
6: É Elza Terezinha Correia de Souza. Sou família, a minha mãe é família de Luiz Alves, o meu pai é família de Braço Bom. E o meu esposo é família de Pissarras.
3: Braço Bom, onde fica?
6: Baú Ilhota. Braço Baú Ilhota.
3: Pessoal sofreu com a enchente de 2008 lá?
6: Muito, muito mesmo. Mas hoje, graças a Deus, tá já, né, aquilo é passado. Hoje o pessoal lá tá tocando a vida de novo e se recuperaram. Teve perdas, né? Perdas irreparáveis, mas hoje...
3: Todos na agricultura?
6: É, da família do meu pai, sim. Da família da minha mãe também. E nós também, quando nós éramos jovens, nós criamos na roça, né? Nós somos filhos de agricultor, né?
3: O que a senhora fazia na roça?
6: O meu pai tinha diversas... era diversidade, né? Nós trabalhávamos com plantação de milho, arroz. Aí depois o meu pai focou mesmo no gado leiteiro, né? No gado de corte e gado leiteiro.
3: Hoje na propriedade sua é só gado de leite?
6: Só gado de leite, é.
3: Essa
6: é
3: a entrevista de hoje com a dona Elza de Guaramirim. Documento número 378, no site da EPAGRE, em publicações, fala sobre potencial do cultivo de pereira no Brasil. O autor é engenheiro agrônomo e pesquisador da EPAGRE, Ivan Dagoberto Faoro. Esse documento apresenta informações e dados atualizados sobre o cultivo da pereira no mundo, com destaque no Brasil e em Santa Catarina. Evidencia baixa área de plantio de pera no Brasil, país que importa quase 90% das peras que a população consome. Essa situação decorre da baixa área plantada com pereira e ocasiona a evasão de divisas que poderiam estar circulando no meio agrícola e industrial. Nesta obra, são apresentados os tipos de pereira mais cultivados no mundo, permitindo um melhor entendimento do leitor sobre essa importante cultura. Debate a falta de agrotóxicos liberados para a produção da pereira e o reduzido número de professores e pesquisadores que desenvolvem pesquisas com essa cultura. Mas nem tudo é desesperança, pois nos últimos anos foram geradas algumas tecnologias que já permitem a obtenção de produtividades economicamente favoráveis, e alguns produtores aos poucos demonstram interesse nessa cultura. Potencial do cultivo de pereira no Brasil. Obra de Ivan Dagoberto Fauro.
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0: No sinal 5h29.
7: Ô Mirtinho, bota o nome do Fernando e do Joaquim no sorteio do mercado Lamp. Como é que tá, você me dá? Ô Mirtinho, por favor, bota a música Vida de Cão com Lio Negro e Solimões.
0: Aí ali, ó, Fernando, vovô Joaquim, né? Tá na audiência, Cir. Aí a Semedão, essa semana veio um reforço, né? Marca Paulo Clemens Vieira, então tá tranquilo. Obrigado, queridos, tá? 5h29 e meia.

0: Rio Negro e Solimões. Vida de Cão, preferência da ouvinte aqui na 100.9. 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
1: Alô, é da padaria?
2: Sim, pode falar.
1: O pão já saiu?
2: Já saiu, sim.
1: E que horas ele volta?
2: Ah, tá de brincadeira, né? Eu tô trabalhando aqui, amigo. Fica...
0: Alguns focados no trabalho, outros querem tirar a casquinha. Para com isso. Ai. Seu pão já saiu. A ideia era que tivesse saído da forma, né? Do forno. Bom dia, Vanete Rena, aqui de Pinhalzinho. Boa sorte também no sorteio. A Marinete Botomor, também na Sintonia Embutidos Lamp. Obrigado, boa sorte. Isabete Schuch, Nova Erechim, região. Obrigado. Bom dia para todo mundo aí. Deixa eu trazer para você também a dica interessante aqui, ó. 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
1: 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Manda um abraço para nós que estamos na lida, voltando de Chapecó, indo para Guaraciaba. É o Vantuir, é isso? Participando do sorteio Embutidos Lamp, claro. Muito obrigado pela carona e bom trabalho e boa viagem, tá bom? Continue ligadinhos. 5h36. Acompanhe também as mensagens aí dos nossos demais anunciantes. Já voltamos.
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14: 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Tempo firme na Grande Pinhalzinho região.

0: Amor Eterno, a banda universitária aqui na nossa Manhã 100.9. Bom de ouvir, moda boa. No sinal, você confere a hora 15 para 6.
1: Seu cachorro, tu tá onde, praga?
0: Mas olha, essa pergunta que você

0: 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Isso aí. 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
12: Bom dia, meu irmão e minha irmã. Aqui quem vos fala é o Padre Ricardo e vamos continuar lendo a encíclica do Papa Leão XIV, 86. Para concluir, gostaria de abordar um ponto que me é particularmente caro. A doutrina social não é apenas uma palavra dirigida à sociedade. É também um exame de consciência para a Igreja, casa e escola de comunhão, chamada sempre a averiguar se os princípios evocados neste capítulo são vividos em primeiro lugar dentro de si mesma. No âmbito eclesial, o bem comum assume um rosto de um estilo sinodal para a missão ao ser

0: serviço do reino. Com efeito, a Igreja é o sujeito comunitário e histórico da sinodalidade e da missão. Isto pede atenção à forma de tomar decisões e de exercer a responsabilidade entre as práticas decisivas para a transformação missionária. O documento final do sínodo identifica a cultura da transparência, da prestação de contas e da avaliação. 87. Nesta perspectiva, a subsidiariedade torna-se um critério de governo e de vida pastoral, que reconhece e apoia a responsabilidade dos fiéis e dos organismos eclesiais intermédios, valorizando os carismas e as competências, e evitando qualquer paternalismo que sufoque a liberdade evangélica. Em concreto, a participação dos batizados nos processos de decisão e a corresponsabilidade na missão passam por organismos de participação reais e não meramente nominais. 88. Para a comunidade cristã, a solidariedade encontra a sua fonte no mistério de Cristo e alimenta-se da Eucaristia. Ela nasce da comunhão na fé e nos sacramentos. O batismo e a confirmação unem-nos em Cristo, para que sejamos um só corpo e um só espírito, um só coração e uma só alma. A Eucaristia, sacramento da unidade, alimenta nossa pertença ao corpo de Cristo e educa-os na partilha. As diversas sensibilidades presentes na Igreja, as convicções fortes que animam cada um, são uma riqueza se permanecerem ancoradas na certeza da unidade, enquanto dom recebido e tarefa a assumir. 89. Viver a justiça na Igreja significa melhorar as relações e as estruturas eclesiais, eliminando as distorções que geram desigualdades, opacidades e prevaricações. A este respeito, a escuta das vítimas de abusos espirituais, econômicos, institucionais, sexuais, de poder e de consciência é parte integrante de um caminho de justiça que inclui o reconhecimento do dano causado, a justa reparação e a prevenção. Na medida em que nos abrimos à ação do Espírito Santo, estes princípios da doutrina social encarnam-se na vida eclesial. Deste modo, a Igreja é capaz de oferecer à sociedade um sinal crível de que procurar juntos na corresponsabilidade e na fraternidade o bem de todos não é uma utopia, mas uma possibilidade concreta. Que o Deus Todo-Poderoso vos abençoe e guarde neste dia, em nome do Pai, e do Filho, e do Espírito Santo. Amém.
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2: Este momento todo especial de a gente ouvir, refletir e receber a bênção do nosso Padre Ricardo, nos fortalecendo para mais uma jornada. 6 minutos nos separa das 6.
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3: Vamos acordar, porque quem dorme até tarde o Trump leva.
4: Que calor, né, povo? Chega pra lá o termite. Vai, vocês vão brincar com a chapa.
3: É os guri, pai.
5: Vai ver os guri, vai. Vamos lá, vamos enxergar a serinha. Daqui a pouquinho tem a informativa da Fecoagro. 2 minutos e meio separando das 6. Alô, família Zátera, linha Salete, Pinhalzinho, um abração. Meu amigo Claudir, a dona Elane, boa sorte do sorteio também, obrigado pela companhia fiel. Obrigado, chore, choveu 327 milímetros em julho. Tá na média, acho que é acima um pouco, né, chore? Tá doendo.
6: Depois faceiro, vem pra mim se balançando.
5: Aí o Bacudo na manhã.

0: É o dia a dia de Fazenda Barcudo aqui na Manhã 100.9. A gente traz para você agora o informativo da FECO Agro, o programa Agronegócio hoje que une o campo e a cidade para a informação. Acompanhe. Em 11 minutos e meio a gente volta. 6 em ponto agora.
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0: Seis horas e um minuto, temperatura em 16 graus.
3: 17º encontro da imprensa catarinense celebra trajetórias e reúne mais de 500 profissionais em Chapecó, Santa Catarina. Com previsão de El Niño, cooperativa Sermofull reforça plano de contingência para eventos climáticos extremos. Essas e outras notícias logo após a nossa mensagem cooperativista.
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3: 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Alô, amigos gaúchos e catarinenses. Eu sou o Renê Roberto e hoje é sexta-feira, último dia do mês de julho do ano de 2026, 31 de julho. E agora os assuntos que farão parte do programa Cooperativismo e Notícia neste final de semana na TV. Repórter da FECOAGRO Santa Catarina, Domar Frison, traz agora os assuntos. Alô, Domar.
5: Fala, Renê. Grande abraço, amigo ouvinte. Essa semana vamos destacar o concurso idealizado pela Área Internacional da Aurora Coop, cuja finalidade era gerar senso de pertencimento em seus colaboradores. Como tema, o meu trabalho alimenta o mundo, o concurso condecorou três finalistas que como prêmio ganharam uma viagem para a China, como explica o diretor de exportações da Aurora, Dilvo Casagranda.
6: O concurso Meu Trabalho Alimenta o Mundo, ele veio no intuito de valorizar todo o nosso time de colaboradores da Aurora, que fazem com que o produto Aurora chegue para mais de 80 países e contribui na alimentação das pessoas nos quatro cantos do mundo.
5: Vamos falar também do Fórum de Inovação de Cooperativas, que acontecerá entre os dias 13 e 14 deste mês. Um evento voltado para o desenvolvimento sustentável, as transformações tecnológicas e os desafios de gestão, como explica a coordenadora do FICOP Conecta, Sônia Gabiati.
7: Ele é um evento para integrar todas as cooperativas de qualquer porte, de qualquer ramo, para as grandes discussões, visando justamente a intercooperação de todas as cooperativas do Brasil.
5: E vamos falar ainda da Expomar 2026, que esse ano foi realizada em Itajaí. Graças à Epagre e ao Senar, a piscicultura deu um salto de qualidade, principalmente com o peixe de água doce, como explica a diretora do evento, Eliana Pante.
8: Esse ano, no relatório mundial, feito pela FAO, mostra pela primeira vez a produção de peixe superando a captura de peixe. Então isso aponta que o futuro, que a proteína do futuro virá da água. E a gente acredita que isso vem da produção. A piscicultura é o grande motor dessa proteína saudável, que é a realidade que a gente conhece aqui na região sul e que já posiciona o Brasil como o quarto maior produtor mundial de tilápia.
5: Produzido por nós, pela equipe de comunicação da FECOAGRO, o programa Cooperativismo em Notícia é veiculado aos sábados, às 8h30, pelo Canal Rural. Um pouco mais cedo, às 7h, o programa está na TV Cidade de Joinville. No mesmo dia, às 11h30, você poderá assisti-lo na TV Sul Catarinense de Araranguá. Na RBA TV de Rio do Sul, a veiculação ocorre aos domingos, às 8 horas. Na NDTV, o programa é apresentado às 8h30 para todo o estado de Santa Catarina. Logo depois, às 9, o programa é exibido pela TV Brusque para o Médio Vale do Itajaí. Já na TV Copi Santa Catarina, a exibição é feita aos sábados e domingos, à 1 da tarde.
3: Valeu, Domar, aquele abraço e até a próxima. E essas são as notícias. Diante da previsão do fenômeno El Niño, a cooperativa Sermofull de Energia de Morro da Fumaça está reforçando seu plano de contingência para eventos climáticos extremos. A cooperativa participa de um grupo técnico da FECO-ERUSC que revisa os procedimentos de resposta a chuvas intensas, ventos, raios, granizo e outras situações que possam causar danos à rede elétrica. Segundo o presidente da cooperativa Sermofull, cooperativista Rudi Recco, quando o mau tempo atinge várias localidades ao mesmo tempo, é necessário agir rapidamente. O plano define quem será acionado, quais materiais estarão disponíveis e como os consumidores serão informados, garantindo mais segurança às equipes e rapidez no restabelecimento da energia. A cooperativa Sermofull é representada no grupo técnico pelos engenheiros eletricistas Samuel Sartor e Adélcio Cavagnoli. De acordo com Cavagnoli, o plano organiza o acompanhamento das ocorrências, o atendimento aos consumidores, o acionamento das equipes, a mobilização de profissionais externos, o fornecimento de materiais, a comunicação e a recuperação da rede elétrica. A cooperativa também mantém estoque mínimo de materiais e prevê o apoio de empresas, máquinas e equipamentos em situações de maior gravidade. E a seguir, depois da nossa mensagem cooperativista, nossa última notícia. Vem aí o 17º encontro da imprensa catarinense, que celebra trajetórias e vai reunir mais de 500 profissionais em Chapecó, oeste catarinense. Aguardem.
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3: Muito bem, estamos aqui de volta dos estúdios de rádio da Fecoagro em Florianópolis, capital do estado de Santa Catarina. E agora, atenção para a última notícia. O 17º encontro da imprensa catarinense vai ser realizado amanhã, sábado, dia 1º de agosto, em Chapecó, oeste de Santa Catarina. O evento deve reunir cerca de 550 profissionais de diferentes áreas de comunicação na área do Chefe Eventos, em Chapecó, promovido pela Associação Catarinense de Imprensas, a ACI, e pela MB Comunicação. O encontro contará com solenidade, apresentações culturais, sorteio de prêmios e almoço de confraternização. Um dos principais momentos será a homenagem a 4 profissionais que completam 50 anos de atuação na comunicação catarinense. São eles o radialista Inácio Roden, o cooperativista Ivan Ramos, e os jornalistas Efori Pedro Câmara Schmidt e Luiz Meneguin. A Federação das Indústrias do Estado de Santa Catarina, FIESC, também receberá uma homenagem institucional. Natural de Itapiranga, o radialista Inácio Roden iniciou a sua carreira em 1975 na Rádio Itapiranga. Também trabalhou na Rádio Porto Feliz de Mondaí e desde 1999 atua na Rádio Raio de Luz FM de Guaraciaba, além de produzir conteúdos para a 103 FM e o portal WH3. O jornalista Ivan Ramos construiu sua trajetória na comunicação do cooperativismo e do agronegócio. Natural de Campos Novos, participou da fundação da FECOAGRO, Federação das Cooperativas Agropecuárias, em 1975 e criou programas de rádio e publicações voltadas às cooperativas. Atualmente, Ivan Ramos é diretor executivo da Federação Fecoagro, conselheiro do Sescop Santa Catarina e supervisor editorial dos programas de rádio e televisão da entidade. Já Evori Pedro Câmara Schmidt atua no jornalismo catarinense desde 1975. Passou por veículos como o Jornal O Estado, Jornal de Santa Catarina, Diário Catarinense, A Notícia, Rádio Guarujá e Rádio Rural. Atualmente integra a agência Alesc como repórter e redator. Jornalista Luiz Meneguin iniciou sua carreira em 1975 em Joinville. Atuou no jornal A Notícia, onde chegou à direção e participou do lançamento do site do veículo em 1999. Desde 2007, integra o grupo ND, onde é diretor de conteúdo. Segundo o coordenador do encontro, Marcos Antônio Bedin, a homenagem preserva a memória da comunicação catarinense e reconhece profissionais que dedicaram suas carreiras ao público e à informação. Para a presidente da ACI, jornalista Débora Almada, o encontro se consolidou como um espaço de convivência e reconhecimento aos profissionais da comunicação de todo o estado de Santa Catarina. Acadêmicos dos cursos de jornalismo e cinema da UNO Chapecó, Universidade do Oeste Catarinense, também farão a cobertura e produzirão vídeo comentários sobre os homenageados. Mais notícias do agronegócio e do cooperativismo, acesse o site da Fecoagro. Voltaremos na próxima segunda-feira, nesse mesmo horário, pela sua emissora de rádio de preferência. Nesse final de semana, encontro marcado com o nosso tradicional informativo agropecuário. Um forte abraço e até lá.
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0: E nós voltamos 6 horas 11 minutos e meio, sempre com informações atuais e importantes através do informativo da Fecoagro. E agora tem modão chegando com a Thaíde Alexandre. Bom dia! Sextou, meu povo!

0: A Daiane Alexandre Sina, aqui na nossa manhã 100.9. Para você que está acordando agora, boas-vindas. Para você que nos ouve desde as 5, antes, depois, são 24 horas por dia. Obrigado. Em multiplataformas e, claro, nosso 100.9 FM. No sinal, 6 horas e 15 minutos, a hora certa.
1: Eu acho interessante é os caras chorar aí com um litro de gasolina, custa 5, 6 reais. Depende do veículo. Minha moto anda até 35 quilômetros com um litro de gasolina. E aí vai dar 10 num litro de cachaça. Se beber um litro de cachaça de uma vez, não anda um metro.
0: O que você achou daí? É os cálculos que não ai, ai, ai. 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Tava dando uma olhada sobre a questão da chuva em julho, chore nos passando. Só para você ter uma ideia, esse ano em julho, um acumulado de 327 milímetros. No ano passado, nesse período, choveu 66. Então, segundo, chore também acima da média, né? Barbaridade. 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
2: Uma sexta-feira marcada por condições de estabilidade no tempo para o Grande Oeste catarinense. Ao longo do dia as temperaturas entram em elevação, volta a fazer um pouco de calor de certa forma e as temperaturas máximas chegam a 28 graus. Os ventos sopram de norte a nordeste, moderados ao longo do dia, ficando um pouco ventosos, principalmente da tarde em direção à noite. O vento aumenta de intensidade ao longo do sábado, que deve ser um dia de sol, calor, mínimas de 18, máximas de 28 a 30. Mas em direção ao período da noite, uma frente fria deve se deslocar pelo Grande Oeste catarinense, proporcionando aumento de nuvens e pancadas de chuva associada a trovoadas. Principalmente ali na tarde do sábado, o vento se intensifica pela aproximação da frente fria, mas ela é muito rápida e o sol já deve retornar ali no domingo. Um domingo também de temperaturas mínimas de 16 e máximas de 27 graus. Portanto, a gente tem uma sexta-feira, um final de semana com muitos momentos de sol aproveitável, o calor é o principal destaque e o sábado é bastante ventoso. Essas rajadas de vento podem passar de 50 km por hora, principalmente com a aproximação da frente fria, que vai trazer alguma instabilidade passageira na noite do sábado. Camila Cardoso, para você, ouvinte aqui da RCO.
0: Obrigado, Camila. Bom dia, bom trabalho. Pois é, e o vento já está puxando, né? É, ainda não é tão forte, mas a gente já sente essa condição, né? Neste momento, a temperatura está na marca aí dos 16 graus. A umidade relativa do ar é de 69% e nós estamos sob influência da lua cheia. 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
0: Opa, opa, esta é a ZYV296, canal 265. Estamos ano 48 de comunicação, abraçando carinhosamente você, boas-vindas, 6h24 agora.
14: Acorda, lazarento, sem vergonha, levanta, tá na hora de trabalhar, cacete. Vai, seu filho da mãe, levanta dessa cama, seu folgado, preguiçoso, tira essa bunda desse colchão, filha de uma égua. Vai lavar essa cara, tomar um banho, seu porco, lazarento.
0: É melhor zarpar bem, como é que você diz? É melhor zarpar bem. Para com isso, guria. Essa tal da encrenqueira, fazia tempo que ela não viu, né? Hoje é fim do mês, né? Chegou aí pra arrasar. Esquetar. 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Alô, Tereza, aqui de Pinhalzinho, na sintonia, obrigado.
15: Bom dia, Milton. Maria Lopes, de Pinhalzinho, quero participar do sorteio dos embutidos LAM. Se for atendida, agradeço. Ótima sexta-feira para todos nós.
0: Isso aí, Maria. Bom dia, boa sorte também. A Rosane Baron, Jacutinga Alta, saudades embutidos LAM. Sextou, meu povo. Obrigado, boa sorte.
16: Bom dia, Milton.
0: Bom dia.
16: Nelly.
0: Oi.
16: Quero também participar no sorteio dos embutidos LAM. E tudo de bom. Um bom dia para você, Milton.
0: Amém para todos nós, né? E no sexto, tem sexta dos embutidos LAM.
17: Tô só a Vilma Rodrigues aqui do bairro Bela Vista. Eu queria participar do sorteio do embutido LAM. Muito obrigado. E uma boa sexta-feira para todos nós.
0: Valeu, Vilma. Boa sorte também. Bom dia para toda a galera.
18: Bom dia, Mito Maestro Bosco do Boa Vista. Oi. Dois, quero participar também dos embutidos LAM.
0: Obrigado, Ana Marlene. Fabrício Burski aí, Marcelão, todo mundo. Ó, embutidos LAMP, deliciosos pela sua qualidade. 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

Voltei, voltei pro sul. Aí o som do grupo Rodeio, aqui na programação da Rádio Centro-Oeste. Bom dia de sexta-feira, final de julho, tchê. 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O sinal marca 6:30.

0: E a sexta-feira tá se aproximando, piazada, e a vontade de tomar uma só aumenta. Será que já dá pra tomar uma ou tá muito cedo?
1: Pois é, aí também não sabia. Mas se for tomar uma, sempre com moderação, né, gente? Ô, meu amigo Negri, como é que você tá, guri? Tá mateando, vendo o programa? Participar do sorteio do Embutidos Lamp. Aí tem qualidade, é verdade. É, bom fim de semana a todos. Valeu, Negri. Um abraço aí pro amigo, pra grande família também, família Itaipu. Aquele abraço, meu querido. Vamos ver quem mais mandou recado. Marinette Sulzbach, Linha Riqueza, Embutidos Lamp. Aí agora fim de semana, né? Você imagina a família, sabe, que você vai fazer aquele picadinho. Tá? Já começa com aquele picadinho, né? Aquela caipirinha, aquele negócio todo. Aí a linguiça campira, lamp. Pua! Nossa! Saímos do ar por um instante, merda de cupim. Deixa eu engolir a saliva. Nestor Luiz Bruxel, bairro Bela Vista, um abraço, bom dia, amigo. Chore Flos, embutidos lamp. Ah, delícia, é verdade, um abraço. Família Schuster me mandaram aqui um... O rosto de um vivende aqui também no WhatsApp. Já vi esse cara em algum lugar. Alcídio, Beatriz, Luana, Kelly, obrigado, queridos. É, quem mais? Darcy Albani, bairro Bela Vista. Valeu, galera. Ó, chegando a feijoada do Rotary, meu povo. É amanhã. Tu não garantia tua ficha ainda, doutor Ezequiel Rovani. Família Rotary tá te esperando. Quer garantida, já pode mandar o WhatsApp 988021287. Nós já garantimos, já reservamos pra ti aí, né? Asa! E aí, além de você comer bem, obrigado, tá ajudando também causas nobres aí da nossa sociedade, né? Que é sempre muito, feito por muita excelência também pelo Rota e Clube.
2: Bom dia, sou Elaine Richter, quero participar do sorteio do Embutido Slam.
1: Valeu, dona Elaine. Bom dia, boas. Sexta-feira pra senhora também, pro Braulino, pra toda a família. Aí agora tô me perguntando aqui no WhatsApp se o Grêmio jogou ontem. Olha, que eu saiba não. Que eu saiba não. Só o Bolívar jogou ontem. Aqui que é show do bailão. Tá fora. Fora da Copa Sul-Americana. Fazer o quê? Vida que segue, né, gente? E agora a expectativa para o jogão da Chape, né? Domingo, Copa do Brasil. Então, torcei pela nossa Chapecoense, né? Nesse domingão aí. Daqui a pouquinho tem um momento Sicoobi Crédito Aipu para você ficar por dentro também. Sempre com informações, com dicas bem importantes também para a nossa vida financeira, né? Olha, algumas informações também. gov.br passa a reunir emissão de 13 certidões e documentos oficiais em um único portal. STF autoriza a investigação da Polícia Federal sobre suposto tráfico de influência envolvendo Lulinha. Também na informação para o nosso ouvinte. Olha, Oktoberfest Blumenau terá novo setor inspirado nas tradicionais tendas de Munique. Ainda... Santa Catarina é o estado com mais golpes virtuais do país e a polícia alerta para fraudes. Outra informação, o governo defende a continuidade do diálogo e o multilateralismo. O ministro diz que o Brasil volta à mesa de negociações com os Estados Unidos em agosto. Nova portaria regulamenta trabalho no comércio em feriados. No agro, SIDASC reforça alerta para biossegurança e prevenção da influência aviária em Santa Catarina. O órgão estadual pede atenção rigorosa de produtores às rotinas de higiene nos aviários. Eu já estava dando uma olhada ontem também, falando sobre a proteína animal, o Brasil, a produção que vai para o mundo. Esta biossegurança, né, ela é uma das características e pode ser realmente uma das grandes vantagens que o Brasil tem para a negociação com o comércio exterior, para aumentar ainda mais. Então, é uma cadeia, né, que começa lá na área da produção e se estende até as agroindústrias. Então, sem dúvida nenhuma, os produtores têm feito isso com muita excelência. E nunca é demais a gente lembrar para que continuemos assim, né? Sempre assim e melhorando na medida do possível. Também na informação para o nosso ouvinte, apesar da redução das chuvas, alguns lugares ainda sofrem com as cheias no sul, e na região sudeste, olha, mais de 200 mil pessoas ainda continuam sem energia no Rio de Janeiro após o forte vendaval. O site da Rádio Centro-Oeste também traz no destaque a economia de Pinhalzinho, que cresce com empresas, empregos e novos caminhos para o turismo. E também a suinocultura Silva, que é destaque nacional da produção de suínos. O nosso programa Estação Rural. Um abraço ao amigo Cleverson, toda a família, toda a equipe aí da suinocultura Silva, no interior de Saudades. Aí um grande abraço. O programa Estação Rural, que foi ao ar. E agora você acompanha também cada detalhe aqui no nosso site. Também o vídeo, né? Lá, mostrando a propriedade, o trabalho, a dedicação de tanta gente, até que a proteína animal chegue à nossa mesa. 6h36. Acompanhe também na sequência o momento Sicoob, já voltamos.

0: está começando mais um Momento Sicoob, o espaço para falar de economia, cooperativismo e educação financeira de um jeito simples e útil para o seu dia a dia. E hoje nós vamos falar sobre um assunto que influencia diretamente o bolso dos brasileiros, a taxa Selic. Ela está em 14,25% ao ano. Mas afinal, o que isso significa para quem tem dinheiro aplicado ou pretende começar a investir? Para responder essa pergunta, recebemos o presidente do Sicoob Crédito Itaipu, Carlos Alberto Uzi. Seja muito bem-vindo, presidente.
1: Muito obrigado. É sempre um prazer conversar com nossos ouvintes e levar informações que ajudam as pessoas a tomarem decisões financeiras mais conscientes. E já falando sobre o nosso assunto de hoje, que é a Selic, a taxa básica de juros da economia. Ela serve como referência para diversas operações financeiras. Quando está em um patamar mais elevado, como agora, as aplicações em renda fixa costumam oferecer retornos mais atrativos. Ao mesmo tempo, empréstimo e financiamentos também tendem a ficar mais caros. Por isso, acompanhar esse indicador ajuda tanto quem quer investir quanto quem está pensando em contratar crédito.
0: E para quem tem um dinheiro guardado ou quer começar a investir, esse é um bom momento, presidente?
1: Sem dúvida. O cenário continua bastante favorável para quem busca segurança e previsibilidade. Produtos de renda fixa, como os RDC e outras aplicações disponíveis no Sicoob, podem oferecer uma excelente oportunidade para fazer o patrimônio crescer. Mas é importante lembrar que cada pessoa tem objetivos diferentes. Antes de investir, vale avaliar se o dinheiro será usado no curto, médio ou longo prazo e qual o nível de risco que está disposto a assumir.
0: Então não existe um investimento ideal para todo mundo.
1: O melhor investimento é aquele que faz sentido para a realidade de cada pessoa. Quem ainda não possui uma reserva de emergência deve começar por ela. Já quem tem esse planejamento organizado pode pensar em diversificar os investimentos conforme seus objetivos. No Sicoob, nossos especialistas orientam cada cooperado para encontrar as alternativas mais adequadas a seu perfil.
0: E qual é a principal dica para quem quer construir um futuro financeiro mais tranquilo?
1: A principal dica é criar o hábito de investir regularmente. Pequenos valores aplicados todos os meses com disciplina e planejamento fazem uma grande diferença ao longo do tempo. Além disso, buscar informação de qualidade e contar com uma instituição que coloca os interesses do cooperado em primeiro lugar faz toda a diferença.
0: Excelente orientação. Chegamos ao fim de mais um Momento Sicoob. Muito obrigada pela sua companhia e até o próximo programa.

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7: 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Milionário e José Rico, canta bonito, quanta saudade. Bom dia, temperatura 16 graus, agradável.

0: Quanta saudade, milionário e José Rico. Quanta saudade. Já demora, Clariana, as dias ainda estão curtos, mas a hora vai passando, 12 para 7, hora certa.
1: Por que o Pedro não veio trabalhar hoje? Hã? O Pedro tá no hospital. No hospital? Mas ontem mesmo eu vi ele todo animado, dançando com uma loira na festa. Pois é, a mulher dele também viu.
0: Para com isso, gente. Cara, para. Aê, loucura. Alô, Claudir Cornelius do Pioneiro. Bom dia pra todo. Aliás, bairro Pioneiro que tem, por excelência também, embutidos Lamp nesta fábrica. Esses produtos de qualidade pra região, pra todo o estado de Santa Catarina. Bom dia, Rosa Pituco, na sintonia também. Bora trabalhar, isso aí. Amanda Miller, bairro Bela Vista, todo mundo ligado, obrigado. Boa sorte para todo mundo. 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
3: Então, 3 minutos nos separam das 7. Deixa eu mandar bom dia também para Bernadette e Suzana Rempel-Schitz, aqui do centro. Obrigado, boa sorte. Deixa eu ver quem mais. A Márcia Simon, também na sintonia, dia clareando. É, agora tá. A aurora raiando, né? Rando de agradável, sexta-feira. Final de mês, né, gente? O Felipão tá chegando aí com o radar. Podemos renovar as valezinhas, já acha, né? É. Aí vai ficar só pra agosto. Hã? Vai ficar só pra agosto? Ai, ai, gratidão, Júlio. Que seja abençoado o mês de agosto, mês das vocações, né? Mês essencial para todas as vocações aí. Aliás, falar nisso, amanhã à noite é uma celebração especial também na Igreja Matriz Santo Antônio. O rito aí de admissão na Escola de Ministros, né? Então, o rito vai marcar o início do catecumenato na formação de novos ministros em nossa paróquia Santo Antônio. Que benção! Então, obrigado a todos que se colocam à disposição desse servir a sua comunidade de todas as maneiras, né? Você que ajuda de alguma maneira a sua comunidade, ó, parabéns. Se você ainda não está ajudando, ó, vai te fazer diferença na vida. Experimente.
12: Agradecer.
3: Só benção. Muito obrigado a todos pelo carinho, pela companhia, pelas participações. Muito obrigado, Senhor, pela graça de mais um dia. Essa canção aqui tem muito a ver. A gente se encontra por aí. Tchau.

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1: 7:02.
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0: Olá, muito bom dia. Sejam todos bem-vindos. Manhã de sexta-feira, 31 de julho de 2026. Estamos chegando, iniciando mais um Radar para você aqui na Centro-Oeste FM. Estamos ao vivo, diretamente da Avenida Belém, número 500, Centro de Pinhalzinho, Santa e Bela Catarina, comunicando para você de todo o Grande Oeste Catarinense, para você do estado, do Brasil e do mundo, através das nossas lives no Facebook, no YouTube, a você ligado com a gente também aí no rco.com.br, no aplicativo, no teu smartphone, enfim, em todas as plataformas. A gente chega para te fazer companhia nessa manhã de sexta-feira, que se finda o mês de julho também. Amanhã já estamos em agosto. É, rapaz, o tempo passa rápido e passa muita coisa voando, porque já tem convenções na reta final aí do prazo, né, para a realização dos encontros dos partidos para definir os nomes que serão candidatos em Santa Catarina, no Brasil. Daqui a pouquinho a gente vai falar disso a nível nacional, a nível estadual também. Vamos falar de lançamento de feiras em Nova Itabiraba, vamos falar aqui de ações que estão sendo implementadas no município de Pinhalzinho. Vamos falar do meu querido Grêmio, que está fora da Sul-Americana, final de semana de esportes, e também muito mais com segurança pública, trânsito e outras informações. Não é mesmo, Henrique? Bom dia.
1: Isso mesmo, Felipe. Bom dia a você, ao professor Ricardo, a todos que sempre nos acompanham na programação. Sextamos e vamos trazer por aqui os principais destaques, também a movimentação das últimas horas. Tivemos um fato em Cordilheira Alta, onde um trabalhador ficou gravemente ferido em um acidente de trabalho. Ele, inclusive, recebeu transfusão de sangue no local do atendimento e foi transportado até o Hospital Regional do Oeste. Traremos detalhes na sequência do nosso programa. Também comentaremos com relação a outras ocorrências que mobilizaram as forças de segurança na nossa região, principalmente após uma situação bem inusitada, mas que aconteceu em Concórdia, onde um cachorrinho acabou sendo soterrado e, através dos latidos dele, ele foi salvo pelo trabalho do Corpo de Bombeiros. Então, também comentaremos sobre esse assunto aqui, além de outras informações, como uma bonita homenagem que aconteceu para um morador de Saudades, que acabou falecendo nesta semana. Ele que participava do grupo Antigos do Vale, que envolve veículos antigos. E então a gente vai trazer essa reportagem também na sequência aqui do nosso programa.
0: Professor Ricardo Niquete, aos mais experientes, né, pessoal lá da década de 90, 80, viram um tal de Franco Baresi jogar, né, jogador italiano, um zagueiro, um dos mais famosos, veio a falecer na manhã de hoje, né, a informação chegou, para os apaixonados do esporte, fãs do esporte antigo, uma grande perda com certeza. Bom dia.
2: Bom dia a todos. É, o Baresi, mas a época dos anos, principalmente 80 e 90, a Itália era, se não o maior, o segundo maior campeonato do mundo, né? Hoje não configura, hoje é o espanhol, o inglês, né? Agora talvez o francês, então a Itália ficou um pouco de segundo plano, né? Então que pena ao acontecido.
0: Baresi joga a final de 94 contra o Brasil, né?
2: Joga? Eu não lembro, não tem essa... O Grêmio, infelizmente, né? Ou felizmente ficou fora da Sula. E o Grêmio tem uma coisa que eu acho que é muito importante para todo mundo: quando as coisas não tá certo, deixa, não mexe em nada, que elas tendem a continuar não dando certo. Porque se o Grêmio mexer, o Grêmio não tem um time ruim, mas se ele não mexer o treinador, as coisas tendem a continuar as mesmas. Eu acho isso maravilhoso. Eu quero que fique assim até o final do ano. Mas eu acho que Papai Renato vai voltar, tá? Mas isso é um papo para outro momento. E hoje temos, hoje é o último dia do mês, né? Hoje é 31 de julho. E esse ano tá voando, e nós, agosto, principalmente, vai pegar a eleição, ela vai se avolumar. E setembro vai ser o mês da eleição, né? Que se fala muito, porque da outubro já a eleição no começo, então... Esse é o último dia de julho que teve a Copa, teve tudo, então agosto, segunda-feira, já vamos começar a falar com tudo sobre campanhas.
0: Praticamente isso, professor Ricardo Niquete. 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E a gente começa as informações de hoje falando sobre a homenagem prestada a um saudadense que veio perder a sua vida e os grupos de carros antigos, né, do Vale da Hospitalidade, lá do município de Saudades, prestaram a última homenagem ao integrante durante seu cortejo. A gente acompanha agora na matéria de Henrique Paulo.
3: O morador de Saudades, Clayton Schwendler, de 43 anos, recebeu uma bonita homenagem. Apaixonado por carros antigos, ele foi acompanhado por um cortejo formado por amigos e familiares no último adeus.
4: Meu pai foi tudo para mim. Posso dizer que foi o melhor pai que pude ter. E eu levo comigo muitas lembranças, muita gratidão. E sou grato muito a ele por tudo que ele me ensinou. Ele com certeza me ensinou a ser a pessoa que eu me tornei hoje. E quero ser um pai como ele foi um pai para mim. Com certeza, eu acho que isso a gente tem que manter viva, né? Essa lembrança que a gente tem dele. E o antigo mobilismo já corre na minha veia desde pequeno, ele me incentivou muito cedo com isso, né? E o Antigo do Vale é uma família muito grande que nos acolheu sempre e sempre nos ajudou nos momentos que precisava. Quando meu pai esteve internado, sempre estiveram junto com nós, dando apoio e com certeza a gente vai continuar muito próximo e sempre junto. Gratidão ao pessoal que ajudou a organizar. Com certeza o Cleito ficou muito feliz com isso e está lá no céu hoje batendo palma para nós. Isso aqui era a maior paixão que o pai tinha, então dar essa oportunidade a ele, eu acho que ele ficou feliz com isso. E a gente vendo, a gente fica muito grato e feliz por proporcionar isso a ele. Desde pequeno, eu e meu pai, a gente era muito próximo. Então, na compra do primeiro carro antigo, a gente estava junto. Foi um Opala 91 e ficou com nós por vários anos. Depois a gente adquiriu mais um Opala. Então a gente saía com os dois para os encontros. Então a nossa parceria entre pai e filho sempre foi muito próxima.
5: Nossa homenagem nada mais do que necessária a fazê-lo a ele, fazer para ele, por ele, e que o céu está com um grande homem agora. É um grupo unido, né? Então são famílias. Então isso tudo soma e junta forças e com certeza o legado dele vai ficar para nós como grupo.
2: É uma homenagem bonita, né? A gente fica sempre, tipo, quando acontece isso de uma forma tão rápida como aconteceu, e aí o grupo se uniu, tem o filho que ainda faz parte do grupo, eu acho que é uma coisa bonita, eu acho que essa é a parte, a maior força que tem na nossa região. Claro, a gente tem uma força do empreendedorismo, temos uma força no agro, temos uma força na indústria, mas talvez a grande força nossa do Oeste seja essa relação da comunidade, né? Nós somos pessoas que se aproximam e de alguma forma a gente acompanha os nossos, né? Então, isso é uma coisa muito forte. Que bom que fizeram essa homenagem. Acho que é uma coisa que, num momento tão delicado, a família, de alguma forma, fica um pouco mais leve com uma situação dessa. E para eles, para todos, acho que é o momento também de se despedir. Então, parabéns ao pessoal de Saudades. Eu acho que nós já noticiamos alguns desses velórios e tudo. Por que que isso é importante? Porque é um ritual que nos ajuda a compreender, né? Ou tentar compreender esse momento tão difícil que é a morte, né?
1: E também o Clayton, que estava hospitalizado então em Curitiba, acabou morrendo na terça-feira, dia 28, e a última homenagem então aconteceu ontem em Saudades, com a presença desses veículos também, em um momento que com certeza ficará marcado para os familiares. E seguindo aqui com as informações, porque a Prefeitura de Nova Itaberaba deu início oficialmente aos preparativos para a realização da primeira Expofeira Municipal. O lançamento do evento aconteceu ontem e o prefeito Marciano Pagliarini comenta então sobre essa novidade em Nova Itaberaba.
6: A nossa primeira Expofeira de Nova Itaberaba, um evento que foi planejado por muito tempo e agora, nesse momento, vai ser tirado do papel para a realidade. Então, é o momento onde a gente vai poder mostrar tudo aquilo que a gente tem de melhor no nosso município. com nossos agricultores, nossas empresas, nosso comércio e também com muitas outras atrações que virão de fora para mostrar potencialidades, possibilidades que temos aqui no nosso município. O nosso município é um município que, como foi dito aqui, tem pessoas com valor, não de valor, com valor agregado no ser, no estar, na capacidade de investir, e esse será o momento ideal para nós mostrar para toda a nossa região todo o potencial que nós temos para com agricultura, comércio e indústria, que são as molas propulsoras de nossa economia local. Também haverá espaços para entretenimento, gastronomia, espaços para cultura. Será um momento muito especial onde que as famílias poderão vir, conhecer mais do nosso município e passar momentos agradáveis junto com a gente. Porque com isso a gente consegue agregar povo à nossa feira. Porque várias atividades serão feitas durante a feira, dentro do parque da feira. Então isso é garantia para quem vem expor que terá público. A estimativa minha, mínima, é de 3.500 pessoas, podendo facilmente chegar a 5.000 pessoas. Então isso é um elemento muito forte para convidar a todos os empresários, comércio, que queira vir expor, que vem, terá espaço para todos, de toda a nossa região, expor no nosso município. Com certeza será uma feira muito bonita, onde que poderão ser feitos muitos contatos, muitos negócios, que alavancarão, com certeza, a marca de todos os expositores. Estamos preparados para atender 60 empresas que virão ao nosso município.
0: Aí o prefeito Marcelo Pagliarini, a primeira Expofeira Nova Itaberaba, então, que vai ser realizada, deve ser realizada lá no centro de eventos, né? Onde está localizado também o CTG, em meio ao aniversário do município, e vem com aquela questão de movimentar a cidade, né? Tem a Feira da Educação, que era realizada sempre em meio às festividades também do município, mas essa feira vai ser englobada junto à Expofeira agora, ou seja, vai ser feito um ambiente só para justamente trazer as pessoas, movimentar o comércio. E até mesmo o professor Ricardo Niquete, a gente sabe os desafios que a gente tem hoje em meio ao comércio, principalmente em municípios menores. Então, você fazer espaços, criar ambientes para que haja uma movimentação e um incentivo ao comércio também valoriza o espaço local.
2: Claro, sem dúvida. E acho que chega em boa hora, né? Acho que, claro, as feiras são algo consolidado na nossa região, né? Nós temos a EFAP, aqui é a FACIP, tem a de Maravilha, não lembro o nome, mas também tem, né?
0: Que vai sair esse ano, inclusive.
2: Feicimar. E aí tem agora em Nova Itaberaba. Acho que é nada mais justo, né? Então, tá, parabéns ao prefeito. Eu acho que é um momento também que a comunidade da cidade vai se ver, rever. Acho que é uma coisa, assim, importante. Eu sei lá, eu acho que sou fã, porque de alguma forma movimenta a cidade, né? Acho que é uma coisa boa.
0: É, vai ter carros antigos no domingo, vai ter covers aí, pelo que já adiantaram para nós aí, umas questões bem, bem legais para também trazer público de fora, claro, do município. Tem um detalhe, que pro lado bom e pro lado ruim, tá? Vai estar na reta final da eleição. É o final de semana antes da eleição. Deixa eu até conferir aqui, é 25, 26 e 27 de setembro. Então é o final de semana antes da eleição, né? Exatamente, depois é dia 4 a eleição. Ou seja, provavelmente vai ter políticos circulando no caminho. É. Claro que tem a questão, entre aspas, ruim, que mistura um pouco as coisas, mas tem a parte boa que vai trazer gente, vai trazer movimentação também para Nova Itaberaba.
2: E eu acho também a data do Grenal, eu não sei se o Grenal não é essa data.
0: Não sei te dizer.
2: É, eu acho que sim.
0: Mas do jeito que tá, o que menos vão querer ver é clássico Grenal, viu? Meus amigos, não está fácil a situação do Grêmio e do Inter. Mas daqui a pouquinho o professor Ricardo Niquete confirma essa informação para a gente. Enquanto
2: não, o Grenal vai ser dia 11 do véspera do feriado do Dia das Crianças.
0: Ah, então é outubro.
2: Outubro, é.
0: Perfeito. Seguindo por aqui, trazendo mais notícias a você ligado com a gente, a Prefeitura de Pinhalzinho ampliou vagas de estacionamento rápido na área central do município. Foram implantadas 27 novas vagas com permanência máxima de 20 minutos e as vagas em frente às farmácias passaram de 15 para 20 minutos. Para utilizar os espaços, os motoristas devem manter o pisca-alerta ligado durante todo o período de estacionamento. A medida tem como objetivo aumentar a rotatividade de veículos, facilitar o acesso ao comércio e tornar o trânsito mais organizado. Além disso, o município também implantou novas vagas exclusivas para carga e descarga e reforçou a sinalização das vagas destinadas aos táxis no centro da cidade.
2: É, eu acho que é uma coisa importante. Eu, só que acho que, não sei, estou meio agitado essa semana. Não vi se tem sinalização diferente, alguma coisa assim, tem?
0: As placas, você já percebe que são todas placas novas, né, professor Ricardo Niquete? Eu não cheguei a reparar se no chão a pintura está amarela. Acho até que não, acho que é pintura normal. Mas onde vai ter uma placa, onde tem um estacionamento, você vai perceber claramente, tá? Pelo menos eu, onde eu fui e circulei na cidade... claramente você vê que tem a placa nova que está lá sinalizado do que são 20 minutos, ou seja, já, onde que já tinha aquelas placas de farmácia, né? Que no caso não era porque era farmácia, mas se tinha isso, agora aumentou que era de 15 para 20, então é aquela mesma situação que tinha antes, só que ampliaram 27 vagas além das que já tinha, ou seja, mais locais com esse impacto. Até conferindo para você, trazendo a informação precisa, né? Foram implementadas nas ruas, aqui ó, Rua João Pessoa, a Rua dos Bancos, né? A distribuição contempla 7 vagas nesta rua, 7 na Avenida Belém, que é a rua aqui em frente à rádio, né? Que no caso não é só aqui, vai para toda a situação para lá, 5 na Avenida Brasília, 4 na Avenida São Paulo, 2 na Travessa Santa Catarina e 2 na Rua Niterói.
2: Não, isso em tese, né? Claro que a gente tem que melhor ali colocar, fazer as coisinhas bem certinhas, mas isso mostra que a cidade está crescendo, mostra que o comércio, quando a cidade cresce, ele tem que ter uma movimentação, senão fica muito ruim. Então isso prova que Pinhalzinho está caminhando e não está caminhando para os lados, está caminhando para frente, né? Então isso é importante. Claro que a gente tem que se adaptar, tem algumas coisas que a gente vai fazendo, mas... É o progresso.
0: Tem a questão da mentalidade da população também, que tem que entender que a cidade está crescendo, a gente precisa dessa agilidade. Eu vou dar um exemplo, eu muitas vezes quando saio, a não ser no mercado, que se demora um pouco mais, é para tu entrar no comércio, pegar um negocinho rápido e sair, ou seja, se encaixa dentro desses 20 minutos. Estou falando das saídas do Felipe, a maioria das vezes.
2: Fralda, tá? Né? Sempre fralda, né?
0: Fralda,
2: tomada, lenço.
0: Né? Lenço, essas coisas. Mas realmente é uma coisa que você entra na farmácia, é rápido, papum, acabou o papo, entendeu? Então é bom isso, mas a população também tem que compreender que isso não está chegando para prejudicar ninguém, e sim para dar mais agilidade, dar fluidez. Tem agora, por exemplo, os estacionamentos. Vou dar um exemplo aqui na esquina da rádio, nas duas esquinas da rádio para cá, uma para um lado, outra para o outro, perto da farmácia, em frente ao Hotel Press. Tem os estacionamentos para quem trabalha e quer deixar o dia inteiro, né, o carro, que é aquele estacionamento nos terrenos. Ou seja, então não está prejudicando as pessoas. Então, você está abrindo mais oportunidades.
2: Tu está deixando teu carro lá, Henrique Paulo, no estacionamento da prefeitura?
1: Não, ainda não.
2: É, mas é bom fazê-lo.
1: Aqui na esquina, uma vez eu deixava ali, sim.
2: É. Nós vamos ter que ter um disso ali no objetivo também, né? Porque senão...
1: Mas geralmente a gente deixa numa distância de 5 a 6 quilômetros aqui da rádio.
2: 5 assim, quilômetros?
1: Nas ruas mais longe.
2: Não,
1: assim.
2: Tu não tá falando certo. 5 quilômetros tu vai deixar.
0: Lá em Nova Erechim, não,
2: lá na. Poxa, mano.
0: Deixou lá no Vale do Sol, enfim.
2: Lá no Ajap, vem a pé.
1: Colocar 1,5 km, 2 então.
2: E não, sabe o que não tem na cidade hoje? Não tem mais onde deixar os cavalos, né? Se o cara vir a cavalo, não tem onde
0: não
2: deixar.
0: Não tem onde deixar. Ali, ó, dá um recado pra prefeitura, viu? O Diego tá confirmando aqui pra gente. Abraço pro pessoal da prefeitura. Foram feitos 11 terrenos públicos privados, ou seja, essas questões de estacionamentos que a gente está falando, né, que ampliaram. Outro dia eu passei nesse em frente ao Hotel Press, que estava lotado já, cara. Então, tu vê que tem uma utilização. E a mão única da João Pessoa, né, que quando foi atualizada ali, tirado a via aqui, e aí voltava, virou mão única, aumentou 40 vagas, né? Em frente ali, passou o mercado da Copa Itaipu, sentido degustar, até lá na Facilita. Então... E essa questão do trânsito também recebendo uma atenção especial, mas os idosos também vão ter uma atenção especial aqui em Pinhalzinho, Henrique Paulo.
1: Exatamente, porque a prefeitura do município, por meio do Centro de Integração da Pessoa Idosa, o CIPI, em parceria com a IPAGRE, promove no dia 10 de agosto uma oficina de jardinagem voltada aos idosos do município. A atividade será realizada às 1:30 PM no Parque do Itaipu Rural Show com o tema Cultivar com Cuidado. O objetivo é ensinar técnicas de cultivo de plantas, incentivar a convivência e proporcionar uma tarde de aprendizado e contato com a natureza. As vagas são limitadas e as inscrições devem ser feitas no CIP. O município também oferecerá transporte gratuito com saída à 1:00 PM em frente então ao local, junto ao Salão Paroquial. Segundo a coordenadora, a Suzane Luz Vison, a oficina está sendo preparada para fortalecer os vínculos entre os participantes e contribuir para o bem-estar e a qualidade de vida dos idosos.
0: Professor Ricardo Niquete,
2: isso é um tema baita,
0: gosta de plantas, né? Não sei se tu tá no 60 já, mas tu pode até, quem sabe, ir lá, se tu conversar, às vezes, e ajudar a organizar.
2: Cara, sério, eu vejo esse teu elogio, essa tua fala como um elogio, né?
0: Mas é um
2: elogio. Porque ficar mais velho é um privilégio, né? Quem não tem isso, já foi, né? Então, agora voltando sobre o tema especificamente, cara, eu acho que é uma coisa muito legal. Os idosos têm uma relação, geralmente, quando eles eram, a infância deles, a adolescência, eles passaram por... a gente tinha uma relação muito mais forte com as plantas, a gente tinha hortas, tinha os lotes, o pessoal tinha muitos que vieram oriundos da agricultura. Então, eu acho que é uma oficina que é muito válida, porque tu vai, uma das coisas que a gente mais gosta da casa da avó é o jardim, né? As plantas e tudo,
0: e
2: né?
0: Tu falou uma coisa muito legal. Quanta gente hoje, quantos idosos aqui que moram na cidade saíram do interior, né? Tem talvez um terreninho, alguma coisa que você faz lá, suas plantações, mas que perdeu essa essência, esse contato às vezes com a terra, ou queria ter mais esse contato, né? De mexer com as plantas. Então, sente a falta disso, então aproxima, querendo ou não, as pessoas novamente às suas origens.
2: É, e eu acho que o jardinagem é muito legal, a gente aprendendo ocupa espaço, né? A gente, por mais que a gente conheça, né? Os idosos conhecem muito de planta, sempre a gente pode aprender, então acho que é uma oficina muito, é muito legal, né? E vocês, não sei se vocês gostam, mas eu gosto muito de planta, né? Então, planta é uma coisa interessantíssima, né? A planta é a estrutura mais radical que nós temos, né? Então ela por causa da raiz, né? Tô falando.
0: Exato.
2: Mas ela tem uma postura, é muito bonito. E tem gente que não contempla a planta, cara. Olha a nossa cidade, agora deu uma cortada, né? Mas a nossa cidade é recheada de árvores muito bonitas, né?
0: E ó, yoga, pilates, dança sênior, dança de casais, dança aeróbica, coral, inclusão digital, teatro, orquestra, muay thai, vôlei adaptado, hidroginástica, caminhada orientada, jaste, Pix, memória e autoestima, bailinho da amizade, integração e costurando sonhos, além de outras atividades. São atividades que tem aqui em Pinhalzinho para os idosos. Mais de 3 mil idosos aproximadamente participam dessas atividades na capital da amizade.
2: Por isso que eu acordo todo dia, meu sonho é se aposentar. Ficar aposentado para curtir esse processo.
0: Tu iria na dança sênior, provavelmente.
2: Ah, várias, né? Faria várias coisas, né?
0: Várias atividades.
2: Várias.
1: O Niquete tá cultivando aquelas arvorezinhas, como é que é o nome lá, Niquete? Bonsai?
2: Não tem essa coisa, não? De bonsai não é comigo. Não, com todo o respeito. Quem gosta, mas não é comigo. Eu vou cortar, ficar cuidando de uma árvore pra ficar pequenininha? Não, não.
0: E aí?
2: Sabe o que eu teria, Felipe? Ah. Se eu me aposentar, não sei se eu vou ter essa honra, né? Mas se eu tivesse a honra de me aposentar e conseguir viver com dinheiro da aposentadoria, que isso é um outro problema, eu ficaria, queimaria todas as calças e tudo, e só viraria de bombacha e alpargata e fazer esses cursos.
0: Aí
2: ficaria,
0: é. Viu, professor Ricardo Niquete, pro pessoal que não sabe, né? Eu sei que tá chegando na terceira idade, tá chegando nos 60 anos, o CIP fica junto ao Salão Paroquial, em frente a Marcolino Eckert, né? Então, você quer começar as atividades, procura lá. Lá fica o CIP, que é o Centro de Integração à Pessoa Idosa de Pinhalzinho.
2: E nós temos, né, futuramente, eu não sei, né, como é que tá as obras e os projetos, né, a prefeitura tem um projeto de fazer tipo uma cidade do idoso, né, uma estrutura, né, com várias, acho que piscinas e outras coisas. Tomara que também se realize. E qual que é o nome dela? Eu sempre esqueço, a mulher do Norino, é a...
0: A Marisa? Mas a Marisa não tá mais lá agora, né?
2: É, desculpa, então eu falei demais, besteira. Mas o Mita tá ainda.
0: Não sei, porque agora ele tá dando...
2: Mas aí eu tô mais...
0: Alguma coisa o Mita faz.
2: Aí eu tô mais por fora que casca de ovo. Então um abraço para quem cuida, quem faz um ótimo trabalho.
0: Professor Ricardo Niquete, continuando falando de idosos, quero fazer uma pergunta para ti. Tu passou dos 70 anos.
2: Tô, né? Quase, tô quase.
0: Tá quase. Tu iria votar?
2: Eu acho que sim, né? Acho que é uma... Eu acho que é uma... A gente tem tantos poucos momentos que a gente participa da vida política do Brasil. Acho que eu iria votar.
0: Então, vou te justificar por que dessa pergunta agora, né? Porque a maioria dos brasileiros iria votar. Uma pesquisa do Poder Data AIA aponta que a maioria dos brasileiros continuaria participando das eleições, mesmo se o voto deixasse de ser obrigatório. Conforme o levantamento, 74% dos eleitores afirmaram que iriam às urnas em um sistema de voto facultativo, enquanto 22% disseram que não votariam. O estudo também revela a diferença entre os grupos de eleitores. Pessoas com 60 anos ou mais apresentam maior índice de disposição para votar, com 78%, enquanto os jovens de 16 a 24, o percentual cai para 63%. A pesquisa ainda analisou o comportamento dos eleitores conforme suas preferências políticas e mostrou que a decisão de votar ou não varia entre os diferentes grupos.
2: Cara, mas sério, a gente tem que colocar isso em perspectiva. Eu acho que, como eu falei, né, eu votaria, mas assim, quem não vota geralmente é que tem essas coisas de deslocamento, né? Porque, cara, tu tá na cidade, no dia da eleição, tu não votar, eu acho, sério, eu tenho um certo ranço com essas pessoas. Porque, cara, não é algo complicado, tu quer participar do processo. Cara, em cidades grandes que aí o deslocamento talvez é um pouco maior, tem pessoas que estão...
0: A fila é maior.
2: É, eu tô viajando. Mas eu acho que... Cara, como eu falei, tem tão poucos momentos que tu participa da vida política, né?
0: É, teve algo que o...
2: Se nós não temos tanto publicita, essas outras coisas assim para fazer,
0: o Mauro, né? De Nadal conversou com a gente aqui e falou um pouco sobre isso, de quem sabe num próximo, que está sendo debatido no Congresso, a nível nacional, para quem sabe o próximo prefeito eleito tenha uns 6 anos de mandato para fazer eleições unificadas, né? Uma pegada só, vereador, prefeito, deputados, senadores, governador e presidente. Porque parece que o povo brasileiro, vai... Mas chega pra... Mesmo que é de 2 em 2 anos, parece que não tem aquela vontade, aquela disposição. E algo que me chamou a atenção, até trouxe informação ontem, que tirando as pessoas que não são obrigadas a votar, e isso de 80 para cima, as geração que menos vão para as urnas são aquela turma
2: de mais jovens, né?
0: 18 aos 29, cara. Eu tô nessa faixa. Eu, quando fiz 16 anos... Professor Ricardo Niquetti. Eu queria fazer meu título de eleitor e eu ia votar só com 17. Mas eu já queria, entendeu? Eu, claro, uma pessoa que gosto da política, mas eu sempre disse um negócio. Quem não gosta de política é governado por...
2: Quem gosta de política. Viu, Felipe? Sabe que tem uma questão assim que a gente fala, né, Henrique? Que é a... O Brasil, essa relação que nós temos com a política também... Cada vez tem caindo mais. E eu acho que esse ano, em relação à eleição do ano passado, vai ser uma eleição que vai ter menos votantes. Porque a eleição passada para presidente, estou falando.
0: Ah, tá.
2: Foi a eleição, talvez, que mobilizou mais. Cara, nessa época do ano, há 4 anos atrás, só se falava de política. E, claro, que a eleição está ganhando corpo, né? Vai ganhar corpo ao longo desses 2 meses. Mas a população dessas grandes cidades, principalmente, ela se mobiliza menos. E aí nós temos cidades que tiveram 39% de nível de abstenção, né?
0: É bastante.
2: É bastante, porque, cara, tu coloca lá que se é uma eleição parelha, o cara vai ganhar com 30%, 31% dos votos. É 1/3 dos votos. Porque outros 29% votou para outro candidato e 30% não foram votar. Então Mas não é uma coisa tão simples de fazer, tá? Mobilizar as pessoas aí, votar, não é uma coisa tão simples. E como tu falou, tem uma geração que... E a multa é uma multa irrisória, né?
0: Então, eu ficaria uma multinha um pouquinho mais pesada. De coração. Eu coloquei uma multa mais pesada.
2: Eu só quero mandar um abraço pra Raquel, né? Porque essa rigidez eu quero ver com a...
0: Com a Maitê?
2: A Maitê.
1: De incentivar mais a votação com punições, assim como acontece em outras... situações, por exemplo, no trânsito, né?
0: Mas enfim.
1: Leva uma multa, acaba, enfim, tomando mais cuidado, algo nesse sentido na questão política e ainda falando sobre eleições, porque o Partido Liberal realiza amanhã a convenção estadual em São José, mas a definição dos suplentes ao Senado deve ficar para mais perto do prazo final das convenções, que é no dia 5 de agosto. Segundo fontes do partido, O governador Jorginho Melo pediu que a escolha dos nomes seja feita de forma conjunta, após conversas individuais envolvendo os pré-candidatos Caroline Detone e Carlos Bolsonaro. A estratégia da campanha também prevê destacar os três nomes da chapa majoritária durante os atos e materiais eleitorais. A convenção começa às 2h22 da tarde na Arena Opus, reunindo partidos da coligação, e contará com a presença confirmada do pré-candidato à presidência da República, Flávio Bolsonaro.
0: Professor Ricardo Niquete, vamos por partes. Na coligação chapa PSD-PP, foi feito o quê? A primeira suplência do Espiridião Amin deve ficar por MDB, a primeira suplência do Antídio Lunelli deve ficar para o Progressista. Tendo um alinhamento, né, de um para o outro, e tu vê que está tendo uma união. Dentro do PL ainda está sendo discutido quem serão os suplentes da Carol e também do Carlos Bolsonaro, que devem confirmar amanhã suas candidaturas. Mas o que me chama a atenção aqui também, Jorginho Melo quer trazer para si, junto com Carol Detone e Carlos Bolsonaro, a imagem dos três sempre juntos. Que é como o Henrique citou, vai ter uma campanha publicitária, vai estar Jorginho Melo e vai estar os dois candidatos a Senado. O que que isso significa na estratégia de campanha?
2: Que eles querem colocar 22 de...
0: cabo a rabo.
2: Cabo a rabo. É essa coisa, sério, essas indefinições, claro, que faz parte do processo, né? Cara, mas o Flávio não definiu o vice ainda... Tem essas definições para o Senado, tá meio, né, tá chegando, tá findando o seu tempo, como dizer, tem que definir, né? Então esse processo acho que é importante que defina.
0: Parece que até essa é a próxima notícia, só para a gente emendar um pouquinho aqui, parece que a Tereza Cristina, tá, senadora do Mato Grosso do Sul, Mato Grosso agora não lembro.
2: Foi ex-ministra da Agricultura.
0: Isso, Mato Grosso do Sul, tá? Estabeleceu a condição de aceitar a vaga de vice, porém exige moderação para poder aceitar esse vice do Flávio Bolsonaro.
2: Não, mas se for a Tereza Cristina, eu acho que é um baita nome, né? Um nome que
0: acho
2: agrega...
0: Acho que muda um pouco o cenário.
2: É, agrega bastante. Só que nós temos quantos dias? Acho que até dia 5?
0: Até dia 5.
2: É. E aí tem que ter... Por causa que ela é do PP, né?
0: Exatamente.
2: Aí tem que ver se o PP vai participar ou não. Então, são coisas que vão ser definidas.
0: Lembrando que é a federação, né? Agora, a União Progressista.
2: É, exatamente, é. Então, por isso que eu acho, se for a Tereza Cristina, é um baita nome. Só se também não for ela, é mais uma... Se aventa mais um nome que não aceita, né? Tipo, não aceita não, por alguns motivos não tá na chapa. Então, veremos, né? Mas é um nome que agrada principalmente o pessoal do agro, mas não só do agro. É uma pessoa que é uma pessoa mais cordata, mais moderada como pessoa, né? Como ser humano, né?
0: Exatamente. E além do PL, a gente tem outras convenções importantes. Hoje à noite, em Florianópolis, terá a convenção do Progressista. Aí amanhã vai ter União Brasil, MDB e PSD fazendo junto. Mas por que que o Progressista traz a sua convenção? Bastidores, professor Ricardo Niquete, dão conta que o PP puxa a sua convenção para sexta-feira para evitar que seus pré-candidatos, seus filiados e simpatizantes deixem de ir na convenção do PP para ir na convenção do PL, porque o PP ainda não está indo 100% junto com o PSD e MDB. Que poderia haver esse medo de perder força, ter um esvaziamento da sua convenção, por isso pega, puxa para sexta-feira, faz separado.
2: Não, mas é o Brasil, velho.
0: E aí, né? No sábado de manhã, dentro da LESC, haverá a convenção do MDB, PSD e do União Brasil.
2: Não, mas é o Brasil, você andando um jeitinho, né? Cara, não é fácil para falar para o eleitor que aí os partidos se dividem e tudo. Porque, entre aspas, o partido é uma parte, né? Então, essa parte teria que ser, entre aspas, unida, mais alinhada, né? Mas aí já a parte já não é alinhada, é uma parte da parte, né? Então,
0: cara,
2: é...
0: E isso que me deixa louco, cara. Eu não gosto disso, sabe?
2: É.
0: Se é pra tu ter um partido, é porque tu quer estar lá com aquelas pessoas, né? E porque tu pensa igual. Não por causa de interesse eu estar lá porque se eu sair daqui eu vou perder voto, não sei
2: mas
0: o quê.
2: Mas
0: a forma de pensar.
2: Tá, mas o nosso mundo ideal e o mundo real tem uma diferença, e o mundo real vai fazer cesta porque está dividido. E assim seguimos, né? Eu acho que a política também tem essa... Quando mais se aproxima quem vai ganhar, também a política muda, né? A política é a arte também de compor as coisas, né? Então, veremos, né? Eu acho que Santa Catarina, a indefinição vai ser como esses partidos MDB e PP vão, na prática, se colocar, né? E como vai ser a campanha, principalmente, do João Rodrigues. Eu acho que está sendo, esses últimos dias, está sendo atacado muito mais. O Jorginho Melo está sendo alvo de muita coisa, né? Então, eu acho que existe uma campanha de mostrar certas coisas do Jorginho Melo. Está sendo vinculado em vários momentos. Então, é um momento um pouco de fragilidade dele. Claro que hoje ele não tem a máquina de falar, fazer propaganda em relação ao Estado, né? Então, eu acho que nós teremos uma campanha com uma fervura um pouco mais alta que nos outros anos. Isso vai impactar na postura desses dois partidos, né?
0: Impressão minha ou não, mas que deu realmente essa baixada na campanha do Jorginho Melo pós ali que cessou as questões do governo, diminuiu um pouquinho a aparecer Jorginho Melo no
2: cenário. Claro, sem dúvida. Eu acho que é por isso que ele também quer o Flávio Bolsonaro aqui, quer os três unidos para dar esse gás, né?
0: Não, que ele enfraqueceu perante seus apoiadores, não. Né? Mas deixou-se de falar um pouco mais. E aí até tem um corte de uma entrevista no Diário do Iguaçu, que o pessoal, principalmente aí da ala do Gelson Merizio, destaca que Jorginho Melo fala muito que vai ganhar em primeiro turno porque tem medo de ir para o segundo turno.
2: É, assim, mas fala...
0: Claro que isso aqui é política e fala, mas realmente um segundo turno para o Jorginho Melo é uma situação um pouco mais complicada.
2: Ah, sem dúvida, mas... agora a gente vai ver, né, como é que vai ser o tom das campanhas, né, porque essa é a grande questão. Acho que em termos federais, né, eu acho que tanto acho que o Lula já lançou o jingle, as partes, o Bolsonaro também lançou, então nós teremos, eu acho que o Lula ontem também falou que não vai ir nos debates, né, tende a só ir em um debate ou talvez nenhum, então isso porque ele vai tentar esvaziar essa confrontação, né, e vai deixar as pessoas, entre aspas, se degladiarem. Então, ele vai deixar para ir nos debates no segundo turno? Diz ele, não sei se isso é verdade, né? Mas aí, então, a campanha vai ser uma campanha muito mais... Tipo assim, menos de enfrentamento, porque ele quer segurar os seus, né? Então, o jeito que vão ser feitas as campanhas também é uma coisa que a gente vai ver. E aqui a gente vai ver daqui a pouco, né? Que 15 dias começa as campanhas, né?
0: Não é nem 15 dias, porque agora dia... 15 dias, porque dia 5 acaba as convenções, se não me engano, dia 14 ou 15 começa o período eleitoral.
2: já.
0: Inclusive, o radar começa mais tarde, por causa que às 7 tem o espaço da propaganda obrigatória gratuita.
2: Vai começar que hora, tipo 7h15?
0: Não, 7h10, né? Vai começar praticamente 7h15, mas vai das 7 às 7h10.
1: 10 minutinhos ali de...
2: Ah, isso aí...
1: Propaganda eleitoral.
2: Um abraço aos políticos, isso aí deu 10 minutos pro cara roncar um pouquinho mais, né?
0: Ou não, né? É. Mas enfim, vamos falar de previsão do tempo para você, chegando no oferecimento da Única Centro Odontológico. 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Olá, Camila!
7: Uma sexta-feira marcada por condições de estabilidade no tempo para o Grande Oeste catarinense. Ao longo do dia, as temperaturas entram em elevação, volta a fazer um pouco de calor, de certa forma, e as temperaturas máximas chegam a 28 graus. Os ventos sopram de norte a nordeste, moderados ao longo do dia, ficando um pouco ventosos, principalmente da tarde em direção à noite. O vento aumenta de intensidade ao longo do sábado, que deve ser um dia de sol, calor, mínimas de 18, máximas de 28 a 30. Mas em direção ao período da noite, uma frente fria deve se deslocar pelo Grande Oeste catarinense, proporcionando aumento de nuvens e pancadas de chuva associada a trovoadas. Principalmente ali na tarde do sábado, o vento se intensifica pela aproximação da frente fria, mas ela é muito rápida e o sol já deve retornar ali no domingo. Um domingo também de temperaturas mínimas de 16 e máximas.

0: Em instantes, a gente volta.
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0: Agora 7h47.
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0: Muito bem, estamos de volta para você, 7 horas e 52 minutos, manhã de sexta-feira, hoje é sexta-feira 13 invertida, né? Sexta-feira, dia 31 de julho, estamos aqui trazendo as principais informações do dia para você. Amanhã tem espaço aberto, 7 horas e 30 minutos, com o prefeito de Maravilha, Vinícius Ventura, vai estar com a gente por aqui, batendo um papo também. Então já tá no convite, tá? Daqui a pouquinho tem a nossa entrevista de hoje também aqui no Radar. 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Henrique Paulo, as informações do trânsito, a segurança pública, o que aconteceu nas últimas horas.
1: Muito bem, Felipe, vamos aqui atualizar os nossos ouvintes com as notícias, porque ontem o Serviço Aeropolicial de Fronteira, o SAERFRON, foi acionado para um acidente de trabalho que aconteceu em Cordilheira Alta. Segundo informações, o trabalhador estava gravemente ferido, ele que foi, então, atingido por estruturas metálicas e acabou tendo esmagamento, segundo informações da equipe de emergência. No atendimento, foram aplicados procedimentos avançados, incluindo intubação, ventilação mecânica e transfusão de sangue. Também ele foi estabilizado no local e depois encaminhado para o Hospital Regional do Oeste em Chapecó, onde aconteceu a sequência do tratamento. Também, conforme a equipe de atendimento, nesse fato, ele estava ali preso às estruturas, o que exigiu um trabalho complexo envolvendo o SAERFRON, a equipe do helicóptero, também do Corpo de Bombeiros e do SAMU, nesse resgate que aconteceu ontem à tarde no município de Cordilheira Alta. Um cachorro foi resgatado com vida ontem após ficar soterrado pelos escombros de um muro que desabou na Rua Espanha, no bairro das Nações, no município de Concórdia. O animal estava preso sob a terra e os restos da estrutura quando moradores ouviram os latidos e acionaram os bombeiros voluntários. As equipes retornaram ao local e, com o apoio da Defesa Civil, iniciaram a retirada do material acumulado. Após a remoção dos escombros, o cão foi localizado vivo e retirado em segurança. O pet foi entregue à proprietária depois do resgate e salvamento. Em Cunha Porã, informação agora da Polícia Civil, um homem de 48 anos, investigado por tentativa de homicídio contra o próprio irmão, foi preso ontem à tarde. As ordens judiciais foram expedidas pela Justiça durante a investigação do crime que ocorreu no último sábado, na linha Sabiazinho. Segundo a investigação, o suspeito teria agredido o familiar de 56 anos com socos e golpes de faca. Além das agressões, ele também teria feito ameaças. Uma irmã dos envolvidos, de 64 anos, presenciou a briga e tentou intervir. A vítima sofreu ferimentos graves e foi socorrida, sendo encaminhada ao hospital do município para atendimento. Após toda a situação, o suspeito fugiu em um Golf e foi preso com um mandado cumprido ontem à tarde em Cunha Porã. Felipe, também a gente percebeu nas últimas semanas sobre as detonações de rochas, principalmente para construções de PCHs, locais onde principalmente fica o Rio Chapecó, aqui na nossa região, Nova Itaberaba, também nós temos aí Águas Frias, Nova Erechim, que são beneficiadas com esse tipo de situação. Você tem mais detalhes dessa detonação que as pessoas estão conferindo, para quem está nas redes sociais, vendo a detonação que aconteceu em Nova Itaberaba?
0: Exatamente, essa PCH que está sendo instalada próximo à ponte do Rio Chapecó, né? Às vezes o pessoal que passa na ponte tem alguma pequena visão por ali, talvez não todas. Na entrada da fruteira ali de Nova Itabiraba, na linha Amizade, no outro lado o pessoal vê que tem uma placa lá da PCH, né? E o pessoal está fazendo essa instalação, há essa detonação de rochas, ou seja, às vezes chama atenção pelo barulho do pessoal que está passando por ali, o pessoal que mora na região, e essa PCH vai beneficiar ou vai impactar em 4 municípios. Vai impactar em Nova Itabiraba, que é onde vai ficar a sua maior parte dessa PCH, assim como em Nova Erechim, onde é a divisa ali, onde está sendo feita, inclusive, as explosões neste momento, as recentes, no caso, não, que está tendo nesse momento agora uma explosão, mas também impacta nos municípios de Águas Frias e de Coronel Freitas, ou seja, 4 municípios são impactados com essa PCH e está sendo feito esse trabalho. Em breve a gente vai, inclusive, gravar uma reportagem com a empresa responsável para abordar, explicar um pouco mais de como vai funcionar, o que vai impactar dentro dos municípios. Mas há toda uma questão de tributação, de divisão de lucros que está sendo já discutida entre os municípios, porque ali tem o que é lucros? Os impostos que estão sendo pagos pela empresa que está realizando a obra, né? Ou seja, tem muita coisa envolvida, mas envolve, portanto, todos esses municípios: Coronel Freitas, Águas Frias, Nova Erechim e Nova Itabiraba.
1: E um trabalho também com toda a segurança, até as imagens de drone começam distantes, Felipe, depois se aproximam justamente para que o trabalho seja efetuado ali com todo o preparo e cuidado também, então, na localidade. Então, tudo isso acontece, de certa forma, com esse tipo de segurança também. As principais informações você encontra no nosso site, rco.com.br. Felipe, seriam essas as principais notícias da segurança pública e do trânsito. E agora a gente passa com o momento do esporte. Vamos atualizar aí para o torcedor o final de semana, Felipe, além de Copa Sul-Americana, que não deu pro Grêmio ontem.
0: É o que mais se ouve falar, o nome mais falado no Rio Grande do Sul, em parte de Santa Catarina, é Renato. Renato Gaúcho, Renato Portaluppi, como você preferir. Que a maioria do torcedor gremista quer. Em ontem o Grêmio passa mais um fiasco, perde por 1-0 para o Bolívar em casa e dá adeus à Copa Sul-Americana. Pelo segundo ano consecutivo, o Grêmio cai nos playoffs das oitavas de final. Primeiro, não faz uma campanha boa de classificação, né? Não consegue ser primeiro da sua chave. E depois é eliminado pelo time que vem da Libertadores. Lembrando que o Bolívar era o time com pior campanha da fase da Libertadores, dos que vieram para Sul-Americana. E o Grêmio consegue perder, Luiz Castro está mantido. E aí, só para justificar um pouquinho, porque o Grêmio não fala muito em demitir Luiz Castro, geraria em torno de 30 a 40 milhões de reais de multa para o Luiz Castro, porque teria que pagar o restante do contrato dele, que vai até o final de 2027, tá? Então, por isso, o Grêmio não quer muito se desfazer do Luiz Castro, porque a multa é grande. Mas, enfim, o Grêmio está fora da Sul-Americana. Teve também na Sul-Americana o Boca Juniors perdendo, mas classificando nos pênaltis para a próxima fase, assim como o Santa Fé também passou. Campeonato Brasileiro, Corinthians e Atlético Paranaense ficaram no 0-0 ontem e o Coritiba em casa perdeu para o Cruzeiro pelo placar de 1-0. Final de semana, gente, é de Copa do Brasil. Amanhã, sábado, é Copa do Brasil no final de semana. Isso mesmo, você não está ouvindo errado, o Felipe não está louco. Amanhã, 17h30, tem Vasco e Fluminense, transmissão do Sport TV, Premier TV Globo e também do Prime Video. Às 19h30, tem Atlético Mineiro e Juventude, transmissão exclusiva Prime Video. E às 21h, tem Santos e Remo, transmissão do Premier e também do Sport TV. Já no domingo tem dupla Grenal, tem Chapecoense. 16h tem Palmeiras e Fortaleza, transmissão Premier TV Globo, Sport TV e também do Prime Video. 18h, domingo, 18h, tem Mirassol e Grêmio, transmissão exclusiva do Prime Video. Também domingo, 18h30, tem Chapecoense e Cruzeiro, jogo na Arena Condá com transmissão da RCO para você acompanhar. E domingo, 19h30, tem Internacional e Corinthians, jogo exclusivo também do Prime Video. Portanto, Copa do Brasil, jogos de ida das oitavas de final. A volta já vai ser no meio de semana, então já vai movimentar também aí os clubes novamente. Falar para você de esporte local. Pinhalense Futsal Zagunel joga hoje à noite Copa Santa Catarina contra Catanduvas. O jogo é no Centro de Eventos, às 19h30. Ingressos estão sendo comercializados a R$ 10,00 de forma antecipada. Na hora do jogo será R$ 15,00. Então, vá para o ginásio, vá para os pontos de venda, compre seu ingresso antecipado, vá torcer pela Pinhalense Futsal Zagunel. Os dois times estão com 6 pontos, porém a Pelense Futsal Zagunel jogou 3 jogos, Catanduvas jogou 4. Se quem vencer dá uma subida na tabela, Pinhalense é terceiro, Catanduvas é quarto, passa os 4 primeiros para a próxima fase. Mas é um jogo importantíssimo, Pinhalense Futsal Zagunel hoje, que não conta com o Guto, não conta com o Gustavo, não conta com o Capelli, todos suspensos, e o Renan Mantelli, que está lesionado. Mas vai com o restante aí, fazendo bons treinamentos durante as últimas semanas. O técnico Luiz falou um pouco sobre isso também, aí no Resenha Esportiva de terça-feira, e vem com força aí para tentar buscar essa vitória e encaminhar uma classificação para o mata-mata da Copa Santa Catarina. Jogo hoje no Centro de Eventos. A DAF Saudades também joga pela Série Prata, jogo atrasado, a lá da 10ª rodada. Jogo é em Arvoredo contra Chaxiense. Arvoredo está marcado para as 20 horas. 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Gente, bora pro intervalo. Daqui a pouquinho a gente volta com a nossa entrevista do dia. Não sai daí, o intervalo é rápido, a gente volta já.

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0: Muito bem, este é Centro-Oeste FM. Obrigado a você que está ligado com a gente aqui na nossa programação. Eu sou o Felipe Eduardo, estou ao lado de Henrique Paulo, trazendo as principais informações do dia. Agora a nossa entrevista, deixar um abraço para o nosso amigo e vereador aqui do município de Pinhalzinho, Léo Ros, sempre nos acompanhando também na nossa programação. Um forte abraço a ele e toda a sua família. 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
1: E hoje, Felipe, no programa aqui desta sexta-feira, a gente vai conhecer um pouco mais sobre a Associação Despertar, a valorização da cultura, da música, dessa entidade aqui em Pinhalzinho. E a gente está recebendo a Carmen Salvini e também a Celui Orlandi para esse bate-papo, conhecer um pouco mais sobre essa iniciativa aqui na nossa comunidade. Carmen, seja bem-vinda aqui ao nosso programa. Bom dia.
2: Bom dia, Felipe. Bom dia, Henrique. E bom dia aos ouvintes desse programa. E quero agradecer desde já a oportunidade de estar aqui conversando um tema maravilhoso que é arte e cultura, né? Que eu sempre digo que é a alma, né, do desenvolvimento humano. Então, muito obrigado por esse momento.
1: Nós que agradecemos. Celui também, seja bem-vindo aqui. Bom dia.
3: Bom dia. Bom dia aos ouvintes, Felipe, Henrique. Agradecer essa oportunidade de falar um pouquinho também sobre a cultura, sobre o que acontece na comunidade, que traz um diferencial para as pessoas. Esse é o nosso objetivo.
0: Então, vamos começar pelo princípio. Como é que surgiu o grupo? Desde quando que existe aqui em Pinhalzinho?
2: Então, na verdade, a Associação Despertar, ela surgiu como Associação Mais Cultura lá em 2011. Quando ela foi fundada, ela teve como objetivo ser parceira dos projetos da empresa Catavento Produção Cultural, que é a nossa empresa, né? Que é a minha empresa, a empresa da Fernanda Bem. Então, quando ela começou, ela veio mais para uma participação. E logo após, ela começou também a ser proponente de projetos na linha de plantas medicinais. Então, foi se trabalhando muito a oficinas. A gente fazia oficinas nas escolas. E então, direto fazia oficina nas escolas desses

0: temática, sobre etnias, todos os projetos que a gente vinha desenvolvendo, ela era nossa parceira e também a proponente. Mas de uns anos para cá, a Despertar tem se desenvolvido muito, está com um currículo maravilhoso, né? E tem expandido muito, né, em vários editais das três esferas, tanto federal, estadual como municipal. Então ela tem assim várias temáticas sendo trabalhadas, né, em vários momentos. Então, e ela também tem hoje atividades permanentes, já são logo após a pandemia, por ela ser uma associação de utilidade pública, ela precisa ter uma atividade permanente, né? E antes da pandemia a gente tinha essa atividade permanente em oficinas nas escolas. E daí, depois disso que teve aquela parada, a gente pensou em começar com atividade de teoria musical, né, e teoria instrumental.
1: Só para pontuar, então, ela tem um portfólio bem grandioso, assim, e ela já foi proponente de várias editais. E aqui eu quero ressaltar que ela foi proponente de alguns projetos no TransfereGov, emenda parlamentar. Mas assim, eu acho que a comunidade lembra e teve uma boa participação. A gente apresentou o circuito cultural, né, que aconteceu em Chapecó e Pinhalzinho, que eram apresentações de teatro, música. Depois, em 2023, reforçando essa questão depois da pandemia, então, que a gente começou a desenvolver, né? Teve em 2023 a roda de histórias, que foram 22 oficinas, 11 em Chapecó e 11 em Pinhalzinho. E aí teve mediação, né, de leitura e contação de história para os professores, para os alunos, e que foi bastante noticiado, né? E que o pessoal compareceu ali, aconteceu na praça também do lago. Então, envolveu toda a comunidade, né, os alunos. Em 2024, mas assim, as datas mais do início da vigência, né? Teve a jornada literária, que também aconteceu em Pinhalzinho, Saltinho, Campoerê e Chapecó, que era mediação, né, de contação de histórias e contos, narrativas de saberes populares e tal. Isso é para resgatar, as temáticas são para resgatar e valorizar aquilo que a gente já conhece e que está ali, né, que é popular, mas que se você não ficar mostrando, né, acaba caindo no esquecimento. E tem muita coisa bacana, inclusive, né, para os alunos novos, as crianças. Porque a cultura, ela é a tua essência, né? É o que a gente pensa, assim, né? Da Despertar. Então, ela tem um portfólio bom. Ela já foi proponente de vários. Esses são só alguns. Na esfera do federal, né? Que é através do TransfereGov. Também tem programas e editais em que ela participou da PIC, né? Que é a Cultura do Estado. Local. Do PNAB Municipal. Então, assim, ela já tem um porte bacana e está aí à disposição para levar para a comunidade o que tem de melhor.
2: E qual que é a contribuição de vocês com relação à associação e também esses objetivos das iniciativas, dos projetos?
1: Eu faço parte da associação já desde muito tempo, né? O objetivo é trazer para a comunidade, né? Porque, por exemplo, as pessoas falam muito, tem muito recurso. Tem. Mas o que a gente valoriza e o que eu acho importante num projeto? Qual o objetivo? Trazer algo que faça a diferença. Porque apresentar um projeto que não tem consistência ou que não tenha sustentabilidade, no sentido, assim, de que ele vá transformar e impactar a sociedade, né? Então, esse é o nosso objetivo. Ele não é um projeto, ele não é uma associação simples aí, porque ela está aí para existir. Ela quer e ela tem impactado em várias comunidades, né? E na nossa sociedade aqui.
2: Carmen, também, se puder contribuir com essa parte de como você está na associação hoje,
0: então,
2: né? Passado esse tempo.
0: Eu sou sócia fundadora, lá de 2011 ainda, né? Tenho ficado na diretoria num período, mas hoje sou como sócia fundadora e sou gestora, ajudo a gestar esses projetos, né? Principalmente a parte social, né? E toda essa parte eu ajudo. Na verdade, assim, é bem colocado pela Celuica, né? A gente vai pensar um projeto, ele tem várias formas de ser desenvolvido. Eu desenvolvo um projeto simplesmente por desenvolver ele e ele ser assim, momentâneo, ou eu desenvolvo um projeto, escrevo um projeto já pensando em o que, que eu quero, qual é o meu objetivo, né? Então, a Associação Despertar, ela veio com o objetivo de desenvolvimento humano e de salvaguardar, né, também, e de potencializar o que já existe. Esses são os objetivos principais dela. Então, quando a gente fala em etnias, quando fala em história e coisa, ela salvaguarda, traz e faz os seus produtos, assim como a empresa, né? E quando que a gente pensa assim em crianças, em alunos, em pessoas, né? Que nem hoje nós, a escola, ela tem uma atividade assim a despertar de várias gerações. Tem crianças de 8 anos e tem senhoras, né? Tem senhora de 70 anos que frequentam lá. Então, é uma vontade de fazer, não é? Não foi pensado em montar ela para montar uma escola, né, paralela. Mas ela está acontecendo, porque funciona lá, então, as atividades de flauta, né? Iniciou com a professora Vera Matepu, né? Quando ela se aposentou, eu pensei, não, você vem, porque ela é uma professora de música, né? Ela trabalha a teoria musical maravilhosamente. Então, ela veio e começou a trabalhar com algumas oficinas de musicalização. Pra, assim, eu acho que nós tínhamos 12 alunos, né? Terminou as oficinas de musicalização, alguns ficaram. Ficaram. Daí, como eles ficaram, a gente continuou com aula de flauta, assim, uns 2 anos. E depois dessas aulas de flauta, veio a aula de violino. Que tinha algumas pessoas que já tinham feito violino e não tinha mais na redondeza, assim, professor de violino. Então, Carmen, vamos fazer aula de violino também? Vamos começar com aula de violino. Aí, procura. Por que vocês não têm violão? Tá, temos violão também agora, né? Temos alunos de violão. Então, nós temos um total de alunos hoje, 25 alunos. Não é muito, né? Mas é numa sala anexa a Catavento, uma sala pequena, né, que comporta esses alunos, porque tem uma rotativo, né, não é todo mundo num momento só, é uma aula para um aluno, para dois alunos, para três alunos, então é possível fazer essas aulas. Então, hoje a estrutura contínua dela é essa, e mais os projetos que a gente vem desenvolvendo. Então, com essas aulas de música, no ano passado, a gente fez o primeiro recital musical, que foi um projeto aqui do município, né, que foi do PNAB municipal. A gente fez o primeiro recital musical com as crianças que estavam ali, né, frequentando. E hoje nós estamos trazendo, vamos apresentar agora em agosto, o segundo recital bem maior, né? Nós estamos com um elenco de 15 músicos e músicas e musicistas, né, que vão para o palco. Então,
2: instrumentos ali também.
0: Sim, hoje tem, vem. Hoje nós temos flauta, violino, violão, baixo, acordeão, bateria, percussão e guitarra.
1: É isso que eu falei, ó, porque o ano passado, a primeira edição, tinha menos instrumento, tinha menos artista, tinha menos. Então, depois dessa primeira edição, teve uma procura enorme, não é, Carmen? Sim. Então, assim, por isso que esse ano ele está mais robusto, é a segunda edição, recursos também maiores. Então, olha como isso impacta e faz a diferença, né?
2: E nessas apresentações, digamos que os alunos têm a oportunidade de mostrar também esse conhecimento. Então, com certeza, olhando para isso, o que eles aprenderam, eles conseguem mostrar. Isso é que é o interessante também, né?
0: Sim, nesse elenco tem 7 alunos que frequentam a atividade, né? E tem 8 profissionais aqui locais e regionais que são contratados pelo projeto. Esse é um projeto, é um PIC, né? É um projeto de incentivo à cultura estadual, né? Então, ele é um projeto maior, que nem a Silvia coloca. Então, ele já foi elaborado com vários objetivos, né? Que esse objetivo de contratar e potencializar esses profissionais da área da música regional, né? E local. E também trazer esse conhecimento que os alunos já têm, esses alunos que frequentam, para eles ir para o palco, para eles construir junto esse recital.
2: Qual que é o impacto que vocês veem dessa iniciativa na comunidade aqui, de quem participa também dessas aulas? Como é que vocês veem essa iniciativa do projeto ao longo dos anos?
1: Pode falar.
0: Eu penso assim, que eles se desafiam, os alunos se desafiam e eles aprendem. Eles aprendem, né? Os alunos podem sair daí e eles podem já ministrar aula de teoria musical e de instrumento também, né? Então, eles aprendem mesmo, né? Eles sabem fazer e eles participam, assim, com muita frequência, com muita vontade e com muita capacidade também quando a gente vem com uma coisa nova, como é o caso de agora, né? Que agora que a gente fez a lista das músicas diferentes daquelas músicas do edital passado, e eles já vão pegando as partituras e já vão tocando.
3: Para vocês, como participantes, o que significa fazer parte de um projeto como esse? Qual impacto vocês querem trazer para a sociedade com isso, implementando a cultura para as pessoas?
1: Então, vou falar um pouquinho, caracterizar um pouquinho, porque o nome do projeto é Recital Musical Retratos da MPB. O que que a gente pensou quando desenvolvemos esse projeto, né? Porque a MPB surgiu lá nos anos 60, né? Logo após a ditadura militar. Então, foi um movimento cultural, social e, inclusive, político, de muita crítica social. E ali também nasceu os melhores movimentos, né? Culturais falando. Então, ali a gente tem artistas, Rita Lee, Chiquinha Gonzaga, vai ter também música dela, Alceu Valença, Chico Buarque, Vinícius de Moraes, todo mundo conhece dessa época. O que que o projeto pretende? Resgatar, valorizar. Essa era a música genuinamente brasileira dessa época. E que hoje os nossos jovens, muitos nem conhecem, né? Então, resgatar essa boa música brasileira, fazer com que as pessoas conheçam e também potencializar esses jovens talentos, né? Porque são alunos que estão ali aprendendo e que podem daqui a pouco ser profissionais, e tem os profissionais também da região, de certa forma, valorizando o trabalho deles, né? Porque, assim, tem todas as aulas, tem todos os ensaios, foi pensado com muito cuidado para fazer tudo isso, né? E a ideia é trazer para aquelas pessoas que não conheceram essa época o que é uma boa música brasileira, genuinamente brasileira.
3: Quer cumprimentar, Carmen?
0: Assim, te falando assim, o que que é para a gente, que para mim a arte, a cultura, ela é vida. Porque eu sou professora, fui professora 27 anos, sempre de artes. E fui gestora de cultura por 2 mandatos. Então, eu vivo, depois nós montamos a empresa no porão da minha casa. Então, é jantar e almoço. Então, a arte, para mim, ela é parte da minha vida. Então, como para mim ela é assim, eu proporciono. Portanto, tanto que abri as portas da minha casa para a montagem, né? Tanto da empresa quanto da acomodação da despertar. Então, é vida. E vai para isso que a Selo coloca. E falando a questão da escolha das músicas, ela vai um pouquinho além dessa faixa da MPB. Ela é a música brasileira. Nós pegamos Chiquinha Gonzaga. Chiquinha Gonzaga era no final do século XIX, né? Chiquinha é de lá do final do século XIX. Então, nós damos a gente deu uma caminhada nessas músicas, buscando ela. Não, nem todas elas têm uma cronologia por ano, né? De tempo. Mas ela tem. Nós tivemos o cuidado de trazer vários gêneros da música brasileira, tem, né? Para aqui. Ah, tem a sertaneja, tem a marchinha, que é nossa regional, né? Tem o samba.
1: Pagode, brega.
0: Então, a gente vai abrir com a Abre Alas da Chiquinha. É Abre Alas mesmo, né? Então, é trazer, parece assim, um movimento que a gente faz, para responder a tua pergunta. A gente quer fazer esse movimento, porque a história vai e vem, né? Vai e vem. A gente se constrói, recria em cima de uma história que já existe, né? Então a gente quer trazer, salvaguardar esses momentos dessa que sempre teve um contexto. Por exemplo, a Chiquinha foi a primeira mulher musicista do Brasil, foi a primeira maestra do Brasil. E ela teve muitos problemas para fazer. Foi a primeira pessoa, foi a primeira marcha carnavalesca do Brasil. Foi o Abre Alas dela. Então, eu sei que a escola trabalha isso, mas trazer isso para um palco com vários instrumentos, porque às vezes uma música tocada pelo compositor, tá? Com viola, violão, né? Hoje com mais instrumento. Mas nós vamos trazer para cá tocada no violino, né? Tocada no baixo, a gente traz ela com uma composição instrumental diferente, entende? Ver essa possibilidade de apresentar para o público isso.
3: E hoje, quais são as dificuldades? Por que eu faço essa pergunta de dificuldade? A cultura brasileira é muito ampla, né? Se a gente for pegar a cultura do Sul para Norte e Nordeste, a gente tem muita coisa para tratar. No entanto, a gente vê que tem muito preconceito, querendo ou não, com a cultura. A cultura, a gente vê que tem uma dificuldade, às vezes, de se desenvolver, porque há algumas pessoas com preconceito. Hoje, vocês têm essa dificuldade ou isso não é uma dificuldade de apoio, de buscar apoiadores, de buscar pessoas para fazer parte e também integrar o projeto?
0: Eu acho assim que é um leque de observação nesse sentido para responder, né? A comunidade, no modo geral, quer e participa. Uhum. O povo quer e participa, né? Incentivo à cultura é o que nos alimenta hoje. Hoje são os editais, né, que nos alimentam. E as empresas também. Até, me permite, eu quero
3: dizer... Fico à vontade.
0: Eu quero, assim, agradecer grandemente a Celos, a Seraçá, a Transmaravalha, a Tirol, a Finestra, a Farmácia Natal, que foram os apoiadores desse projeto que nós vamos lançar agora, que é o retrato da BPB. Entende? Então, o que eu acho, assim, os entraves... Pessoalmente, uma resposta bem minha, assim, como uma pessoa que sempre esteve na cultura. Eu acho que o que mais entrava nesse sentido é a continuidade dos projetos, entende? A continuidade que para poder crescer, né? Se tu vai fazer uma plantação e de cada pouco tu modifica tudo, tu não tem uma sequência, né? Então, eu acho assim que é uma continuidade, é um comprometimento e uma responsabilidade dos poderes públicos. Eu penso nesse sentido. Porque cada um pensa e vê de uma forma. Então, às vezes, está construída uma estrutura e a estrutura, ela muda. E quando muda uma estrutura, ela também muda a sua frequência de desenvolvimento. Então, eu hoje, meu olhar, ela é uma dificuldade grande nisso também. Os recursos através de editais, eles são, às vezes, mais lentos. A gente tem que ter sempre vários editais escritos, vários projetos em andamento para poder ter a suscetibilidade, né? Mas eles existem. Os editais existem, né? É para a gente poder acessar e fazer. E as empresas também, elas se prontificam, né? Lentamente, né? Assim, não vou dizer que seja um fluxo muito grande, mas existe esse fluxo, existe muito incentivo à cultura, em termos de editais, né? A nível federal, principalmente, existe bastante.
1: Só para contribuir, para complementar, porque na medida que você escreve um projeto num edital, coisa, não é garantia nenhuma que ele vai ser aprovado, e muito menos.
3: A captação também,
1: a captação,
3: né?
1: Então, assim, a gente precisa, e tem vários sempre escrevendo em todos os editais que tem a ver com a associação, para que possa, então, a partir do momento que você escreve, tem todo um cuidado, saber exatamente o que tu quer com aquilo. Porque, sim, existem muitos editais abertos, mas tem que ter fundamento, né? Tem que ter uma justificativa boa.
3: Não é fazer por fazer.
1: Não é fazer por fazer. E o recurso, como a Carmen falou, tem sim muito recurso, mas é justamente isso. Até o passo de ser aprovado. Beleza, ótimo. Aí tu tem que sair na captação, seja do ICMS, seja do Imposto de Renda, né? Que são as possibilidades também que tem. Tu tem que percorrer, tu tem que vender aquele projeto. Oferecer, vender, para que aquela empresa possa financiar. Bom, esse projeto é bacana, eu vou, embora ele esteja aprovado. Então, assim, é um caminho para quem trabalha com projetos, tudo, né? Não acontece da noite para o dia. E quando ele acontece como esse, a gente tem uma sensação muito boa, assim, a gente quer muito, por isso também nesse espaço, né? Passar para a comunidade, porque é muito bacana isso. É um trabalho longo, mas ele vale a pena.
0: Existem esses, é interessante colocar a questão dos editais, existem esses editais que é do ICMS e do Imposto de Renda, mas existe o PNAB. O PNAB, ele é um edital que é federal e todos os municípios recebem esse valor. Tá? Os municípios recebem e abrem os seus editais aqui, né? para fazer os editais para os produtores culturais da sua cidade, né? Da sua, do seu entorno ali, do seu município. Então, tá tendo um movimento, né? Tá tendo um movimento. Claro que teria que ser mais, né? Teria que ser mais pela demanda que a comunidade quer, né?
1: Pelo tanto que a comunidade, os fazedores, têm para oferecer também. E se não fosse, e é muito importante ressaltar isso, esses incentivos, essas leis, fazem toda a diferença, né? Porque quem vive da cultura, só da cultura, sem nenhum tipo de incentivo, gente, não sobrevive, né? Os melhores escritores e compositores lá atrás, a gente conhece como é que eles viviam, porque não tinha incentivo, né?
3: Falando um pouco da Catavento e do... Atua só em Pinhalzinho ou abrange regionalmente também os trabalhos?
0: Não, abrange regional e até em outros estados. Nós temos cliente até de Minas Gerais. A gente atende também, é bem abrangente o nosso atendimento. Porque a gente faz a questão de escrever os projetos, a gente faz assessoria de prestação de conta, faz assessoria até de rever a documentação do proponente, né? Então, é um trabalho bem amplo que é feito. E tem a parte do esporte também. Nós temos a cultura e o esporte, que também está muito bom, né? Também tem esse lado do atendimento da área do esporte.
2: Interessante esse modo de atuação também. E para quem está agora chegando aqui para conferir a entrevista, vamos reforçar sobre a apresentação também, como é que ela vai acontecer, aonde que ela ocorre.
0: Então, vai acontecer aqui em Pinhalzinho. Nós temos o projeto prevê 8 apresentações. Em Pinhalzinho serão 6, né? E nós vamos, eu quero agradecer a Escola Vendelino, que ela é muito receptiva. Então vai ser aqui no auditório da Escola Vendelino as 6 apresentações. Vai ser no dia 10, uma apresentação pela manhã, uma tarde e uma noite. Pela manhã vai ser às 10, no dia 10, à tarde às 16 e à noite às 19. Dia 11, aqui também, ali no auditório da Vendelino, vai ser então pela manhã às 8h30, às 14 e às 19 também. E no dia 12 nós vamos para Modelo. Nós vamos fazer uma apresentação lá em Modelo à tarde, uma apresentação à tarde e uma à noite. Lá. Temos essa parceria. Os projetos, eles vão além, né? Nem eles ficam bastante Pinhalzinho, mas assim, a gente trabalha muito nos outros municípios também.
2: Levar essa oportunidade.
0: Vai,
2: né?
0: Para tudo. Quando a gente escreve, depende do edital, ele nos permite escrever aqui e apresentar lá no litoral, e apresentar lá no Rio Grande do Sul, né? Depende o edital, ele tem essa permissão, depende das regras do edital, a gente entende.
3: Que vem a questão, o pessoal que está nos ouvindo, quer levar uma apresentação para o município, quer saber mais sobre os projetos. Como é que faz para entrar em contato com vocês, para bater um papo, até para aprofundar e entender mais sobre o assunto?
0: Então, quando a gente escreve o projeto, a gente já entra em contato com o município. A gente pega uma carta de anuência dizendo que nós vamos escrever o projeto, pode aprovar ou não, que nem a Selo coloca, mas a gente entra em contato com o município e o município já diz, não, se o projeto for aprovado, nós queremos. Então, ainda antes disso, a gente faz. E quando é aprovado, a gente vai. Aí apresenta. Que nem esse projeto aqui, por exemplo, ele está aprovado já há 2 anos, né? E a gente começou a trabalhar ele em janeiro. Tipo, uma equipe de frente, né? A professora Vera, o Guilherme Salvini, o Lawson, né? E a Aline, que é a professora de violino. Eles trabalharam na montagem, no primeiro olhar disso, né? Eles tocaram, eles viram as possibilidades, fazendo os arranjos, onde entrava esse instrumento, onde entra outro instrumento, né? Existe, assim, na música uma parte que entra as flautas, ali um pouquinho entre os violinos, entre os dois juntos, vem bateria, entendem? Fizeram todos esses arranjos de cada composição que nós temos aqui. Então, eles fizeram isso antes, né? Então, é um trabalho que a gente prevê quando elabora o projeto, a gente já entra em contato com os municípios ou com as escolas, com quem a gente vai apresentar. E eu gostaria de colocar aqui uma questão que eu, como Carmen, assim, como uma produtora cultural, eu fico um pouco, por exemplo, um recital desses, um elenco desses, né? Vai terminar o projeto, porque o projeto tem início, meio e fim. Termina o projeto, né? É claro que nós temos um outro que está está sendo captado, e que Deus ilumine que nós conseguimos captar mais, né? Para continuar com a terceira edição. Mas e

0: depois ele se dissolve. Os alunos ficam lá, né? Mas ele se dissolve. Né? E ele teria um potencial, por exemplo, um grupo desse teria um potencial muito grande de ficar compondo, por exemplo, para um Natal. Né? Compondo para um evento natalino aqui nas cidades. Mas como mantê-los, né? Se não for por projeto. Então, a gente vive dos editais, né, gente? A associação vive dos editais, a empresa também. Então, eu acho assim que a maioria dos que desenvolvem projeto é via editais.
1: Para se manter, para ter essa sequência também, né? Sim. Porque aí você tem como captar recursos, dar destino para o projeto, isso que é importante, né? Mas, Celuí e Carmen, a gente agradece aqui a presença de vocês. Com certeza esse apoio à cultura, a valorização também das pessoas é muito interessante. E esse modo também de atuação nos municípios, que eu achei bem legal também, de levar essa oportunidade para demais pessoas. Então, sempre projetos culturais são importantes para serem valorizados. E aqui a gente, então, agradece a presença de vocês. Se tem mais alguma mensagem que vocês queiram talvez passar à comunidade, para quem tem interesse em participar novamente dessas iniciativas, fiquem à vontade.
2: Eu gostaria só de convidar toda a comunidade, porque assim, são dois dias aqui, um modelo, tem horários, né? Tem de manhã, tem à tarde, tem à noite. Venha conhecer, venha prestigiar, venha ouvir a boa música, enfim, venha participar.
1: Carmen também?
0: Então, também eu quero agradecer esse momento aqui e dizer que a gente vai ter vários convites e vários canais, né? Via WhatsApp, via Facebook, sabe? A gente vai estar convidando e quer que o pessoal venha vibrar com a gente, porque é um momento vibrante e pedagógico, né? Porque quando a gente vai fazer os agendamentos, as escolas ficam muito felizes também, porque são conteúdos que eles trabalham lá e a professora já diz: ah, eu quero ir com essa turma, porque estou trabalhando essa teoria musical, estou trabalhando, aliás, esse gênero musical e tal. Então, além de ser essa questão cultural, esse resgate, esse salvaguardar, né, trazer vários instrumentos para o palco, várias composições, ele também tem um cunho pedagógico bem forte.
3: Perfeito, a gente quer agradecer vocês e deixar as portas da emissora também sempre abertas, que seja um sucesso. E inclusive o pessoal que quiser entrar em contato com vocês, se vocês puderem deixar o contato, o pessoal também agradece, né?
0: Sim, obrigada. Muito obrigada. Eu quero dizer o seguinte, que em setembro a gente quer voltar aqui de novo, né? Porque nós estamos com um projeto muito lindo para setembro, né? Que é das mulheres, saberes ancestrais. E ele merece também um bom destaque. Eles já estamos com os produtos praticamente prontos e serão lançados em setembro na rede, lá na rede feminina, né, do auditório da rede feminina. Então, muito obrigada. E o contato para pode entrar, né? Pode entrar no site da Despertar, lá tem os contatos, né? Bem tranquilo, a gente fica atendendo. A gente é muito conhecido aqui na cidade, né?
3: Com certeza. Valeu, Henrique.
1: Valeu, pessoal. Um ótimo final de semana a todos e até segunda.
3: Gente, colocando um ponto final no nosso programa de hoje. Amanhã a gente se encontra às 7h30 no Espaço Aberto, aqui na 100.9. E, claro, segunda-feira, às 7 horas, com mais um Radar para você aqui em nossa programação. Tá chegando Gilmar Bortez e o Show da Manhã. Você fica bem informado durante todo o dia em nossa programação, também no site rco.com.br. A todos um forte abraço, uma ótima sexta-feira, um bom final de semana. Até a próxima. Tchau, tchau.

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2: A chegada do El Niño pode trazer novos desafios ao agronegócio brasileiro a partir do segundo semestre. Segundo especialistas, a irregularidade das chuvas pode atrasar o plantio da soja e reduzir o período disponível para o cultivo do milho safrinha. No sul do país, o excesso de chuva também ameaça lavouras de soja, trigo e arroz. Já na pecuária, a possível redução da qualidade das pastagens pode aumentar a necessidade de ração e elevar os custos de produção. Os especialistas afirmam que ainda é cedo para calcular eventuais perdas, mas alertam que uma produção menor poderá encarecer grãos, carnes e outros alimentos para o consumidor.
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11: Oi, gente, tô chegando, 10 faltando para as 9 da manhã. Oi, como é que você tá? Sexta-feira, né? Tudo de bom. Obrigado pela tua audiência maravilhosa. Tô junto, gente, levando o melhor som do FM pra você da região toda que tá ouvindo, curtindo a 100.9 em alto e bom som, tá bom? Obrigado pela tua companhia. Liga, participa, fica à vontade. 33666200, nome completo, fica à vontade. Pede a tua, indica pra quem tu quiser, tá bom? Tô junto contigo, levando muita coisa boa pra você que ouve, curte a melhor a sintonia do rádio. E é claro, gente, tem muita coisa boa que vai rolar por aqui na programação da tua 100.9, 33666200. Uma sexta-feira maravilhosa com muita paz, positividade e, é claro, gente, sempre ouvindo, curtindo a 100.9 em alto e bom som aí, tá bom? Tô junto contigo, gente. Eu sou Gilmar Bortese e a gente fica junto levando muita coisa boa pra você que ouve, curte a melhor sintonia. Hoje tá valendo presente aquela cesta maravilhosa recheada de produtos lá da Lamp, tá bom? Participa e, é claro, muito boa sorte. É mais um show da manhã e eu espero a tua participação. A gente vai ficar junto, né, até às 11, levando muita coisa bacana pra você da região toda. Como é que tá teu dia? Como é que começou teu dia? Na paz, na tranquilidade? Ó, eu espero que sim, muita saúde, muita paz e, é claro, muita coisa boa pra você que ouve a melhor programação do rádio, tá bom? Gente, tá começando. É mais um show da manhã pra você da região toda e é claro que eu aguardo a tua participação. Sexta-feira, coisa boa demais, né? Tamo junto, bom dia!

Alexandre Pires, para fechar nossa primeira de hoje, Boteco Terapia. Valeu, gente. Obrigado pela tua audiência. Todo mundo tá ouvindo, tá bom? 3366-6200. Liga pra cá, pede a tua, fica à vontade. Tem muita coisa boa que vai rolar por aqui na melhor sintonia do rádio, tá bom? 3366-6200. Liga, participa, fica à vontade. Tem muita coisa bacana. E é claro que eu aguardo a tua participação. Afinal de contas, gente, tá valendo pra você que tá ouvindo a 5.9, aquela cesta maravilhosa lá da Embutidos Lamp, tá bom? Participa. E é claro, seja muito bem-vindo à melhor sintonia. Bom dia!

0: Luca, pra fechar mais uma, todo mundo tá na boa, ouvindo a melhor, tá bom? Te faço companhia por aqui, levando o melhor som do FM pra você da região toda. Participa 3366-6200, deixa o nome completo. E é claro, gente, liga, participa, fica à vontade, tá bom? 3366-6200. Obrigado pela tua audiência. Lembrando que tá valendo aquela cesta de produtos Lamb pra tu que tá ouvindo a melhor sintonia. Oi, Marandréia Pereira, tá curtindo a gente? Valeu, obrigado pela audiência maravilhosa. Obrigado pela companhia, tá bom? Quem mais tá por aqui? Eu mandando um recado na participação do ouvinte. Deixa me ver aqui, ó. Pessoa que tá mandando lá pelo 3366-6200. Oi, bom dia.
1: Oi, Lima Barbeira, de Nova Itaberaba. Quero participar também do sorteio do Kit Vale. Se for atendido, agradeço. Um abraço.
0: Valeu, obrigado pela audiência. Ó, e pra tu que tá ouvindo, curtindo a 100.9, hoje tem Pinhalense Futsal aqui em Pinhalzinho, né? Após semana de treinos intensos, a Pinhalense Futsal mede forças contra o Catanduvas hoje à noite, às 7h30, no centro de eventos aqui em Pinhalzinho, no centro de eventos, né? E pra tu que participar junto comigo aqui, ó, tá concorrendo a ingressos, tá bom? Pra essa partida hoje à noite, às 7h30, aqui em Pinhalzinho, tem Pinhalense Futsal e Catanduvas. Pra tu que participar junto comigo também, tá concorrendo a esses ingressos, tá bom? Participa e boa sorte!

0: LS Jack, pra fechar mais uma. Sem radar. Bom dia, já já tô de volta. Agora 9h16.
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0: Valeu, gente. Tamo de volta por aqui pra levar muito mais, tá bom? Oi, Marizete, tá curtindo a gente? Tá participando também dos sorteios. Já, já rodo a tua. O Adilson também tá curtindo a gente. Grande Adilson, obrigado pela audiência maravilhosa. Mais uma vez, todo mundo tá na boa. Música.

0: Luxúria, Lama, já tô de volta, levando muito mais, tá bom? Pra você que tá ouvindo, sexta-feira, 31 de julho, 2026, 9h31 agora, bom dia!
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2: Valeu, gente. Obrigado pela tua audiência. Todo mundo tá ouvindo. 9h37 agora. Temperatura de 17 graus aqui em Pinhalzinho, Santa e Bela Catarina. Oi, bom dia, Sidney. Quero participar também do sorteio de sexta-feira. Gilberto José Basso tá curtindo a gente. A Maria Helena Froza, Marli também tá com a gente. Ó, hoje tá valendo ingressos também, né? Pro jogo da Pinhalense Futsal hoje à noite, né? Hoje à noite contra Catanduvas, às 7h30, né? Lá no centro de eventos. Então, para você que está ouvindo a 100.9 pela Copa Santa Catarina, tá bom? É a terceira rodada da Copa Santa Catarina. Hoje a Pinhalense Futsal enfrenta Catanduvas no centro de eventos. E tu que está afim de assistir esse grande jogo, né, do futsal, pode participar aqui junto com a gente, está concorrendo a ingressos, tá bom? Todo mundo está ouvindo, curtindo. É tua rádio até às 11. Eu te faço companhia levando muita coisa boa para você que ouve e curte a melhor. Sou o Gilmar Bortense e a gente fica junto nesse clima gostoso. Cara, como é bom a sexta-feira, né? Vai fazer o que no final de semana? Conta pra gente. Vai ficar de boa? Vai sair? Vai curtir a família? Conta aí pra gente. 33666200. Fica à vontade e participa.

0: Jota Quest, para fechar mais uma, Tempos Modernos. Já tô de volta, gente. Bom dia. É o show da manhã para você da região toda. Agora, gente, 9h46, temperatura de 20 graus.
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7: Vagas de trabalho disponíveis para Pinhalzinho e também toda a região. Hospital de Saudades contrata enfermeiro ou enfermeira. Currículos no e-mail. hospitalsaudades@gmail.com. Contrata-se auxiliar técnico para instalação e manutenção de sistemas de segurança. Contato no 98839-1197. Vaga para operador de caldeira e pintor industrial. Currículos no WhatsApp 98866-6343. Indústria e Modelo contrata auxiliar de cozinha e limpeza, analista de lojista e auxiliar de carregamento. Currículos no 99994-2549. Loja de Material de Construção contrata auxiliar administrativo, vendedor e coordenador de depósito para Nova Erechim. Vagas para entregador, operador de caixa e também coringa para setores de venda, cobrança e venda, cobrança para Pinhalzinho. Currículos no 98804-0307. Fábrica contrata auxiliar de produção e técnico em segurança do trabalho. Contato no 98838-5017. Supermercado Atacadista contrata estoquista, conferente, repositor e operador de loja. Currículos no 99947-0280. Vaga para atendente de loja. Currículos no 98801-6181. Indústria contrata auxiliar de produção, soldador, almoxerife e operador de empilhadeira. Currículos no 99929-0094. Vaga para frentista em posto de combustível em Pinhalzinho. Informações para essas vagas também podem ser obtidas através do 33666200 ou diretamente na recepção da Rádio Centro-Oeste. Balcão de empregos na RCO em 2 edições, 9h45 e 15h30 horas.
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Valeu, gente. Obrigado pela tua audiência. Todo mundo tá ouvindo, curtindo assim, 9 em alto e bom som. Liga, participa, fica à vontade. Tem muita coisa boa que vai rolar por aqui. Gente, até às 11 da manhã. E é claro que vale demais a tua participação. Tá valendo aquela cesta, né? De produtos lá do Lamp, tá bom? Participa. E é claro, muito boa sorte para você que tá ouvindo, curtindo a 100.9 em alto e bom som. E ainda, gente, tá valendo ingresso pro jogo da Pinhalense hoje à noite aqui no Centro de Eventos, tá bom? Tu participa.

participa e está concorrendo, portanto, a esse presentão também, né? Para você que está curtindo a 100.9 em alto e bom som. Vamos de música, para você que está ouvindo a melhor sintonia. Vamos com o Chimarrutz aqui, deixa eu achar essa bacana aqui, o do Chimarrutz, que é bacana demais, e a gente curte junto. Do lado de cá, bom dia!

0: Valeu, gente. Obrigado pela tua audiência. Sexta-feira, 31 de julho de 2026. Todo mundo ouve. Agora, gente, 10 e 2, temperatura de 20 graus em Pinhalzinho.
1: .9 News, a informação da hora. A senadora Tereza Cristina, do PP de Mato Grosso do Sul, estabeleceu uma condição para aceitar a vaga de vice na chapa presidencial de Flávio Bolsonaro, do PL. Segundo a apuração da CNN Brasil, a parlamentar defende que a campanha adote um tom mais moderado, com foco em propostas e na ampliação do diálogo com diferentes setores da sociedade. A avaliação é de que uma postura menos radical pode ajudar a atrair novos eleitores e fortalecer alianças políticas. A possível composição da chapa ainda depende de negociações entre o PL e a federação formada por PP e União Brasil, além de definições internas dos partidos. 100.9 News, com a informação da hora para a rádio da sua cidade, Hernani Edson.

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1: Oi, gente, tô de volta pra levar muita música boa pra você, sexta, 31 de julho. Rapaz, último dia do mês, né? Passou rápido demais também. Obrigado pela tua companhia. Hoje tá valendo sexta da Embutidos Lamp e também ingressos, né, para o jogo da Pinhalense. Oi, Marcos Vila, tá curtindo a gente. A Clarice também tá curtindo a gente lá em Sul Brasil. Maritânia Bassoli tá com a gente. A Denise Triques também tá curtindo a programação aqui da 5.9. Abraço para todo mundo. Obrigado pela audiência maravilhosa mais uma vez, tá bom? Todo mundo curte. É tua rádio até às 11. A gente fica junto levando muita coisa boa para você que tá ouvindo a 5.9. Quem tá numa boa na sexta-feira também é o Felipe, né? Meu primo, eita, Felipe, tamo junto, obrigado pela audiência, né? Sexta-feira de leve hoje, abraço, querido, tamo junto, obrigado pela audiência. Gustavo Lima.

0: É, Zé Neto e Cristiano, pra fechar mais uma de hoje. Valeu, gente. Obrigado pela audiência maravilhosa. Ó, quero mandar um super abraço, especialmente, né, pro meu primo Wesley, tá curtindo a gente. Grande gorila. Ó, o pessoal da Agrícola Diesel, lá das Gramas Modelo, né? Ele e o Mineiro estão trabalhando, curtindo a programação aqui da 100.9. Valeu, gurizada. Tamo junto. Obrigado pela audiência incrível. Agora 10h14, 20 graus assim, ó. Panda, com o Ícaro e Gilmar.
1: Quero ver Campo Grande cantando com o Humberto agora, hein?

0: Obrigado. Respeita a comunidade.
1: Valeu, gente. Já tô de volta. Levando muito mais. Bom dia, 10 e 18.
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1: Oi, gente, estamos de volta por aqui para levar muito mais, tá bom? Para você que tá ouvindo, curtindo a 100.9. Oi, Nadir Scarati. Oi, Gilmar. É, quero participar também do sorteio. Valeu, abraço, boa sexta para tu também, tá bom? Sandra Marcante tá com a gente e também tá participando. 3366-6200. Liga, participa, fica à vontade, tá bom? Ó, alguém muito especial que gosta muito do Mineiro tá indicando essa música aqui, ó, para ele. É, pediu, a gente vai rodar aqui na programação, tá bom? Gente, Henrique e Diego, abrindo mais uma assim, ó, singular. Bom dia!

0: Gostou? Faz barulho, Brasília!
1: Aí tá Henrique e Juliano, pra fechar mais uma, já já tô de volta levando muito mais, tá bom? Sexta-feira, 31 de julho, 2026, bom dia. 10h32, 20 graus a temperatura.
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5: Oi, gente, tô de volta por aqui para levar muito mais para você que tá curtindo a 100.9 em alto e bom som, tá? 33666200. Liga, participa, fica à vontade, é o show da manhã. Oi, Neuci, tá curtindo a gente também. A Jussiane também tá com a gente, tá participando. Oi, Lédia. Lédio, aliás, né? Também tá ouvindo. Bom dia. Tá preocupado.

0: É Murilo Huff com Matheus Fernandes. Pra fechar mais uma, é só com ela. Já tô de volta, gente. Levando muito mais som. Reta final de mais um show da manhã. Já tem o Milton por aqui, né? O Miltinho. Eita, Miltinho. Já tô de volta levando muito mais som pra você.
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4: Valeu, gente. Obrigado pela tua audiência. Todo mundo tá curtindo. Tá chegando o Milton, gente, pra comandar o Conexão. Beijo, se cuida. Até amanhã.
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A informação da hora. O Partido Liberal realiza neste sábado, dia 1º de agosto, a convenção estadual em São José. Mas a definição dos suplentes ao Senado deve ficar para mais perto do prazo final das convenções, em 5 de agosto. Segundo fontes do partido, o governador Jorginho Melo pediu que a escolha dos nomes seja feita de forma conjunta, após conversas individuais envolvendo os pré-candidatos Caroline Detone e Carlos Bolsonaro. A estratégia da campanha também prevê destacar os três nomes da chapa majoritária durante os atos e materiais eleitorais. A convenção começa às 2h22 da tarde na Arena Opus, reunindo partidos da coligação, e contará com a presença confirmada do pré-candidato à presidência da República, Flávio Bolsonaro. 100.9 News. Com a informação da hora, para a rádio da sua cidade, Hernani Edson.

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Chegamos 11 horas e 5 minutos. Sextou, meu povo, sextou. 31 de julho, fim de semana, fim de mês. Eu sempre digo, para nós todo dia é dia de alegria, mas tem alguns que é sexta-feira. Aí é diferenciado, não? Abraçando você carinhosamente na companhia da Rádio Centro-Oeste 100.9 FM, ou através de nossas multiplataformas. 23 graus, sol brilhando na Grande Pinhalzinho, também na região. E a gente começa agora a conexão até as duas. Temos aí na sexta-feira, sextou. E aí com cesta dos deliciosos produtos de embutidos Lamp. Ah, são diferenciados, hein? Então bora lá, 33666200. Já vai se habilitando, vai participando. Bom dia e boa sorte e bom apetite com embutidos Lamp.

dia de sorte e eu não sou de ninguém. Panda! Eduardo Costa, imagina aí o lançamento. Toca no Brasil? Claro, a Rádio Centro-Oeste toca o que é sucesso da atualidade, lançamento e também aquela moda.

0: Pra matar a saudade, você tem a sua? Manda pra cá, 3366-6200. Alô, Ivan Pegoraro, na sintonia. O Arthur Pegoraro também, boa sorte. Valdir Teodoro, bairro Bela Vista, Embutidos Lamp. Valeu, Valdir, toda a família também, um abraço. Boa sorte. 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Amara Andréia Pereira Bon, de Antagorda, na sintonia também, obrigado. Milton Laudidon José Kunz, na sintonia também. Boa sorte, meu povo!
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0: Horas e 15 minutos. E atenção, mulheres de Pinhal em região, equipe News Hair na capital da amizade. 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Bom dia.
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0: Amém, grande Eliseu, equipe News Hair. Ó, daí a dica legal pra galera.
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0: No Sinal 11, 16 e meio.
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Lima, fora do comum. Programação na Rádio CTS, nossa conexão nesta sexta-feira. Aliás, fechando o mês de julho, hein? Nossa! É agosto, né? Então, bem-vindo, bem-vindo. Só gratidão a Júlio também. Gratidão a você que nos dá a honra da sintonia. Deixa eu mandar um abraço pro pessoal que está preparando a feijoada do Rotary Club para amanhã. Nossa! Estive lá no Salão Paroquial de manhã, pessoal trabalhando. Pensa os ingredientes, né? Pá. Nossa! Família Rotary, aquele abraço, boa sorte. Parabéns sempre aí por toda oportunidade, né, das pessoas poderem saborear esta feijoada e também sempre contribuindo para o bem aí da comunidade, né, prestando serviço, de boa, doações, né, demais, bom demais. Deixa eu mandar um abraço também lá para Caxias do Sul, minha irmã Marlene, também os sobrinhos Rosemar e Andriele. É, hoje a internet dá essa possibilidade, né? Leva a Rádio Sandrinense, enfim, esta tecnologia usada para o bem é tão bem-vinda. Nossa! Um abraço para todo mundo aí no Rio Grande Amado também. Olha, sextou com cesta de embutidos Lamp. Exato. Olha, você participa através do nosso rco.com.br, na aba das promoções, e também o WhatsApp 3366-6200. 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
13: O Sistema CNA Faesc alerta os produtores rurais sobre a prorrogação para janeiro de 2027 do prazo para a obrigatoriedade de inscrição no CNPJ. Apesar de ser um CNPJ, produtores enquadrados como pessoa física serão inscritos automaticamente no cadastro para emitir documentos fiscais. A exigência foi prorrogada pela Receita Federal e pelo Comitê Gestor do Imposto sobre Bens e Serviços. O novo prazo traz segurança e previsibilidade para que produtores com receita anual igual ou inferior a R$ 3.600.000 reais se adaptem às exigências. O produtor pessoa física precisará ter CNPJ para emitir documento fiscal no novo modelo do IBS e da CBS. 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

0: Ana Castela com Gustavo Mioto, Fronteira. Essa música também já tocou muito, né? Continua linda. E você conta pra nós que está fazendo às 11h42. Tendo almoço, tá no trânsito, tá na roça, tá no trator, tá na cozinha. Sei lá, tá. Quem sabe no barzinho também, né? Tomando aquele. Tem uns que dizem que tomam um aperitivo pra baixar a poeira, né? Outros pra abrir o apetite. Por aí vai. Moderação, né? Bora lá, Rosa Pituco. Sexta-feira abençoada pra todos nós, amém. A Iraci Kaminski, também de Pinhalzinho. Boa sorte. Sextou com Sexta de Embutidos,
1: né? Bom dia, seu Milton.
0: Bom dia.
1: Tudo bem com o senhor?
0: Graças a Deus.
1: Nós também tá tudo bem.
0: Olha.
1: Sou Enedina dos Santos, esposa do Miguel dos Santos. Quero participar do sorteio do Embutido Lampa. Agradeço muito se for atendido. Um abraço, seu Milton.
0: Oi, dona Enedina. Um abração pra senhora, também pro Miguel, todo mundo. Muito obrigado pelo carinho de sempre. Boa sorte. A Maria Camargo, bairro Bela Vista, na sintonia também, Embutidos Lamp. Obrigado, boa sorte. Participar do sorteio da sexta, Inelda Eichelberger. Oi, dona Inelda. Alô, Eusébio, toda a família e aquele abraço. Retribuímos com carinho um abração para vocês aí também, tá? Saúde, tudo é melhor.
2: Bom dia.
0: Bom dia.
2: Eu gostaria de participar do sorteio do kit Lamp. Se for atendido, agradeço. Tá bom, um abraço. Bom final de semana.
0: Valeu, Hélio Guerra. Claro, um abração e boa sorte também.
3: Bom dia, Milton.
0: Bom dia.
3: Tô fazendo meu tema e minha mãe tá fazendo o almoço.
0: Olha só, estão terminando as férias escolares, né? Então, olha que bom, ó, essa preocupação de fazer o tema, os trabalhinhos, né? Isso aí, capricha aí. Só diga o nomezinho aí pra nós deixar registrado aqui, legal? Abração pra toda a família.
4: Bom dia, Milton. Nilva Bianchi do Crinato.
0: Oi, Nilva. Cortou um pouquinho o áudio aí, mas tudo certo. Muito obrigado aí pela participação também.
3: Eu sou a Maria Luísa de Pinhalzinho.
0: Aí, a confirmação da audiência, né? Por isso que a gente fala, a Rádio Sandrense é emissora que atravessa gerações. Que benção. Obrigado, tá, família querida, todo mundo. 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No sinal, 15 minutos nos separam do meio-dia.
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0: Então, 8 minutos e meio nos separam do meio-dia. Daqui a pouco tem o informativo da Cooper Itaipu e Sicoobi Crédito Itaipu. Tem informações da administração de Maravilha, RCO Notícias. Você por dentro de tudo aqui na programação da Rádio Centro-Oeste. E depois, nossa conexão segue até as 2. A Nilva Bianchi, né, mandou o áudio e agora também completou com a mensagem de texto. Boa sorte, tá, Nilva Bianchi? Obrigado pela audiência também. Embutidos Lamp, hoje tem, porque sextou, né? Então tem sexta dos deliciosos produtos de Embutidos Lamp.
1: Bom dia, Milton José.
0: Bom dia.
1: Eu quero participar do sorteio do Embutido Lamp. Sou a Juni de Castro, aqui do bairro Primavera. Quero ver se eu ganho essa sexta, né? Embutido Lamp, né? Estou escutando você. Bota uma música bem legal. Com o Daniel. Estou apaixonado.
0: Mas olha ali, ó. Geni de Castro, valeu. Participou. Ó, é prêmio que não acumula. Alguém leva. Então, mais uma vez, boa sorte. Bom apetite para o almoço. Daqui a pouco a gente se fala.

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1: 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Dica técnica, o erro no agro que pode custar caro. A volatilidade no mercado global de fertilizantes deixou de ser um episódio pontual e passou a integrar a rotina de empresas e produtores ligados ao agronegócio. O principal risco não está apenas em pagar mais caro por insumo, mas em adiar decisões até que o próprio mercado imponha as condições. A busca pelo chamado melhor momento pode levar à perda de oportunidades e reduzir a capacidade de resposta diante de mudanças rápidas no comércio internacional. 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Aviso do Departamento Técnico. Temos vaga disponíveis para curso de inseminação artificial em bovinos, gratuito, em parceria com o Senar, alojamento e almoço. Curso vai de 3 a 6 de agosto. Inscrições no Departamento Técnico. 3366-6526. Estação Meteorológica em Pinhalzinho. Para acessar os dados, basta digitar a palavra AgroConnect no Google. Clicando no link com a palavra AgroConnect, você vai direto para a página da Epagri-Sirã, onde abrirá um mapa do estado com diversas estações meteorológicas, incluindo a nossa aqui de Pinhalzinho. 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A Associação de Idosos São Miguel, da comunidade de linha Progresso Sul Brasil, convida para a festa com almoço e matinê, dia 2 de agosto. 10 horas, recepção dos grupos, meio-dia, churrasco e acompanhamentos, 14 horas, matinê, ótima animação. Informações com Cleodir, no fone 99966-8067. Tem festa do Clube de Mães Primavera do Distrito de Juvêncio, dia 8 de agosto, véspera do Dia dos Pais, no ginásio do Distrito de Juvêncio. Meio-dia, almoço, churrasco e acompanhamentos, R$45 antecipado, R$55 na hora. Reservas no fone 99905-0766. À tarde, tem matinê com Irmãos Freitag. A comunidade de linha São Roque, Campo Herê, convida para a festa em honra ao padroeiro São Roque, 18 de agosto. 10 horas, procissão e missa. Meio-dia, churrascada. À tarde, rifa, bingo e matinê com entrada franca, animação da banda universitária. A comunidade de linha Guajuvira convida para almoço da padroeira Santa Clara. Será em 23 de agosto no pavilhão da comunidade. Adultos pagam R$50, crianças de 10 a 14 anos 30 e abaixo de 10 anos livre. Informações e reservas com Emerson Pezenato no fone 98807-5294. E a comunidade de linha Pio Décimo convida para a festa do padroeiro São Pio Décimo, dia 23 de agosto, na sede da comunidade. Informações e reservas com Marta, no fone 9-2001-6463. 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Estas foram as informações de hoje para a grande família Itaipu. Obrigado pela atenção, ótima sexta-feira, um bom final de semana e até segunda em mais um informativo Cooper Itaipu, uma sociedade de pessoas.
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3: Bom dia, maravilhenses! Estamos iniciando mais um programa do município de Maravilha, trazendo informação de qualidade para a população. Hoje vamos conversar com o secretário municipal de Esportes e Lazer, Eduardo Schiller, que vai nos trazer diversas informações sobre o seu setor. Bom dia, secretário Eduardo!
4: Bom dia a todos os ouvintes da rádio. É um prazer estar aqui compartilhando com vocês um pouco das atividades da secretaria.
3: Secretário, neste final de semana, mais precisamente amanhã, teremos os jogos finais do Municipal de Futsal Taça Ouro Esportes. Como serão esses jogos? Como que foi todo esse campeonato no nosso município?
4: Bom, esse foi mais um grande evento aqui da Secretaria de Esporte, Juventude e Lazer. Foi novamente uma competição que bateu recorde no número de equipes. Foram 39 equipes participando, sendo 26 na categoria livre masculino, 7 na categoria masculino veterano e 6 na categoria feminino. Durante o campeonato, tivemos o ginásio cheio todos os jogos, incluindo principalmente nessa reta final dos mata-matas. Agora, neste sábado, teremos então as grandes finais para conhecer os grandes campeões dessa edição. Os jogos iniciam a partir das 14h30 aqui no Ginásio Municipal de Esportes e, além disso, a gente faz um convite muito especial para que vocês tragam seus familiares, seus filhos, pois também teremos brinquedões disponíveis para as crianças poderem se divertir enquanto a família participa da competição. E para você ficar ciente, os jogos desse sábado, das grandes finais, na categoria livre masculino, será a equipe do Nordeste Futebol Clube contra a equipe do Marcos Suspensões Agiliza. Já na categoria veterano masculino, teremos a equipe Nutramix contra a equipe Cavale Filhos Eixo Truque. E na final do feminino, teremos a equipe do Apuriguria versus a Ode Esportes.
3: Então, este campeonato está se encerrando e também temos outros iniciando. Fale um pouquinho mais sobre o Campeonato Municipal de Vôlei, secretário.
4: Bom, o Campeonato Municipal de Vôlei de Quadra, ele foi retomado no ano passado. Foi um grande sucesso, já tivemos 24 equipes participando e esse ano teremos a segunda edição. As inscrições elas iniciam na segunda-feira, onde você vai poder inscrever suas equipes nas categorias livre masculino, livre feminino e também a categoria misto, onde joga homens e mulheres na mesma equipe. Sendo que esse campeonato será patrocinado pela AZ Uniformes. Em relação ao funcionamento desse campeonato, ainda será definido durante o Congresso Técnico, com data a ser marcada ainda com as equipes. As inscrições elas poderão ser feitas pelo sistema PlacarSoft, mesmo sistema utilizado anteriormente nesta competição.
3: Secretário, além do Campeonato Municipal de Vôlei de Quadra, temos mais um campeonato iniciando aqui no município. Qual é?
4: Bom, na sequência também teremos o Campeonato Municipal de Futebol de Campo, Taça Ode Esportes, onde as inscrições elas iniciam na terça-feira dessa próxima semana. Você também vai poder inscrever sua equipe pelo sistema PlacarSoft e nós teremos as categorias livre masculino e livre feminino. E esperamos novamente uma grande edição desse campeonato. E para finalizar, gostaria de deixar aqui um convite muito especial para que as equipes se organizem, montem suas equipes, convidem os amigos e participem desses campeonatos que são tão importantes para a nossa comunidade maravilhense.
3: Agradecemos a sua participação no nosso programa, secretário Eduardo, e a você, ouvinte, pela companhia. Tenham todos um ótimo dia e até o próximo programa.
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3: RCO. 12 horas e 16 minutos.
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5: Bebê de Maravilha mobiliza campanha para custear tratamento antes de cirurgia cardíaca pelo SUS.
6: Prefeitura de Modelo inicia obra de ampliação e reforma da Escola Municipal Professora Griseldi com investimento de R$909 mil.
7: Economia de Pinhalzinho cresce com empresas, empregos e novos caminhos para o turismo.
8: Apaixonado por Opalas, morador de Saudades recebe homenagem com veículos antigos.
9: Município de Pinhalzinho amplia estacionamento rápido no centro com 27 novas vagas de 20 minutos.
7: E as informações do esporte.
10: Sexta-feira, 31 de julho de 2026. Além do rádio, você pode nos acompanhar pelo rco.com.br ou baixar e ouvir no aplicativo do seu celular. Eu sou Hernani Edson e começa agora o RCO Notícias.
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10: Camila Cardoso e as informações do tempo.
13: Uma sexta-feira marcada por condições de estabilidade no tempo para o Grande Oeste catarinense. Ao longo do dia, as temperaturas entram em elevação, volta a fazer um pouco de calor, de certa forma, e as temperaturas máximas chegam a 28 graus. Os ventos sopram de norte a nordeste, moderados ao longo do dia, ficando um pouco ventoso, principalmente da tarde em direção à noite. O vento aumenta de intensidade ao longo do sábado, que deve ser um dia de sol, calor, mínimas de 18, máximas de 28 a 30. Mas em direção ao período da noite, uma frente fria deve se deslocar pelo Grande Oeste catarinense, proporcionando aumento de nuvens e pancadas de chuva associada a trovoadas. Principalmente ali na tarde do sábado, o vento se intensifica pela aproximação da frente fria, mas ela é muito rápida e o sol já deve retornar ali no domingo. Um domingo também de temperaturas mínimas de 16 e máximas de 27 graus. Portanto, a gente tem uma sexta-feira, um final de semana com muitos momentos de sol aproveitável, o calor é o principal destaque e o sábado é bastante ventoso. Essas rajadas de vento podem passar de 50 km por hora, principalmente com a aproximação da frente fria, que vai trazer alguma instabilidade passageira na noite do sábado. Camila Cardoso, para você, ouvinte aqui da RCO.
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14: O dólar comercial está cotado em R$5,07. O euro, R$5,82. Peso argentino, 0,03 centavos de real. Mercado agrícola. Preços praticados pela Cooper Itaipu. Feijão carioca, R$150. Feijão preto, R$125. Milho, R$60. Soja, R$125. Trigo, R$75. Suíno peso vivo, R$4,95. Daqui a pouco no RCO Notícias. Bebê de Maravilha mobiliza campanha para custear tratamento antes de cirurgia cardíaca pelo SUS. Município de Pinhalzinho amplia estacionamento rápido no centro com 27 novas vagas de 20 minutos. Apaixonado por Opalas. Morador de Saudades recebe homenagem com veículos antigos. Economia pinhalense cresce com empresas, empregos e novos caminhos para o turismo. Prefeitura de Modelo inicia obra de ampliação e reforma da Escola Municipal Professora Griseldi, com investimento de R$909 mil. E as informações do esporte, daqui a pouco. Aguarde.
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14: Boa tarde, estamos de volta com o RCO Notícias.
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14: As informações da segurança pública e do trânsito com Roberto Lorenzon.
18: Muito bem, no trânsito, identificadas as duas vítimas que morreram no grave acidente em São Miguel do Oeste. Colisão de moto contra poste de energia elétrica. Morreram Jean Carlos Weber e Marcelo Fortes. Outros acidentes na região. Em Nova Erechim, acidente envolvendo uma caminhonete e moto, condutor da moto ferido leve. Em Chapecó, colisão entre dois veículos de passeio, colisão traseira, só danos materiais. Em Chapecó, colisão de carro e utilitário, ninguém se feriu. Em São José do Cedro, na BR-163, colisão envolvendo máquina agrícola e moto, condutor da moto apresentava suspeitas de fraturas. Em Ponte Serrada, na BR-282, tombamento de carreta, motorista ileso. Em Joaçaba, acidente envolvendo duas carretas e um veículo de passeio. Desse acidente, dois homens, um de 23 anos, apresentava suspeita de fratura, o outro, o caroneiro, apresentava múltiplas fraturas. Na área da segurança pública, casa é destruída por incêndio no interior do município de Princesa. Ninguém se feriu. Bombeiros foram acionados para atender ocorrência de incêndio no interior de Quilombo, na linha Barra Mandaçaia, casa unifamiliar. Ninguém se feriu. Em Maravilha, homem descumpre as condições da tornozeleira eletrônica e acaba preso. Em São Miguel do Oeste, homem é preso após abastecer o carro e sair sem pagar em um posto de combustíveis. O suspeito abasteceu R$ 250. Em Dionísio Cerqueira, a polícia apreende 76 garrafas de vinho sem documentação. No município de Riqueza, homem é preso após perseguir e ameaçar companheira. A mulher de 68 anos disse ter sido agredida fisicamente no dia anterior. Em Cunhaporã, investigado por tentar matar o próprio irmão, foi preso. A tentativa de homicídio ocorreu no interior do município no último sábado, dia 25. Em Cordilheira Alta, um trabalhador ficou gravemente ferido após acidente de trabalho. Acidente com estruturas metálicas. A vítima ficou esmagada entre uma carga metálica e uma carreta. Foi encaminhado para o hospital em estado crítico. Empresa de Xanxerê, vítima de golpe, teve mercadoria recuperada. Valor estimado da mercadoria, R$60 mil. Homem embriagado ameaçou um médico e uma enfermeira no hospital de Dionísio Cerqueira. Ele estava armado com uma faca. O homem foi preso. Em São José do Cedro, o homem é preso por tráfico de drogas após Polícia Militar apreender mais de 0,5 quilo de maconha. Em Maravilha, homem suspeito é preso com peças de carne na mochila após ter praticado o furto em um supermercado da cidade. Seriam essas as informações do trânsito e da segurança pública.
19: A Prefeitura de Pinhalzinho ampliou o número de vagas de estacionamento rápido no centro da cidade. Agora, são 27 novos espaços com permanência máxima de 20 minutos, onde o motorista deve manter o pisca-alerta ligado durante todo o período e respeitar o limite estipulado. Outra mudança é nas vagas em frente às farmácias. O tempo permitido passou de 15 para 20 minutos. As novas vagas foram distribuídas em 6 vias da área central: Rua João Pessoa, Avenida Belém, Avenida Brasília, Avenida São Paulo, Travessa Santa Catarina e Rua Niterói. Ao todo, o município instalou 40 placas de sinalização. A intenção é aumentar a rotatividade dos veículos, melhorar o acesso ao comércio e aos serviços e melhorar a organização do trânsito. Além disso, foram criados 5 locais exclusivos para carga e descarga em pontos estratégicos da cidade. A sinalização das vagas destinadas aos táxis ao lado da Praça Central também foi reforçada. Segundo a administração, as mudanças acompanham o crescimento da cidade e buscam oferecer mais praticidade para moradores, comerciantes e visitantes. Economia de Pinhalzinho cresce com empresas, empregos e novos caminhos para o turismo. Detalhes com Felipe Eduardo.
20: O empreendedorismo e o fortalecimento da economia local estão entre os temas que movimentam o desenvolvimento de Pinhalzinho. O município se destaca pelo número de empresas instaladas, geração de empregos e pela força dos pequenos negócios, que ajudam a movimentar diferentes setores da economia. De acordo com os dados apresentados pelo secretário de Desenvolvimento Econômico, Sérgio Matti, Pinhalzinho possui mais de 4.400 CNPJs ativos, incluindo MEIs, microempresas e empresas de pequeno porte. O município também registra mais de 9 mil trabalhadores com carteira assinada, um número considerado expressivo e que demonstra a capacidade de geração de oportunidades.
21: E hoje, o segundo sonho do brasileiro continua sendo empreender, né? E ter o seu próprio negócio, e o empreendedorismo está no DNA do munícipe pinhalense. Então, hoje, para ter uma ideia, nós temos 4.462 CNPJs ativos. E dessas, hoje, Pinhalzinho tem 23.897 habitantes, de acordo com a última estimativa do IBGE em julho de 2025. Mas, de acordo com a nossa Secretaria da Saúde, nós temos mais de 27 mil. Hoje, nós temos, então, 4.462 CNPJs ativos. Desses, MEI, são 2.208 empresas individuais. Nós temos microempresa em torno de 1.611 empresas e temos as empresas de pequeno porte, que é a IPP, nós temos 275 CNPJ município, e as médias e grandes e as entidades que se enquadram nesse regime aqui são 368 CNPJ. E essa atualização é de maio. Eu não atualizei ainda junho e julho, até porque estou aguardando o IBGE, aliás, o CAGED, né, divulgar a nova tabela do emprego, né, no Brasil, e no qual a gente procura também os dados do município Inhalzinho. Até hoje, na parte da manhã, andei pesquisando, não encontrei ainda a nova tabela, mas a gente está baseado na tabela de maio. Para ter uma ideia, nós temos 9.244 carteiras de trabalho assinadas no município Inhalzinho. Isso é um número extraordinário. A gente sabe que existe muita mão de obra que vem de outros municípios, que atendem as demandas das grandes empresas aqui, grandes, médias, pequenas, até empreendem aqui no município, na prestação de serviço, principalmente, que é a área que mais cresceu aqui em relação à atividade, né?
0: Além do setor empresarial, outro segmento que vem recebendo atenção é o turismo. Desde 2023, o município vem trabalhando na construção de uma matriz econômica voltada ao setor, buscando assim valorizar os atrativos locais, qualificar empreendimentos e incentivar novos investimentos. Segundo a gente da Sala do Empreendedor, Clédia Tome, Pinhalzinho já conta com uma estrutura preparada para receber visitantes.
1: Sim, Felipe, a gente vem desde 2023 trabalhando essa matriz econômica, o turismo, com a reforma tributária, ele veio a fortificar essa intenção do município de Pinhalzinho. Nós temos empreendimentos prontos para receber o turismo, nós estamos constantemente trabalhando esses empreendedores do turismo para melhorar a qualidade das suas divulgações, das suas fotos, das suas imagens, para atrair os turistas para Pinhalzinho. Também incentivar os novos, porque temos muitos locais naturais e assim, possíveis de serem explorados aqui dentro de Pinhalzinho. Então, o turismo, sim, ele está sendo visto e tratado, e desde 2023 a gente vem trabalhando ele para fortificar e para trazer o turista para cá, cada vez mais. Felipe, nós temos mais de 350 leitos em Pinhalzinho.
21: De hotéis.
1: Juntando os hotéis, as cabanas, as pousadas, e não estou falando de Airbnb, do que nós temos disponível em Airbnb. Então, para o tamanho de Pinhalzinho, nós já somos referência na questão de hotelaria, de hospedagem, para a nossa região, há muito tempo. E junto a isso, a nossa diversidade da gastronomia. Aqui tu come do sushi ao lanche, ao churrasco, à comida italiana, tem para todos os paladares.
0: A proposta é ampliar a divulgação dos atrativos do município e transformar o turismo em mais uma alternativa de geração de renda e desenvolvimento para a capital da amizade. Da Central de Jornalismo para o RCO Notícias, Felipe Eduardo.
22: Apaixonado por Opalas, morador de Saudades recebe homenagem com veículos antigos. Detalhes com Henrique Paulo.
23: Clayton Schwendler, de 43 anos, morreu na última terça-feira em Curitiba, no Paraná, após enfrentar um raro tipo de câncer. Durante todo o tratamento, ele contou com o apoio da esposa Juliana, que o acompanhou nos períodos de internação e permaneceu ao seu lado ao longo da luta contra a doença. A despedida ocorreu no cemitério de Saudades, cidade onde Clayton nasceu. Em homenagem ontem à sua paixão pelo antigo mobilismo, integrantes do grupo Antigos do Vale organizaram um cortejo com carros clássicos, marcando o último adeus a ele. O filho Lucas destacou o legado deixado pelo pai e as lembranças construídas ao longo dos anos.
24: Meu pai foi tudo para mim. Posso dizer que foi o melhor pai que pude ter. E eu levo comigo muitas lembranças, muita gratidão. E sou grato muito a ele por tudo que ele me ensinou. Ele com certeza me ensinou a ser a pessoa que eu me tornei hoje. E quero ser um pai como ele foi um pai para mim. Com certeza, eu acho que isso a gente tem que manter viva, né? Essa lembrança que a gente tem dele. E o antigo mobilismo já corre na minha veia desde pequeno, ele me incentivou muito cedo com isso, né? E o Antigos do Vale é uma família muito grande que nos acolheu sempre e sempre nos ajudou nos momentos que precisava. Quando o pai esteve internado, sempre estiveram junto com nós, dando apoio. E com certeza a gente vai continuar muito próximo e sempre junto. Gratidão ao pessoal que ajudou a organizar. Com certeza o Cleito ficou muito feliz com isso e está lá no céu hoje batendo palma para nós. Isso aqui era a maior paixão que o pai tinha, então dar essa oportunidade a ele, eu acho que ele ficou feliz com isso. E a gente vendo, a gente fica muito grato e feliz por proporcionar isso a ele. Desde pequeno, eu e meu pai, a gente era muito próximo.
23: Ao recordar a convivência com o familiar, Lucas contou que os dois compartilhavam o mesmo amor pelo ronco dos motores, especialmente de dois Opalas.
24: Na compra do primeiro carro antigo, a gente estava junto, foi um Opala 91, e ficou com nós por vários anos. Depois a gente adquiriu mais um Opala, então a gente saía com os dois para os encontros. Então a nossa parceria entre pai e filho sempre foi muito próxima.
23: O integrante do Antigos do Vale, Nelson Mor, relembrou a amizade construída ao longo do tempo e o companheirismo demonstrado em cada encontro deixaram marcas entre os participantes.
2: Nossa homenagem nada mais do que necessária a fazê-lo a ele, fazer para ele, por ele, e o céu está com um grande homem agora. É um grupo unido, né? Então são famílias. Então isso tudo soma e junta forças e com certeza o legado dele vai ficar para nós como grupo.
23: Da Central de Jornalismo para o RCO Notícias, repórter Henrique Paulo.
22: A pequena Tereza, de apenas 4 meses, moradora de Maravilha, está mobilizando uma corrente de solidariedade. A bebê foi diagnosticada com síndrome de Down e uma cardiopatia congênita grave. Ela precisará passar por uma cirurgia cardíaca em Joinville. O procedimento será realizado pelo SUS, mas antes da operação, Tereza precisa atingir o peso ideal. É justamente nesse período que a família enfrenta os maiores desafios e despesas. Além da cardiopatia, Tereza também tem alergia à proteína do leite de vaca e se alimenta exclusivamente de uma fórmula especial. Cada lata custa cerca de R$ 330 e dura entre 4 e 5 dias. Segundo o pai, Daniel Cohan, as reservas financeiras já foram comprometidas desde o início do tratamento. Por isso, foi criada uma campanha para arrecadar recursos que ajudem a custear essa fase de preparação e também o período de recuperação, quando um dos pais precisará se afastar do trabalho para acompanhar a filha.
3: Sobre o caso da Tereza, é o seguinte, ela vai ganhar a cirurgia via SUS. Ela é uma bebê com síndrome, que também tem esse problema cardíaco grave, que precisa sim fazer a cirurgia, mas ela precisa bater o peso. Então, ela está à base de medicamentos manipulados, que a gente teve que pagar, né, que não são baratos, e também uma fórmula específica que o pediatra trocou, né. Até então, a gente está arrecadando esse valor para bater o peso dela, para ela poder fazer a cirurgia. No começo, tivemos custo com deslocamentos a Joinville e tivemos custos também com deslocamento a Chapecó. Então a nossa reserva, ela foi toda embora. A gente está arrecadando esse dinheiro agora para dar a volta aí, para conseguir dar um suporte melhor para ela no pré-operatório, pós-operatório. Cada lata de fórmula que ela tem que tomar custa em média R$ 330 e essa fórmula vai aos 4 a 5 dias no máximo, né? E o caso dela é grave, porque o coraçãozinho dela está aumentando de tamanho, né? E ela não está chegando ao peso para fazer a cirurgia.
22: Os familiares também arcam com gastos com medicamentos manipulados, consultas, fisioterapia, fonoaudiologia e frequentes viagens para Joinville e Chapecó. Prefeitura de Modelo inicia a obra de ampliação e reforma da Escola Municipal Professora Griseldi, com investimento de R$ 909 mil. Quem tem os detalhes é Gilmar Bortesi.
4: A Administração Municipal de Modelo deu início a mais uma importante obra voltada ao fortalecimento da educação. A Escola Municipal Professora Griseldi de Maria Miller está recebendo investimento de R$ 909 mil em um amplo projeto de ampliação e melhorias da estrutura física da unidade escolar. A obra contempla a construção de 4 novas salas de aula e um novo banheiro, ampliando a capacidade de atendimento e proporcionando mais conforto para alunos e profissionais da educação. De acordo com a prefeita Bárbara Baron, o investimento reforça o compromisso da gestão municipal com a educação e com a melhoria contínua nos espaços de aprendizagem. De acordo com a prefeita Bárbara Baron, o investimento reforça o compromisso da gestão municipal com a educação e com a melhoria contínua dos espaços de aprendizagem.
5: Estamos dando início a mais uma importante obra da nossa administração e

0: desta vez está sendo contemplada a Escola Municipal Professora Grisel de Maria Miller. Aqui serão investidos R$ 909 mil. Então é mais uma importante obra que com certeza vai trazer muito benefício à educação do nosso município. Esses importantes investimentos, então, eles vêm para beneficiar toda a nossa comunidade da educação. E esse ano a nossa prioridade está sendo a Escola Griselde. A partir do ano que vem estaremos também fazendo investimentos maiores nas outras escolas, visando sempre a melhoria da qualidade do nosso ensino.
1: A diretora de Educação, Viviane Carneiro, também comenta sobre a obra.
2: Esta obra, então, consta com 4 novas salas, um banheiro, trazendo uma melhor qualidade de ensino aos nossos alunos. Também, além disso, teremos a reforma da cozinha da Escola Griselde, uma ampliação ampla para atender o número dos nossos alunos. Além disso, também teremos a reforma e ampliação do toldo, visando um espaço maior para que possamos atender os alunos em dias de chuva, facilitando o acesso à nossa escola.
1: Da Central de Jornalismo para o RCO Notícias, repórter Gilmar Bortesi.
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4: Muito bem, chegamos com as informações do esporte. A gente começa com jogos de ontem. O Grêmio está fora da Sul-Americana. Em casa, perdeu para o Bolívar pelo placar de 1-0. Deu adeus à competição. O único brasileiro a cair nessa fase da Copa Sul-Americana foi o Grêmio. Mais uma derrota em casa. Campeonato Brasileiro Série A, ontem dois jogos da 21ª rodada, Corinthians e Atlético Paranaense empataram em 0-0 e o Cruzeiro, fora de casa, venceu o Coritiba pelo placar de 1-0. Final de semana é de Copa do Brasil, exatamente, vamos ter oitavas de final da Copa do Brasil, jogos de ida no final de semana. Amanhã, 17h30, tem Vasco e Fluminense. Às 19h30 da noite tem Atlético Mineiro e Juventude. E às 21h tem Santos contra o Remo. Já domingo, mais jogos movimentam a competição. Às 16h da tarde tem Palmeiras e Fortaleza. Às 18h tem Mirassol e Grêmio, jogo exclusivo do Prime Video. Às 18h30, com transmissão da RCO, tem Chapecoense e Cruzeiro, jogo na Arena Condá. E às 19h30 do domingo, com transmissão exclusiva do Prime Video, tem Internacional e Corinthians. São jogos de ida das oitavas de final da Copa do Brasil. Portanto, o Grêmio jogando fora de casa contra o Mirassol. A Chape recebe o Cruzeiro, o Inter recebe o Corinthians. No esporte local, hoje é dia de Pinhalense Futsal Zagonel, que joga em casa contra Catanduvas. O jogo é pela Copa Santa Catarina, adiado da terceira rodada, que era para ter sido lá em maio, mas devido a outros compromissos das equipes, precisou ser reajustado. E por isso jogam hoje, 19h30, no Centro de Eventos, em Pinhalzinho. Ambas as equipes têm 6 pontos. A Pinhalense é a terceira colocada, com 6 pontos em 3 jogos. A equipe de Catanduvas é a quarta colocada, com 6 pontos em 4 jogos. Isso pelo Grupo A da Copa Santa Catarina. Os times já se enfrentaram neste ano, quando a Pinhalense em casa venceu Catanduvas por 4-2. Agora os times se reencontram. E a equipe de Catanduvas, com várias mudanças, como destaca o técnico Lewis.
5: Eu acho que eles vêm melhor para o jogo, porque na época aqui eles não estavam com o elenco completo, né? Agora eles estão com o elenco completo. Trocaram algumas peças, mas os atletas que não jogaram na época aqui, que é o Fusca, né? Que é um atleta que joga há muito tempo, o próprio Leozinho, que é um ala canhoto, eles não estavam jogando aqui na oportunidade, agora vão vir para o jogo. E trocou o comando, né? Era o Gabriel, que é um treinador mais jovem, né? Que fez um bom trabalho em Videira, fez um bom trabalho em Catanduvas também, mas os resultados não aconteceram. E vem agora o Paulinho Cardoso, né? Que é um treinador renomado, já passou por Catanduvas em 2020, se não me engano. E é um treinador de renome nacional, né? Então, com certeza a equipe vem bem. E também precisam muito dessa vitória, porque jogaram pela Copa em Saudades fim de semana e perderam, né? Então, caso eles não vençam hoje também, ficam numa... Sexta-feira, caso eles não vençam, ficam numa situação delicada. A equipe deles tem muitos jogadores experientes, então é uma equipe que vai trabalhar bem a bola, que é perigosa, assim, finalizações, sabe? É uma equipe mais... macacos velhos, sabe? Todo jogador mais experiente, assim. Um excelente goleiro, que é o Jean. Então vai ser um jogo bem estudado, vai ser um jogo que a gente tem que conseguir manter uma intensidade alta o jogo inteiro. Senão nós vamos ter algumas dificuldades.
4: No entanto, a Pinhalense Futsal Zagonel vem de um período de muitos treinamentos. E o técnico Lius gostou do que viu, mesmo diante de vários desfalques. Hoje ele não conta com o Mantelli, não conta com o Guto, com o Gustavo e nem com o Capelli. Mas o técnico acredita em um bom duelo.
5: Por outro lado, eu acho que a gente vem trabalhando muito bem a semana passada, ontem também. Foi um treinamento muito bom. Os atletas estão melhorando o nível de jogo, estão bem comprometidos. A semana de trabalho lá está muito boa. O que acontece às vezes nessa época do ano, tu tem uma semana sem jogo, de folga, em teoria. E os atletas treinarem um pouco mais leve, sabe? Porque não tem a competição fim de semana. E aqui foi o contrário. A gente estava em 8-9 e todos treinando um monte, assim, cara. Um monte. Foi bonito de ver. Estou bem feliz com isso. Então, convidar o pessoal todo aí que compareça, né? Compareça ao ginásio, ao centro de eventos. É um jogo muito importante para nós e a gente tem a prova, e há muitos anos eu falo isso, que quando a nossa torcida vem e abraça, a nossa equipe cresce. E nós estamos tendo bons públicos, né? Até jogos que a gente achou, esse aqui não vai vir, o pessoal está indo, né? Levem seus filhos, deixa a criançada sonhar um pouco também, estar ali algum dia, né? Ou em palcos maiores. Mas venham prestigiar, faz um tempinho que a gente não joga em casa e a gente precisa do apoio da torcida para buscar essa vitória. Então o torcedor que for ao ginásio vai ver um jogo bem, bem disputado e um excelente jogo de futsal.
4: Este é o Lius, portanto, hoje, Pinhalense Futsal Zagonel contra Catanduvas, Copa Santa Catarina. Já pela Série Prata, em jogo adiado da 10ª rodada, tem Chaxiense Arvoredo contra DAF Saudades. O jogo é em Arvoredo hoje às 20 horas. Com as informações do esporte para o RCO Notícias, Felipe Eduardo.
3: Mais notícias em nossa programação. Eu sou o Hernani Edson e encerro aqui o RCO Notícias. Uma boa tarde e um ótimo fim de semana.
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7: 12:46.
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0: 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Agora 12 para 1.
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0: Zezé de Camargo e Luciano, nem é bom lembrar. Fechando todos os nossos sertanejos desta sexta-feira, 31 de julho, fim do mês, babau, né? Mas o nosso Conexão vai até as duas, daqui a pouco tem um ritmo de bandinha, 13 horas, 2 minutos. Um abraço também para dona Iraci Albani, meu amigo Valdecir, todo mundo ligado também, aquele abraço. Boa sorte, sextou com o Embutidos Lã.
1: Bom dia, Milton, tudo bem?
0: Alguma
1: participação do bairro Bela Vista.
0: Oi,
1: gostaria
0: Sandinho
1: de participar do sorteio, pedir uma música aí, que bem apaixonada, que é, faz tempo que eu não escuto, Uísque Sem Gelo.
0: Valeu, dona Sandino, obrigado por aguardar, né? Algumas participações, o tempo às vezes não permite de atender todo mundo no horário, né?
2: Bom dia, Milton, aqui é a Elvira dos Santos.
0: Bom dia, boa tarde.
2: Eu quero dizer que, sabe o que que minha mãe gostava tanto, além do sucesso do programa, do teu programa? Ela gostava daquela risadinha gostosa que tu dá. Ela imitava igualzinho você. Lembra que eu falei que minha mãe era fã, hoje sou eu.
0: Olha só.
2: Quero participar do... dois sorteios, tá? Me põe aí, vai que eu ganho alguma coisa.
0: É verdade, Elvira dos Santos, muito obrigado pelo carinho, pela companhia. Olha só que lembrança, né? Então, são histórias. E é só o rádio, realmente. Então, obrigado a todos vocês pelo carinho, pela companhia. A Rádio Centro-Oeste chegando com vocês. E a gente, todo dia, dá o seu melhor para que tudo aconteça da melhor forma, né?
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0: Centro-Oeste FM 100.9. 3:09, nossa conexão tem sequência, 26 graus a temperatura. Tempo agradabilíssimo na Grande Pinhalzinho, também em toda a nossa região. A partir de agora, o nosso estilo musical é a música de bandinha. Claro, se tiver lançamento sertanejo, tem também. Mas o tradicional é a música de bandinha. Tá afim de curtir a sua? Manda sua solicitação no 3366-6200 e que o nosso bailão comece assim, ó!
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0: Rogério Magrão e banda, o coração pirou, lançou e toca muito, muito. A exemplo também do Brilhação com o Negão, louco, apaixonada. 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Em nome de toda a nossa equipe, obrigado pela companhia, pela preferência. E da nossa parte, há mais de 33 anos, estamos com vocês todos os dias. É como se fosse sempre o primeiro. No sinal, 3 horas 16 minutos.
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3: A agropecuária brasileira multiplicou a produção nas últimas 5 décadas, impulsionada principalmente pelos ganhos de produtividade. Entre 1975 e 2020, a eficiência no uso de terra, mão de obra e capital cresceu, em média, mais de 3% ao ano. Até 2019, o avanço acumulado chegou a 297%. A transformação foi favorecida pela pesquisa agrícola, correção dos solos, melhoramento genético, mecanização, plantio direto e novas técnicas de manejo. Entre 2000 e 2023, a produção brasileira de grãos saltou de 81 milhões para 287 milhões de toneladas. No mesmo período, a produção de carne dobrou, passando de aproximadamente 15 milhões para 30 milhões de toneladas. Na safra 2024-25, o país alcançou o recorde de 350 milhões de toneladas de grãos. A área cultivada cresceu pouco mais de 2%, enquanto a produtividade aumentou quase 14%. Para os próximos anos, os principais desafios serão enfrentar as mudanças climáticas, ampliar a armazenagem e levar crédito, tecnologia e assistência técnica a um número maior de produtores.
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0: Ouvimos aí Rogério Magrão e banda O Coração Pirou. Pensa numa moda, né? Essa pegou, a galera curte, canta. Essa é do ritmo bailão, né? Coisa boa. São 13 horas e 21 minutos. Falando em coisa boa também, né? O pessoal já está vendo, já há um bom tempo, né? Que está se erguendo uma edificação gigante aí próximo à perimetral, próximo ao CTG Porteira do Pinhal, antiga campeira também do CTG, né? E a gente fala via atacadista. Então, hoje pela primeira vez a gente recebe a
1: Mariana.
0: A Mariana.
1: E a Daíse.
0: E a Daíse. Então, meninas, sejam bem-vindas. Parece que hoje mais é chegando assim, passando para recrutamento, precisando de gente para trabalhar. Como é que tá isso? Sejam bem-vindos, boa tarde.
1: Muito boa tarde, Milton. É isso mesmo, né? Estamos em busca de pessoas para trabalhar, estamos na captação de candidatos, né? Para a gente ter um sucesso nessa inauguração, a gente precisa antes de um time de sucesso, né? Então, estamos aqui com o intuito de contratar as pessoas, estamos com mais de 100 oportunidades abertas.
0: Já agora.
1: Agora, início imediato, inclusive, certo, né? Porque a gente precisa prestar também todo o treinamento para as pessoas, né? Então, nós temos vagas para quem tem experiência e também para quem não tem experiência.
0: Talvez o primeiro trabalho, coisa
1: exato,
0: assim, né?
1: Exato, a partir de 17 anos a gente já consegue contratar, não temos limite de idade, pode iniciar a jornada de manhã, pode iniciar a jornada de tarde, pode ir até a noite, então tem várias possibilidades. O que facilita também, né? Às vezes, quando quer encaixar com o cônjuge, né? Uhum. Ou encaixar com estudo ou outro compromisso, dá para fazer esse bem bolado nos horários também. Nós temos vagas também de lideranças, né? Então, você que é líder ou você que tem vontade de ser líder em uma loja, nós temos bastante oportunidades. Temos salários diferenciados, muitos benefícios. Então, nosso salário, que é o normativo aí do operador de caixa, né? Com quebra de caixa, fica em torno de R$2.410, mais 200 de assiduidade, mais 340 de vale alimentação, mais plano de saúde. Enfim, diversos benefícios que a gente está oferecendo para o pessoal.
0: Olha só, então sejam bem-vindos. Via atacadista, tem vários lugares, já tem mercados atacados, como é que é isso?
1: Sim, a rede é uma rede já muito grande, né? Nós temos mais de 25 lojas, mais de 4 mil colaboradores, estamos aqui pertinho, estamos em Chapecó, estamos em Concórdia, né? Uhum. Essa regional, até a regional da Daíse, que está aqui comigo, a Daíse é a coordenadora de RH responsável, né? Então, está ajudando em toda a captação, inclusive vai estar bastante aqui, né? Vai poder fazer esse contato com o pessoal presencial, que inclusive nós estamos no CTG, né, Daíse?
2: Exatamente. Boa tarde, Milton. Boa
0: tudo
2: tarde,
0: bem,
2: ouvintes.
0: Daíse?
2: Tudo certo. Nós já estamos com a captação lá no CTG.
0: Então, esperamos... parte da via já está aí.
2: Já está, já está. Quem tiver interesse, não precisa estar agendando, né? A gente sempre vai estar lá pronto para receber quem...
0: No CTG Porteira do Pinhal.
2: Exatamente. Então,
0: lá.
2: Estamos lá, todos os dias.
0: Todos os dias. Vocês falaram há pouco de horários, por exemplo, turnos. Qual é o horário, assim, médio de atendimento do via, por exemplo?
1: Olha, eu não vou saber exatamente porque ainda não foi divulgado, mas geralmente é das 8 às 21.
0: Certo.
1: Geralmente esse
0: horário. Só pra gente ter uma noção, né? O pessoal que tá nos ouvindo, assim, entender um pouquinho melhor. E pergunta que não quer calar. Já tem data para inaugurar? Não.
1: Ainda não tem data, mas o que eu posso dizer é que está próximo.
0: Está próximo?
1: Está próximo. Mais próximo, talvez, do que a gente espera.
0: Olha só. Então, vamos fazer o seguinte. Tem como deixar algum contato também ou é só presencial lá?
1: Claro, não. Vou passar o WhatsApp, então. Tá. Não precisa ter currículo. Só dá um oi para gente e a gente já marca um bate-papo, tá?
0: Certo.
1: É 49-DDD-999-470-2280.
0: Certo. 99470280. Código de área nosso aqui, 49. Então, se você tem disponibilidade, vai direto ao CTG Porteira do Pinhal. Não tem, chama no WhatsApp que as meninas já respondem. É isso?
1: Isso mesmo, Milton. Esperamos vocês.
0: Certo. E se alguma coisa vocês quiserem complementar, fique à vontade. Sejam bem-vindos desde já.
2: Acho que Milton, aproveitando, é importante a gente também frisar, né? Que o VIA, ele faz parte do Grupo Passarela. E nós estamos em uma expansão, assim, não só em Santa Catarina, mas também e muito mais, né, no Rio Grande do Sul. Mas vale lembrar para todo mundo que tem ou tiver interesse, né, em estar conosco, fazer parte do nosso time, que é uma rede que tem muitas oportunidades, porque assim como ele cresce, as oportunidades internas crescem também.
0: E tudo é feito com pessoas, né?
2: Exatamente.
0: Então, é sem dúvida sempre o pontapé inicial aí para pessoas, no atendimento, liderança e tudo mais, né? Até para aquele olhar, né, que precisa sempre e muito.
1: E Milton, só aproveitando também, eu esqueci de falar, nós temos vagas para cargos técnicos. Então, por exemplo, padeiro, açougueiro, né? Você que está nos ouvindo, que já trabalhou nesse ramo, né? Tem condições especiais, né? Tem salários especiais, então vem bater um papo com nós para conhecer um pouquinho.
0: Olha só, às vezes tem aquela pessoa que também já parou, já se aposentou, então daqui a pouco está buscando, né, uma oportunidade novamente. Tá aí, boa, né?
2: Perfeito.
0: Voltem sempre, meninas.
1: Muito obrigada.
0: E voltem sempre com essas boas notícias. Até breve.
2: Até.

0: Cleiton Borges, Uma Sola Jota. Essa também é canção que tocou, continua linda e continua tocando e muito. 3 horas e 31 minutos. Henrique Paulo chegando com a notícia, já voltamos.
1: Tem Ponto 9 News e a informação da Central de Jornalismo. Um cachorro foi resgatado com vida ontem após ficar soterrado pelos escombros de um muro que desabou no bairro das Nações, em Concórdia. O animal estava preso sob a terra e os restos da estrutura quando moradores ouviram os latidos e acionaram os bombeiros. Após a remoção, o pet foi entregue à proprietária. Da Central de Jornalismo, repórter Henrique Paulo.

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0: demais.
1: Isso aí, musical São Francisco, jeito diferente. Essa de 2014 rodou muito, continua lindo, fazendo mais sucesso. Cor de Caramelo, Millennium, Companhia Show. Também teve Pistoleira, Corpo e Alma.
2: Boa tarde, meu amigo Milton. Tudo bem?
1: Tudo bem.
2: Os Marbidinho, bairro Bela Vista.
1: Opa.
2: Queria participar do sorteio, Zimuti dos Lamp. Se for atendido, eu agradeço. Um bom final de semana a todos. Boa tarde.
1: Valeu, meu amigo Osmar Bedinho, boa sorte, obrigado pela companhia também. Inácio Collet, saudades também, está na sintonia, obrigado. A Carmen Metzger, Carmen Inês Maier Metzger, saudades também, na sintonia, valeu, boa sorte, galera. Embutidos Lamp, Neuci Guedes Miotti, bairro Jardim Maria Terezinha. A Isolde Hubert, do bairro Pioneiro, também na sintonia. Valeu, galera, participando e se habilitando. É uma cesta dos deliciosos embutidos Lamp, gostosos por sua qualidade. 13 para as duas no sinal. 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

Ouvimos Fiasco no Bar Flor da Serra, 7 para as 2, fechando nossa conexão desta sexta-feira, fechando o mês de julho. Obrigado, julho, que vem agosto abençoado igualmente para todos nós. Daqui a pouco tem Lindomar com o Sincronize, fique com a gente. Volta amanhã de manhã, 6h30, com o Estação Rural. Ó, mais uma história, mais uma experiência incrível. Vocês vão adorar. Fique ligado, 6h30 da manhã, aqui na Rádio Centro-Oeste, Estação Rural. Então, um abençoado fim de mês, um abençoado mês de agosto, fim de semana de alegria, de encontros, de celebrações também. É bom lembrar que agosto vem sendo o mês das vocações, né? Então que a gente lembre com muito carinho de todas elas e a gente sempre tem um tempo para rezar e para agradecer. Muito obrigado a todos, muito obrigado, Deus. Nos encontramos por aí. Tchau.

100.9 News, a informação da hora. Uma pesquisa do Instituto Poder Data AIA aponta que a maioria dos brasileiros continuaria participando das eleições mesmo se o voto deixasse de ser obrigatório. Conforme o levantamento, 74% dos eleitores afirmaram que iriam às urnas em um sistema de voto facultativo, enquanto 22% disseram que não votariam. O estudo também revela diferenças entre os grupos de eleitores. Pessoas com 60 anos ou mais apresentam o maior índice de disposição para votar, com 78%. Enquanto entre os jovens de 16 a 24 anos, o percentual cai para 63%. A pesquisa ainda analisou o comportamento dos eleitores conforme suas preferências políticas e mostrou que a decisão de votar ou não varia entre os diferentes grupos. 100.9 News, com a informação da hora, para a rádio da sua cidade, Hernani Edson.

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Legal, legal! Muito boa tarde! 14 horas e 4 minutos! Excelente tarde! É sexta-feira, galera! Então, estamos começando! É mais um Sincroniza no Ar!

Excelente tarde, vem comigo, tá começando mais um Sincroniza em alto e bom som pra você agitar a sua tarde.

0: sequência aqui na sua tarde de sexta-feira. Tempo bom em Pinhãozinho e toda a grande região, temperatura 27,5 graus. Tarde linda, maravilhosa e a sua companhia, claro, deixa tudo mais legal. Cidade Centro-Oeste FM. 14 horas 17 minutos agora.
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0: Legal demais, então, seguimos e hoje tem sorteio da nossa promoção da enquete da semana. É, a gente começou a semana aí com perguntinhas pra você, né? Querendo saber aí se você gosta de lasanha, enfim, né? Teve aí perguntas pra você aí ligado aqui na nossa programação e hoje a gente quer saber, final de semana tá chegando... E você, o que você espera do final de semana? Ou melhor ainda, você tem uma roupa preferida que você reserva somente para o final de semana, para aquela ocasião especial? Sim ou não? É, o que você gosta de vestir aí? Conta pra gente, manda pra cá aí em poucas palavras no 3366-6200. 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Bacana? É isso aí, sorteio acontece hoje, hein? Por volta das 16 horas aqui no Sincroniza, porque a Eletro Zagonel é o nosso patrocinador aqui na enquete da semana. 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
0: 14 horas e 21 minutos. Esse é o nosso Sincroniza. Tarde de sexta-feira, tarde linda.

0: Bacana demais, hein? Tá aí mais uma sequência. Esse é o nosso Sincroniza aqui na sua tarde. Pra você que tá aí no comércio, na indústria, na prestação de serviço. Você que tá nos acompanhando no carro, também dando aquela caroninha. Grande abraço, obrigado mesmo pelo teu carinho e sintonia. Agora faltando 27 minutos para as 15 horas.
1: Sem ponto 9 News e a informação da Central de Jornalismo. Um trabalhador ficou gravemente ferido após sofrer um acidente de trabalho na tarde desta quinta-feira em Cordilheira Alta. A vítima foi esmagada e ficou presa às estruturas de metal, segundo equipes do Saerfron. Durante o resgate, os profissionais do Corpo de Bombeiros e também do SAMU realizaram uma operação de alta complexidade. No atendimento, foram aplicados procedimentos avançados, incluindo intubação, ventilação mecânica e transfusão de sangue. Após a estabilização, ele foi encaminhado ao pronto-socorro do Hospital Regional do Oeste. Da Central de Jornalismo, repórter Henrique Paulo.

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Legal demais, Marvila, aqui na programação. 18 minutos nos separando das 15 horas. Excelente tarde para você ligadinho aqui na 100.9. E aí, bora participar da nossa enquete de hoje? A gente quer saber, tem uma roupinha aí que você deixa separadinha para o final de semana, para aquela ocasião especial? O que você mais gosta de vestir? Conta pra gente aí. E você estará concorrendo a uma ducha Zagonel, nosso patrocinador aí na nossa enquete da semana. Sorteio por volta das 16 horas. Bora participar então?

0: Bacana demais, tá aí o som de João Idiota. Sucesso que você curte aqui na nossa programação. Mandar um alô também pro pessoal que tá nas obras aí, né? Pessoal da construção civil, aquele abraço, boa tarde, bom trabalho, galerinha. Minutos nos separam das 15 horas. Boa tarde.
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legal então, hein? Simbora por aqui, tá rolando nossa enquete de hoje. E aí, você gosta de reservar uma roupa específica para o final de semana? É a nossa enquete de hoje. Sim ou não, né? Tem aquela roupa preferida que você deixa só para o final de semana? E você costuma comprar roupas de marca ou roupas normais de um valor mediano, digamos assim? Uma pesquisa indica que a maioria dos consumidores da classe C prefere roupas de marca. A preferência se dá porque eles acreditam que essas roupas duram mais. É, segundo aí uma pesquisa realizada no estado de São Paulo, a classe C, né, aderiu aí ao uso de roupas de marca. Dos pertencentes a esta classe, 58,6% gosta de usar roupas mais caras. De acordo com o levantamento feito pelo Data Popular, né, um indicativo aí de pesquisas, no geral, os homens são os mais adeptos ao uso de roupas de marca, hein? Olha só, 64,2%. Entre as mulheres, o percentual é de 61,0%. 61%, no caso. Segundo o levantamento ainda, 55,1% da classe média preferem as roupas de marca, pois acreditam que essas durem mais. Já para 22,2%, estas roupas duram mais, enquanto 14% afirmam que se sentiram melhor quando vestidos com roupas de marca. E a classe média, na classe média, a roupa das pessoas na rua é fonte de inspiração para 35,7%, enquanto 28,8% usam as revistas como fonte de inspiração. É, revistas, sites e tudo mais, né? Amigos estão também entre as maiores inspirações para se vestir, para 14% das pessoas consultadas então, né? Olha só, entre os consumidores da classe média, 32,5% compram roupas a cada 6 meses, enquanto 34,4% adquirem peças de vestuário a cada 3 meses, né? São dados, pesquisa aí, só por questão de curiosidade, já que a gente está falando de roupas, né? E você, compra roupas com mais frequência ou com menos frequência? Prefere roupas de marca ou roupas de valor mais médio-baixo? Tu é mais pão duro, igual eu, assim? Eu compro roupa barata, não tem jeito. Ninguém me convence a investir muito caro numa roupa, não. É, mas às vezes tá explicado o visual do cidadão, né? Então tá certo. Simbora por aqui e eu te convido então a participar da nossa enquete de hoje, tá certo? Participa aí, envia o teu nome completo no nosso 3366-6200 e você estará concorrendo aí a uma ducha Zagonel, nosso patrocinador na enquete da semana. Respondendo aí se você tem uma roupa específica pro final de semana, sim ou não, e o que você prefere usar, tá bom? Bora lá, participa!

0: musical demais, hein? Tá aí, sucesso pra fechar a nossa primeira hora de programação aqui na 100.9, tá? Rapidinho intervalo por aqui, já já a gente volta, tem mais música e pra começar a hora 2, o nosso momento flashback também. Segura aí. Rádio da Cidade, 15 horas, 3 minutos. Boa tarde.
1: Em ponto 9 News, a informação da hora. O Congresso Nacional aprovou uma medida que destina parte dos recursos arrecadados pelas apostas esportivas, as chamadas bets, para o Fundo de Aparelhamento e Operacionalização das Atividades FIM da Polícia Federal, o FUNAPOL. A regra prevê um repasse gradual, 1% da arrecadação em 2026, 2% em 2027 e 3% a partir de 2028. Os recursos poderão ser aplicados em despesas da instituição, investimentos em estrutura e ações de apoio aos servidores. A mudança faz parte da regulamentação do mercado de apostas no Brasil e estabelece uma nova destinação para parte da receita gerada pelo setor. O texto ainda precisa passar pela sanção presidencial. 100.9 News, com a informação da hora para a rádio da sua cidade, Hernani Edson.

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1: Legal! Para começar a nossa hora 2 aqui no Sincroniza, deixa eu atender participações por aqui, né? Mandar um alô pro Dilvo Escarate, pessoal lá em Nova Erechim, ligadinhos por aqui, valeu, grande abraço, tudo de bom. A Célia Lourdes Miller também tá ligadinha com a gente. Ela quer participar da enquete do dia. Gosto de me vestir do jeito que me sinto bem. Nada de muito extravagante, nada de muito chique, né? Olha só que foto maravilhosa, me deu água na boca agora, hein? É, saindo umas guloseimas por aqui, escreveu ela, com uma mesa repleta de bolachas pintadas, aquela bolacha caseira deliciosa, hein, dona Célia? Valeu, grande abraço, obrigado pelo carinho da sintonia também, tá? Show de bola, bom demais. Quem também está sintonizado por aqui é o Marcos, tá ligadinho por aqui, dizendo também que Às vezes roupa social, terno e gravata e às vezes calça jeans. E quando faz calor, um short e um chinelo também, né? É claro, é bom, é ter conforto, é se sentir bem, né? Show de bola, Marcos! Boa sorte também participando por aqui da nossa promoção. A Claudeta e Gracioli também mandou um recadinho por aqui, tá participando então. Diz ela que não tem uma roupa específica para o final de semana, não, e que ela gosta de se sentir bem, né? Então tá certo, Claudete, show de bola. E outra coisa, você gosta de quando compra roupa já usar? Já sair da loja usando praticamente, assim? Aquele que chegou em casa, primeira ocasião, já usa? Ou tem que ser uma data muito especial? Manda o teu recadinho para cá, 3366-6200, e participe também da nossa enquete de hoje. E tá começando por aqui o nosso Momento Flashback, 15 horas e 10 minutos agora.

0: 15 horas, 18 minutos. Boa tarde.
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0: É o nosso Sincroniza aqui na sua tarde. 15 horas 21 minutos, temperatura 28 graus.

0: 15h31, vem aí também nosso balcão de empregos.
1: Sem ponto 9 News e a informação da Central de Jornalismo. A Administração Municipal de Modelo deu início a mais uma importante obra voltada ao fortalecimento da educação. A Escola Municipal Professora Griselde de Maria Miller está recebendo investimento de R$ 909 mil em um amplo projeto de ampliação e melhorias da estrutura física da unidade escolar. A obra contempla a construção de 4 novas salas de aula e um novo banheiro, ampliando a capacidade de atendimento e proporcionando mais conforto para alunos e profissionais da educação. De acordo com a prefeita Bárbara Baron, o investimento reforça o compromisso da gestão municipal com a educação e com a melhoria contínua nos espaços de aprendizagem. De acordo com a prefeita Bárbara Baron, o investimento reforça o compromisso da gestão municipal com a educação e com a melhoria contínua dos espaços de aprendizagem.
2: Estamos dando início a mais uma importante obra da nossa administração e desta vez está sendo contemplada a Escola Municipal Professora Griselde Maria Miller. Aqui serão investidos R$ 909 mil. Então é mais uma importante obra que com certeza vai trazer muito benefício à educação do nosso município. Esses importantes investimentos, então, eles vêm para beneficiar toda a nossa comunidade da educação. E esse ano a nossa prioridade está sendo a Escola Griselde. A partir do ano que vem estaremos também fazendo investimentos maiores nas outras escolas, visando sempre a melhoria da qualidade do nosso ensino.
1: Da Central de Jornalismo, repórter Gilmar Bortesi.

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1: Muito bem, 15 horas e 36 minutos, estamos chegando com a segunda edição do Balcão de Empregos nesta tarde de sexta-feira. O Hospital de Saudades contrata enfermeiro ou enfermeira. Currículos poderão ser enviados via e-mail no hospitalsaudades@gmail.com. Contrata-se auxiliar técnico para instalação e manutenção de sistemas de segurança. Contatos no 988-39-1197. Vaga para operador de caldeira e pintor industrial. Currículos no WhatsApp 988-66-6343. Indústria em modelo contrata auxiliar de cozinha e limpeza, analista de logística e auxiliar de carregamento. Contatos no 999-94-2549. Loja de materiais de construção contrata auxiliar administrativo, vendedor e coordenador de depósito para atuar em Nova Erechim. E vagas para entregador, operador de caixa e coringa para atuar em Pinhalzinho. Currículos no 988-04-0307. Fábrica contrata auxiliar de produção e técnico em segurança do trabalho em Pinhalzinho. Informações pelo 988-38-5017. Supermercado Atacadista contrata estoquista, conferente, repositor e operador de loja. Currículos pelo 99947-0280. Vaga para atendente de loja em Pinhalzinho. Currículos pelo 988016181. indústria contrata auxiliar de produção, soldador, almoxarife e operador de empilhadeira. Currículos pelo 999-29-0094. Vaga para secretária em empresa em Pinhalzinho. Também dispomos de vaga para frentista em posto de combustíveis, também em Pinhalzinho. E vaga para técnico mecânico de máquinas agrícolas, também aqui em Pinhalzinho. Informações complementares para estas vagas também podem ser recebidas direto no 3366-6200, nosso WhatsApp aqui na emissora, ou na recepção da Rádio Centro-Oeste em horário comercial. Esse é o nosso Balcão de Empregos em duas edições, às 9h45 e às 15h30, de segunda a sexta-feira.
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está aí mais um super sucesso pra você aqui na sua tarde, dentro da nossa Hora Sertaneja, aqui no Sincroniza. 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Agora faltando 12 minutos e meio para as 16 horas.

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Bacana, bacana, show de bola é a nossa programação aqui na sua tarde, o nosso Sincroniza, conectando você com o mundo da música. E tem gente participando com a gente por aqui, deixa-me ver se eu encontro o nome da pessoinha. Só tem a Tayane, também aí tá ligadinha com a gente, valeu Tayane, boa sorte pra você, manda o nomezinho completo aí pra gente, tá? É, participando aí da nossa promoção de hoje, bacana. A Maria também está sintonizada por aqui, da linha Navegante, os Pinhalzinho, participando também da promoção com Embutidos Lamp, show de bola. O Luiz Streiser também está ligadinho por aqui, valeu aquele abraço. E olha só, hein, hoje está rolando por aqui também a nossa enquete da semana, hoje tem sorteio para você. E a gente quer saber... Você tem uma roupa especial pro final de semana? Já que o final de semana tá aí, né? Tem aquela roupinha, aquele visual que você gosta de vestir? Sim ou não? E quando você compra uma roupa, você já sai vestindo logo ela? Ou você deixa ela reservada para aquela ocasião especial? 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Sorteio daqui a pouquinho, às 16 e alguma coisinha, 16 horas, eu realizo o sorteio, ou seja, daqui a pouco mesmo. Dá tempo de você participar ainda da nossa promoção Enquete da Semana, em parceria com a Eletro Zagonel, nosso patrocinador, sempre aí com duchas, torneiras... sendo sorteadas aqui na nossa programação na Enquete da Semana. 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
1: Guilherme Benuto, show de avião,
2: decolando mais uma vez.
0: 3 minutos nos separando das 16 horas. Guilherme Benuto com chão de avião.

0: Bacana, Juan Leandro, foto no pijama. Teve também Guilherme Binuto com Chan de Avião, mulher... Como é que é? Ah, não, mudar pra lua. Rapaz, meus olhos estão me traindo hoje. Deixa eu mandar um alô por aqui também. Quem mais tá ligadinha com a gente por aqui? A Rosália Clauk. Oi, dona Rosália, tudo de bom aí pra vocês? Obrigado pelo carinho da sintonia também, hein? Dezesseis horas e 2 minutos. Boa tarde.
1: Cem ponto nove News, a informação da hora. Santa Catarina encerrou o primeiro semestre de 2026 com saldo positivo na geração de empregos formais. Segundo o levantamento da Fiesc, com base nos dados do Caged, o estado criou 63.200 novas vagas de trabalho com carteira assinada entre janeiro e junho. Apesar do resultado favorável, o ritmo de contratação desacelerou em relação ao ano passado. No primeiro semestre de 2025, Santa Catarina havia registrado cerca de 80.400 novos empregos, o que representa uma redução aproximada de 21%. Mesmo com a queda no ritmo, a economia catarinense segue apresentando desempenho positivo, com destaque para setores como indústria, serviços e construção civil, que continuam impulsionando a geração de oportunidades no mercado de trabalho. 100.9 News, com a informação da hora para a rádio da sua cidade, Hernani Edson.

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2: Seis horas e nove minutos, deixa eu mandar mais alô por aqui, a Lúcia Marshall, aqui na linha São Paulo, Pinhalzinho também tá participando por aqui, quer concorrer aí também ao nossa cesta de embutidos Lamp, valeu, grande abraço, tudo de bom. Também a Vanessa Jacobi, ligadinha por aqui, participando da promoção enquete do dia. É, vai depender da ocasião, né? Gosto de harmonizar a escolha da roupa aí com o contexto do evento. Tá certo, né? Isso aí, Vanessa. Obrigado pela sua participação e tá concorrendo também.
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2: E a nossa Blitz de hoje tá chegando por aqui. Logo na sequência, eu trago também o sorteio, então, da nossa promoção enquete da semana. Wesley Safadão com o Rei Vaqueiro, Displicente.
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Legal, foi aí então a nossa Blitz de hoje aqui na 100.9, hein? Simbora por aqui, realizando o sorteio de hoje, então, pra gente saber quem será o ganhador, a ganhadora na promoção da nossa enquete da semana. Lembrando que quem participou aí desde a segunda-feira, tá todo mundo concorrendo, separados os nomezinhos por aqui, e a gente vai realizar o sorteio agora. Vambora lá então, realizando por aqui o sorteio, vamos ver se teremos um ganhador ou uma ganhadora hoje. Saiu aqui, deixe-me ver. Ela participou ontem, né? E ela vai ganhar um chuveiro Zagonel. É ela, então já entreguei, né? É uma mulher. Raquel Schwab. É, Raquel Schwab foi a ganhadora, então, de uma ducha Zagonel. Participação aqui na nossa programação no dia de ontem. Né? Ela participou ontem e foi aí a ganhadora, então, dessa ducha na nossa promoção aí, enquete da semana. Semana que vem tem mais. Semana que vem tem torneira elétrica Zagonel para você ligadinho aqui na nossa programação. É, também aí brincar com a gente, participar por aqui. As enquetes é uma forma de brincadeira, uma forma de interagir com você, ouvinte, que a gente gosta de ter essa parceria, essa interação aí, né, essa interatividade. Show de bola! Obrigado aí a todo mundo que participou, obrigado mesmo, tá? E semana que vem tem mais enquete, promoção em parceria com a Eletro Zagonel, a quem a gente agradece imensamente aí pela parceria, parceria mesmo, né? De estar aí proporcionando esse sorteio bacana, produtos excelentes, né? Que os nossos ouvintes aí concorrem, então, duchas, torneiras da Zagonel. 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

0: Que pancada, bebê!
1: Gustavo Lima!
0: João Bosco e Vitor!
2: Bacana demais! Assim a gente fechou por aqui mais uma sequência. Destacando mais uma vez, então, a ganhadora da nossa enquete de hoje foi Raquel Schwab. Aí, aqui de Pinhalzinho, participou ontem da programação aqui no Sincroniza e faturou essa ducha Zagonel. 16 horas, 18 minutos. Boa tarde.
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0: Alex Medina, se essa boca fosse minha. Tá aí o sucesso pra você curtir aqui na tarde. E o Sincroniza.
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0: Legal, e a gente vai ficando por aqui com a programação de hoje do nosso Sincroniza, hein? Agradecendo aí a sua audiência, paciência e companhia durante mais uma semaninha. Muito obrigado. A gente volta a se falar amanhã, 5 da matina. Prepara o teu mate e vamos juntos com a melhor programação da música gaúcha e o Roda de Chimarrão. É, então, te aguardo amanhã cedinho aqui na 100.9, tá bom? Grande abraço, bom restante de tarde de sexta-feira, excelente noite. Papai do céu te proteja, te abençoe. Até mais, tchau, tchau.

100.9 News e a informação da Central de Jornalismo. A Associação Hospitalar Beneficente de Pinhalzinho promoveu, ao longo do mês de julho, uma dinâmica educativa voltada à conscientização sobre a correta higienização das mãos. A iniciativa envolveu todos os colaboradores da instituição e faz parte das ações permanentes de segurança do paciente e prevenção de infecções hospitalares. A atividade teve como principal objetivo reforçar a importância da lavagem adequada das mãos e do uso correto do álcool em gel, medidas consideradas fundamentais para reduzir a transmissão de micro-organismos no ambiente hospitalar e garantir mais segurança para pacientes, profissionais da saúde e também visitantes. Da Central de Jornalismo, repórter Gilmar Bortesi.

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2: Olá, ouvinte, tudo bem? Eu sou o Cadu Reis, repórter da Rede de Notícias Acaerte. E nesta semana vamos ouvir o presidente do sistema FAESC-SENAR, José Zeferino Pedroso. A Federação da Agricultura e Pecuária do Estado de Santa Catarina é a entidade sindical que representa os produtores rurais catarinenses. Como funciona esta organização, presidente?
3: Nós temos aí uma rede de sindicatos de produtores rurais, também conhecido como sindicatos rurais, que forma o nosso sistema sindical, que tem na base os sindicatos, tem a nível estadual a federação e culmina com o nosso órgão de cúpula, que é a Confederação Nacional da Agricultura e Pecuária do Brasil. Nós somos aqui os intermediários para receber as informações, os problemas que porventura surgem, sugestões e representar os sindicatos que, por suas vezes, é formado por produtores rurais.
2: Também integra o sistema o Serviço Nacional de Aprendizagem Rural. O que faz o SENAR, presidente?
3: O SENAR é o nosso S do agronegócio. No início, fazíamos cursos de curta duração, mas nós recorremos a Brasília, que nós gostaríamos de dar uma atenção maior, o nosso trabalho ser mais contundente lá na base. E aí surgiu a oportunidade, nós desde 2016 vemos praticando, que é também dar uma assistência técnica e gerencial, no caso do setor produtivo, em diversos ramos de atividades aqui em Santa Catarina. Nosso forte é gado de corte, gado de leite, piscicultura, apicultura, fruticultura. Também iniciamos no turismo rural, que hoje está em franco desenvolvimento aqui em Santa Catarina.
2: Presidente, como funciona na prática este trabalho da assistência técnica e gerencial? E quais os resultados obtidos?
3: O nosso grupo é, em média, 30 produtores e tem um técnico que cuida desses 30 produtores com, no mínimo, uma visita mensal de 4 horas na casa do produtor para levar as informações técnicas e dar também informações, atender alguma solicitação dos nossos produtores. Uma atividade que se firmou, está trazendo ótimos resultados em todas as atividades. Nós temos uma grande satisfação de dizer que temos contribuído de maneira bastante contundente.
2: Este é o presidente do Sistema FAESC-SENAR, José Zeferino Pedroso. Ficamos por aqui com o Minuto de Santa Catarina desta semana. Até logo.
4: Dezesseis horas e 35 minutos. Alô, você, muito boa tarde. 31 de julho de 2026, sexta-feira. Tempo bom aqui em Pinhalzinho, toda a nossa grande região. 28 graus a temperatura está marcando no momento aqui no centro da capital da Amizade. Prazer estar contigo, hein? Você pode interagir com a gente, então, 3366-6200, fazer o seu cadastro lá no portal rco.com.br. Você vai estar concorrendo hoje, tem aquela cesta de produtos embutidos, lã. E também eu tenho 6 litros de chope Biersdorf. Toda sexta-feira tem sorteio de chope aqui no nosso horário, nosso Som Brasil, hein? É a promoção exclusiva do nosso Som Brasil toda semana, toda sexta-feira. 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Participe e boa sorte! Em evidência para você as canções sertaneja, também nativista e gaúcha. E a sua participação por aqui. Por aqui também seu amigo José na comunicação. Até às 6h30 eu te faço companhia. Vamos lá, primeira sequência já está chegando, está na agulha aqui, ó. Daniel Cunha, Henrique Juniano, 16h36. Boa tarde!

0: salva de palmas, Daniel, gente!
1: Henrique Juliano.
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4: Aqui Romário, o Guilherme e Divinópolis. Esse amanhecer, meu Brasil.
5: Essa é linda.

0: 16h47, na sua tarde, primeira sequência, Luan Santana também, Cleiton Romário, Daniel, para a primeira sequência, foi a primeira sequência para você, então pode seguir ligado, participando aqui na tarde, já tem um alô do ouvinte, estão recebendo muitas participações aqui também, porque hoje está valendo, hoje tem um Shop Biersdorf, aqui também, e ainda aquela cesta de produtos embutidos Lamp, aqui de Pinhalzinho. Participe, boa sorte. A gente vai ao intervalo comercial, já eu volto com muito mais. Confirmando no sinal, 16h47.
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Som Brasil para você, 9 minutos, faltando para as 17 horas, 9 para 5 da tarde, então, gente, tarde de sexta-feira, hoje, último dia desse mês de 7 de julho de 2026, 28 graus a temperatura está marcando no momento aqui no centro da capital da Amizade. Você pode sempre interagir com a gente, mandar um recado para nós aqui. Deixa eu mandar um abraço para o seu Auri, lá em Sul Brasil. Tá participando aqui também. Boa tarde, alô vocês do Sul Brasil. Bom fim de semana, boa sorte aí.

Ah, valeu. Tudo de bom, felicidades a vocês aí. Gente, hoje tá valendo Chopp Beiersdorf. Quero mandar um grande abraço a toda a equipe lá do Chopp Beiersdorf, os nossos amigos. E toda sexta-feira tem sorteio de chopp aqui no nosso Som Brasil também. 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Tudo de bom, felicidades. Obrigado pela parceria para com a Rádio Centro-Oeste. Vamos lá dizer, Henrique Gabriel.

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0: Vamos lá então, 17 horas e 7 minutos, excelente tarde para você, sexta-feira, 31 de julho, é para fechar o mês de julho com chave de ouro, sexta-feira então. Você ouviu aí o Chiquito e Bordoneio também, Jean Giovanni, Rogério Magrão e Banda passaram por aqui a programação aqui da 100.9. 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
1: 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Pro pessoal que participar aqui do Som Brasil. A partir de agora, o pessoal pode ligar, deixar seu recado, não sei como é que é o funcionamento, ou deixa sua mensagem, enfim.
0: É só mandar mensagem. Mandar mensagem. 3666200, deixar o nome do seu paizão aí.
1: Isso aí.
0: E o seu nome está concorrendo, e a cidade também.
1: Com certeza. Então, estará concorrendo a um lindo par de sapatênis, oferecimento aí do Mercadão do Calçado, começando agora até na sexta que vem. Sexta-feira estarei aqui pra gente fazer o sorteio e divulgar o feliz contemplado aí com um lindo sapatênis do Mercadão do Calçado.
0: Legal demais. Combinado, então. Juarez, obrigado pela sua participação aqui no horário também. Sucesso a vocês. Obrigado pela parceria para com a Rádio Centro-Oeste também. Até semana que vem você vai estar por aqui também ajudando a fazer o sorteio, tá certo?
1: Beleza, então. Combinado, José. Obrigado a você pelo espaço que você nos proporciona aí. E um feliz Dia dos Pais já antecipado a todos os papais.
0: Tá certo, então. 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É o Som Brasil pra você. Pode pedir a sua música preferida também aqui no horário 3366200. Na rádio da sua cidade, 5h15.
2: 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A Câmara dos Deputados analisa um projeto de lei que pode mudar as regras para multas de trânsito aplicadas em veículos locados. A proposta prevê que as infrações deixem de ficar vinculadas ao veículo quando a responsabilidade for de outra pessoa, como o condutor que utilizou o automóvel alugado. O texto altera o Código de Trânsito Brasileiro e determina que as cobranças e notificações sejam direcionadas ao verdadeiro responsável pela infração, evitando que proprietários ou empresas sejam prejudicados por multas geradas durante o uso do veículo por terceiros. A proposta também prevê a desvinculação de multas em situações envolvendo veículos transferidos após apreensão, leilão ou incorporação ao patrimônio público. O projeto já passou por comissões da Câmara e ainda precisa concluir a tramitação no Congresso Nacional antes de entrar em vigor. 100.9 News. Com a informação da hora, para a rádio da sua cidade, Hernani Edson.

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8: Vamos que vamos por aqui então. 5 horas e 21 minutos. 5:20. É, alô, Joeci aqui de Pinhalzinho, tá ligado com a gente, tá participando por aqui, hein? Também a minha amiga Tere, alô Tere, forte abraço aqui de Pinhal, bairro Bela Vista, hein? Sempre tá ligadinha com a gente na programação da 100.9. Temos mais participações por aqui também, a Loreni Girardi, Chopp Biersdorf. É, hoje tem chopp e também tem aquela cesta recheada de produtos embutidos Lamb. Aqui de Pinhalzinho, gente, tá valendo então o Juarez, meu amigo Juarez, o sócio proprietário, hein? Do Mercadão do Calçado, já autorizou por aqui, ó. É a promoção exclusiva aqui do nosso Som Brasil. Está valendo aquele sapatênis especial lindo demais para o seu paizão. E ele merece, hein? Seu pai merece, com certeza. Deixa eu mandar um alô aqui, fazer um adendo especial. Toda a equipe lá do posto da Cooper. Os nossos vizinhos aqui da Avenida Belém, hein? Antigo posto Sarita. Alô, meu amigo Inácio, gerente da unidade aqui de Pinhalzinho, do posto aqui da capital da amizade. Meu amigo Inácio, tá trabalhando ainda, rapaz? Bom trabalho, obrigado pela sintonia, toda a equipe. Alto e bom som aqui da Rádio Centro-Oeste. Estão ouvindo a gente, hein?
9: Bom trabalho, bom fim de semana e boa sorte. Minha amiga Vanessa também garantiu a participação por aqui. Alô, Luiz. O Luiz também, ó, quer ganhar o Chopp Bierzdorf. Hoje tem sorteio de Chopp, então, Chopp Bierzdorf. É, os deliciosos Chopp Bierzdorf, aqui de Pinhalzinho. Gente, fim de semana está aí, garanto o Chopp para o seu evento, para a sua festa, Chopp Bierzdorf, aqui em Pinhalzinho, hein? Tá... A Nilcy tá mandando um recado pra nós aqui. Alô, dona Célia. Ah, tá. Também tá ligada com a gente, ó. 5h22. Vamos lá de música. É o que você gosta de ouvir, a música também, hein? Eu também gosto de ouvir. Banda Modelo, Rogério Magrão nessa aqui, ó. Pensando.

0: 5:28 da sua tarde, Zezé e Luciano, canta Mirosmar, Flores em Vida, também Banda Modelo, novo sucesso da Banda Modelo, você ouviu aí, se não tivesse bloqueado, essa que teve a participação do Rogério Magno, ficou linda demais essa canção aqui, é o novo sucesso, então o novo trabalho da super banda Modelo, salvo engano é do Rio Grande, claro que é do Rio Grande, hein, é de Montenegro, salvo engano, hein. Banda Modelo.
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0: Gente, você pode interagir com a gente, 33666200, então está liberado o telefone para você sempre mandar aquela mensagem especial para nós aqui nos estúdios. Minha amiga Lori, alô, dona Lori Maier, também trabalha no posto da Cooper aqui, ó, gente. É, um abraço para vocês e a rapaziada, a equipe simpaticíssima do posto da Cooper aqui na Avenida Belém. São os nossos vizinhos aqui. Se eu falar um pouquinho mais alto, eles vão ouvir do rádio e também aqui ao vivo, hein? Valeu, bom trabalho para vocês aí. A Celi também tá ligada com a gente aqui na tarde. Boa sorte, bom fim de semana para minha colega, minha amiga, a dona Tereza. Tereza Triquez de Pinhalzinho também garantiu a participação por aqui, ó. Cesta de embutidos lambem também Chopp Beersdorf. Alô, meu amigo Júlio. Tudo de bom pra vocês aí, Dilene, também, hein? Valeu, obrigado pela sintonia. Janaína aqui de Pinhalzinho também tá ligada com a gente. Alô, Bruno, Bruno Lemes. Valeu, boa sorte. Vamos que vamos, Fernando e Sorocaba.

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1: Som Brasil pra você que está ligadinho com a gente. Vamos lá, tem intervalo comercial? Tem recado dos nossos patrocinadores aqui, hein? 17 horas e 32 minutos.
2: Sem 100.9 News e a informação da Central de Jornalismo. Logo mais às 19h30, a Pinhalense Futsal Zagonel joga em casa contra a Catanduvas. O jogo é válido pela Copa Santa Catarina. E quem vencer pode encaminhar a classificação para o mata-mata da competição. Após algumas semanas sem jogos, a Pinhalense Futsal Zagonel vem fazendo uma boa sequência de treinamentos, como destaca o técnico Lewis.
3: Então vai ser um jogo bem estudado, vai ser um jogo que a gente tem que conseguir manter uma intensidade alta o jogo inteiro. Senão nós vamos ter algumas dificuldades. Por outro lado, eu acho que a gente vem trabalhando muito bem a semana passada, ontem também, foi um treinamento muito bom. Os atletas estão melhorando o nível de jogo, estão bem comprometidos, a semana de trabalho lá está muito boa. O que acontece às vezes nessa época do ano, tu tem uma semana sem jogo, de folga em teoria, e os atletas treinarem um pouco mais leve, sabe, porque não tem a competição fim de semana, e aqui foi o contrário, a gente estava em 8-9 e todos treinando um monte, assim, cara, um monte, foi bonito de ver, estou bem feliz com isso. E agora essa semana também, ontem começou a todo vapor, assim, hoje vamos continuar, todos sabem da importância desse jogo. Então o torcedor que for ao ginásio vai ver um jogo bem, bem disputado e um excelente jogo de futsal.
2: O comandante da equipe de Pinhalzinho também convida a torcida para prestigiar o jogo hoje à noite.
3: Então convidar o pessoal todo aí que compareça, né? Compareça ao ginásio, ao centro de eventos. É um jogo muito importante para nós e a gente tem a prova, e há muitos anos eu falo isso, que quando a nossa torcida vem e abraça, a nossa equipe cresce. E nós estamos tendo bons públicos, né? Até jogos que a gente achou, esse aqui não vai vir, o pessoal tá indo, né? Levem seus filhos, deixa a criançada sonhar um pouco também, tá ali algum dia, né? Ou em palcos maiores. Mas venham prestigiar, faz um tempinho que a gente não joga em casa e a gente precisa do apoio da torcida para buscar essa vitória.
2: Da Central de Jornalismo, Felipe Eduardo.

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3: Som Brasil no seu rádio, lindo demais ter a sua audiência. 5h38, alô Jô Fiorini de Pinhalzinho também tá ligado com a gente. O Paulo Andrioli também tá curtindo a programação. Alô Clara, boa tarde. Amanda Becker também tá na companhia aqui do nosso Som Brasil. Valeu a todo mundo ligado aqui porque hoje tem sorteio. Os Serranos, lá de Porto Alegre, no Rio Grande.

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1: 17h45. Tem pra você os meninos aqui de Pinhalzinho. Alô, Andrei. Alô, Rodrigo. Andrei, Carlos e Rodrigo. Rapaziada aqui da capital da amizade, então. Aí você ouviu também João Luiz Correia, Shot Soledade. E ainda os Serranos, lá de Porto Alegre, no Rio Grande Amado. Você está com a Rádio Centro-Oeste aqui de Pinhalzinho, ano 48 de comunicação. Aí você pode pedir a sua música preferida também aqui no horário. Roda sua música preferida, o seu som, aquela música que faz sempre que você não ouve. Dá uma ligadinha para nós aqui, ó. 33666200. Pode mandar mensagem para nós. É o WhatsApp aqui da rádio, tá certo? A gente tem intervalo comercial aqui. E já já eu volto com muito mais. Cinco e 46, boa tarde.
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0: 5h48 e nós seguimos por aqui sempre marchando, sempre marchando com aquela erva gostosa, saborosa, erva verdinha, aquele chimarrão de fundamento, cevando mate por aqui com erva mate materva. 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
0: 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Seguimos com o nosso Som Brasil por aqui. Alô para você que está sempre na companhia aqui da 100.9, sempre nos dando uma carona, tá? Você que tá chegando aí agora em casa, tá ligando o seu rádio agora também, tá no trânsito ouvindo a gente, tá no caminhão. Alô, você também do interior, empresários rurais, você que está na ordenha, sinta-se abraçado e obrigado pela companhia. Bom fim de semana para vocês aí também, hein? Alô, Vanete, aqui de Pinhalzinho, boa tarde. Meu amigo Ademir Ternos, em Volta Grande, toda a família também. Alô, Ademir. Alô, Janete, um abraço, boa sorte. Veronice Quevedo, aqui de Pinhalzinho, também tá ligado com a gente. Alô, Veronice, bom fim de semana para você, menina. Melânia Flores, de Pinhalzinho, em Volta Grande, também tá apta a concorrer por aqui aos prêmios. Hoje eu tenho Chopp Beersdorf e também tenho aquela cesta recheada de produtos de embutidos Lamp aqui de Pinhalzinho. Aproveite, tá? Eu queria essa cesta aí e o Chopp também. Alô, Loreni Streiser, aqui de Pinhalzinho, também tá ligado com a gente. Vou mandar mensagem aí, ó. 3366-6200. Vou mandar mensagem pra mim mesmo. Alô, Malu Triquês também, aqui da capital da amizade, sempre está ligadinha com a gente. Eu não posso participar, mas se pudesse, eu já ia participar.

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1: Boa noite, queridos irmãos, irmãs e amigos e amigas. Sejam bem-vindos a esse momento de oração, onde vamos meditar e rezar o mistério da encarnação do Senhor Jesus. Deus se faz homem e vive entre nós. Vamos começar. Em nome do Pai, do Filho e do Espírito Santo. Amém. O anjo do Senhor anunciou a Maria e ela concebeu do Espírito Santo. Eis aqui a serva do Senhor, faça-se em mim segundo a vossa palavra. E o Verbo de Deus se fez carne e habitou entre nós. Ave Maria, cheia de graça, o Senhor é convosco. Bendita sois vós entre as mulheres e bendito é o fruto do vosso ventre, Jesus. Santa Maria, Mãe de Deus, rogai por nós, os pecadores, agora e na hora de nossa morte. Amém. Rogai por nós, Santa Mãe de Deus, para que sejamos dignos das promessas de Cristo. Amém. Aclamação ao Evangelho. A palavra do Senhor permanece eternamente, e esta é a palavra que vos foi anunciada. Aleluia, aleluia, aleluia. Vamos escutar com carinho o Santo Evangelho. O Senhor esteja convosco. Ele está no meio de nós. Proclamação do Evangelho de Jesus Cristo segundo Mateus. Glória a vós, Senhor. Naquele tempo, dirigindo-se para a sua terra, Jesus ensinava na sinagoga, de modo que ficavam admirados e diziam: de onde lhe vem essa sabedoria e esses milagres? Não é ele o filho do carpinteiro? Sua mãe não se chama Maria? E seus irmãos não são Tiago, José, Simão e Judas? E suas irmãs não moram conosco? Então, de onde lhe vem tudo isso? E ficavam escandalizados por causa dele. Jesus, porém, disse: um profeta só não é estimado em sua própria pátria e em sua família. E Jesus não fez ali muitos milagres, porque eles não tinham fé. Palavra da salvação, glória a vós, Senhor, que as palavras do Santo Evangelho perdoem os nossos pecados. Amém. Queridos irmãos e irmãs, hoje a palavra de Deus nos coloca uma coisa importante. Aqui diz o Evangelho que as pessoas viam Jesus pregar a palavra, viam os milagres de Jesus e ficavam escandalizados, porque eles diziam que conheciam Jesus. E dizia: escuta, a família dele não é daqui, nós conhecemos ele. Ele é um de nós, as irmãs dele estão aqui, ele vivia aqui conosco. De onde vem tudo isso? De onde vem toda essa sabedoria, esses milagres? E aí ficavam escandalizados, porque pensavam que conheciam Jesus. Então eles perderam a fé, ficaram fechados entre eles e não aceitavam a Jesus como Messias, como filho de Deus. E aí então Jesus não pôde fazer muitas coisas, não pôde curar muitas pessoas, não pôde fazer milagre. E o que o Evangelho está nos dizendo é que muitas vezes nós também olhamos as aparências das pessoas. Muitas vezes olhamos pessoas e não acreditamos no potencial dessa pessoa, não acreditamos que essa pessoa é capaz de fazer certas coisas. Não damos valor e importância às pessoas. Muitas vezes, aquelas pessoas que Deus coloca em nossa vida, coloca em nosso caminho para anunciar o reino, a salvação, nos trazer a paz, nos ajudar a ter uma vida mais digna. Muitas vezes nós discriminamos as pessoas porque estamos apenas olhando as aparências das pessoas. Quantas vezes nós olhamos pessoas e não demos valor a ela nenhuma? Até achamos, ih, essa pessoa não vale nada, essa pessoa não tem o direito disso, não tem o direito daquilo, porque nós olhamos as aparências e não confiamos que Deus pode fazer coisas maravilhosas, Deus pode agir, Deus pode mudar a nossa vida, curar a nossa vida através das pessoas, principalmente aquelas pessoas que menos a gente gosta ou que menos a gente dá importância, dá valor a ela. Assim aconteceu na época de Jesus. Olhavam Jesus e não davam valor porque diziam, esse não é o filho do carpinteiro? Então eles não puderam colocar a fé em Jesus, não puderam ver Jesus mais do que uma aparência. Assim também muitas vezes nós olhamos as pessoas pela aparência e julgamos e não damos valor a isso. Então vamos pedir a Jesus que nos ajude a viver a nossa vida com fé, olhar as pessoas com amor, com fé e saber que Deus está aí, Deus está com todos nós. Então vamos pedir a Deus que nos ajude a viver a nossa fé. O Senhor esteja convosco. Ele está no meio de nós. Abençoe-vos Deus Todo-Poderoso, em nome do Pai e do Filho e do Espírito Santo. Amém. Tenham todos uma boa noite, fiquem com Deus e fiquem em paz. Amém.
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3: Vamos lá então, já estamos de volta na programação aqui da 100.9 FM. 18 horas e 15 minutos. 18 horas e 15 minutos. Alô, você que está ligado com a gente aqui também na Rádio Centro-Oeste, a rádio da sua cidade. Gente, essa semana aqui é a semana de férias. E a criançada está por aí, hein? Estou recebendo aqui nos estúdios a visita, a ilustre visita dos meus sobrinhos. Bem rapidinho, tá certo? A Lívia, o Gustavo e a minha filha Emily também está por aqui, além da Cláudia. Eles querem dar um alô para vocês. Alô, criançada de Pinhalzinho, de toda a nossa grande região aqui, ó. Olha só. A Lívia tá com a gente. Oi, Lívia, tudo bem?
4: Uhum.
3: Tudo bem? Quantos anos você tem? Fala para nós aí.
4: 4 anos.
3: E fala o seu nome completo, então. Consegue?
4: Lívia Demarco.
3: Lívia Demarco. Manda um alô para sua mamãe lá, então. Manda um beijo para ela.
4: Oi, mãe. Eu tô aqui na rádio. Tá? Tchau.
3: Tá certo. E o Gustavo também que tá com a gente. Gustavo, vai dar um oi bem rapidinho também.
5: Oi, galera.
3: Gustavo, né? Quantos anos tem, Gustavo? Fala pra nós.
5: 9 anos,
3: é. Manda um beijo pra sua mamãe também.
5: Beijo, mãe.
3: Olha ali, legal, hein? E pra vovó lá no bairro de Viné, é isso?
5: Oi, vovó.
3: Estão ouvindo lá, né? E aí, vocês... Vocês estão gostando das férias, finalizando as férias aí, né? Semana que vem volta. É. Estão curtindo na casa da vovó hoje, isso?
5: Sim.
3: Então tá bom. Legal, então. Eu fiquei de rodar uma música aqui bem rapidinho aqui, ó. Não sei se eles vão ouvir aqui, ó. Eles não estão ouvindo, né? Então tá bom. Gente, então tá, ó. Beijão pra vocês aí, a Lívia também... O meu sobrinho Gustavo e a minha filha Emily, tá certo? Quer falar mais um pouco, Gustavo? Vai lá, o que tu quer falar? Só dá um tchauzinho, então. Tchau pra todo mundo. Tchau pro ouvinte. Valeu. A Lívia também, um tchau pra todos. Vai, tchau.
4: Tchau, mãe.
3: Tá certo, então. Ó, ali, ó. Legal, hein? Alô, criançada, um beijão pra vocês, tá? Criançada que estão de férias. Nessa semana de férias, semana que vem, volta tudo normal, tá certo? Gente, seguimos por aqui agora sem demais delongas. Eu quero mandar um abraço ainda em tempo aqui, ó, pro ouvinte. Alô, Cleni de Pinhalzinho, tá ligado com a gente. Mais uma participação por aqui, o Arnaldo de Pinhalzinho. Alô, bairro de Viné, é o nosso bairro, hein? Meu amigo Egídio Bolles também tá participando aqui, boa noite. Ayla e as

0: Yasmin, que nome bonito, Ayla, Ayla Yasmin, hein? É, tá ligado com a gente, bairro de Vinéia, isso também? Nossa grande audiência por lá, hein? A Vanete também tá ligado com a gente na programação por aqui, ó. Gente, bora então aqui, ó, pro sorteio. Primeiramente, a sexta. Primeiramente, então, a sexta. Vamos para o sorteio da sexta, sexta de embutidos lã, aqui de Pinhalzinho, então. Sexta de embutidos lã. Já temos uma participação, porque é uma ganhadora. E aqui de Pinhalzinho. Alô, você do final do telefone 8915. Alô, você do final do telefone 8915 de Pinhalzinho. Quem ganhou aqui a cesta de embutidos lã foi a Lori Maier. Parabéns, Lori Maier, de Pinhalzinho, final do telefone 8915. A Lori precisa passar aqui na rádio e retirar o seu vale. Parabéns, a Lori Maier. Agora, vamos lá para o chopp. 6 litros de chopp, chopp Biersdorf. 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Alô, você do final do telefone 5806. 5806 de Pinhalzinho, Marcelo Vieira. Parabéns, Marcelo Vieira, ganhador do chopp, chopp Biersdorf. Só recapitulando por aqui ainda, a Lori Maier, ela que é do telefone 8915, ganhadora da sexta. E o Marcelo Vieira, final do telefone 5806, que é ganhador do chopp. Parabéns aos ganhadores de hoje. Gente, amanhã tem mais. Amanhã tem Super Sábado com o Gilmar. Também tem prêmios, hein? A rádio das maiores e melhores promoções. Eu volto na semana que vem, se Deus quiser. Querendo Deus e a sua audiência também. Agradecendo ao Papai do Céu por mais uma vez estarmos aqui comunicando para você na rádio que eu gosto, na rádio que eu amo demais, hein? Eu vou deixar as minhas últimas músicas. Já tem o Resenha Esportiva para você. Vou deixar as últimas músicas. Já tem o Resenha Esportiva para você, tá certo? Abençoado fim de semana. Valeu, até mais. Deixa eu mandar um abraço pro nosso colega Alemãozinho. Ainda em tempo, o rapaz mandou uma mensagem para nós aqui, ó. Alô, Alemãozinho. Um abraço bem apertado para você, rapaz. Sempre ouço o seu programa também domingo de manhã aqui, ó, 10 em ponto, depois da missa. Programa do Alemãozinho, hein? Líder de audiência no fim de semana, no domingão aí. Valeu, Alemãozinho. Um abraço.
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1: 18:30.
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3: Muito bem, está começando Resenha Esportiva para vocês. Sejam todos bem-vindos. É hora de falar de esporte aqui na 100.9. E tinha que começar com a marcha fúnebre. Em homenagem ao nosso querido Grêmio, né? Pelo amor de Deus, meu tricolor perdeu, tá fora. E o pior de tudo, não tem nem dinheiro pra pagar a multa do Luiz Castro. Aí ficam usando desculpinha que confiam no trabalho dele, mas assunto pra daqui a pouquinho. 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Vamos falar da derrota do Grêmio, eliminação na Sula Miranda. Vamos falar para você de Internacional contra o time também do Corinthians. Vamos falar de Chapecoense, tem Chape Cruzeiro domingo. Roberto Lorenzão, inclusive, vai falar de SAF da Chape. Mas Henrique Paulo, seja bem-vindo. Boa tarde, boa noite, como você preferir também.
4: Boa noite a todos que nos acompanham. O Gilmar também que está conosco aqui, Felipe. Pois é, a gente sabe que esses campeonatos aí que agora voltam com tudo e com mais intensidade ainda devido ao calendário brasileiro, então teremos Copa do Brasil, Sul-Americana, Campeonato Brasileiro dando sequência às rodadas, Libertadores e também a Sul-Americana, que são os torneios internacionais. Mas vejam só, o detalhe do Grêmio, né? Uma equipe que tinha essa expectativa de conseguir a classificação em casa, estava até vendo que o Bolívar jogou 20 partidas no Brasil e nunca havia vencido nenhum time brasileiro, então o Grêmio conseguiu.
3: Havia vencido o Flamengo há 24 anos atrás.
4: Há 24 anos? Então foi esse retrospecto que eu vi que nos últimos, pelo menos nos últimos 20 anos, né? Não tinha vencido mais ninguém, então o Grêmio conseguiu esse feito. E agora vamos aguardar o que acontece com o trabalho do Luiz Castro também e o Internacional, agora falando já do jogo do final de semana, partida contra o Corinthians. Parece que o Inter se encontrou após o jogo contra o Flamengo e esperamos uma grande partida, assim como os demais jogos que irão acontecer.
3: Gilmar Bortese, você teria de 30 a 40 milhões na tua conta para me emprestar rapidinho?
5: Bem complicado, né? Boa tarde, Felipe. Boa tarde, Henrique. Pessoal que acompanha mais um Resenha Esportiva. Não me interpretem mal, mas depois de muito tempo, o Colorado teve uma semana mais leve, mais calma e feliz. Digo isso porque a gente conseguiu um empate contra o Flamengo e eu mesmo achei que a gente ia ser derrotado dentro de casa porque o Inter vinha apresentando futebol muito ruim. Com o empate, empurramos o Grêmio para a zona de rebaixamento e ontem o Grêmio é eliminado pelo Bolívar, que eu também achava que o Grêmio não teria nem dificuldade, né, para passar para as oitavas de final da Copa Sul-Americana. Com o jogo de ontem do Grêmio, realmente, como vocês ressaltaram, né, pode pôr lá na lista dos fiascos, né? A gente tem também Melgar na conta, tem várias equipes que o Inter também fez fiasco, mas esse é um assinado pelo Grêmio. Eu praticamente tinha quase uma certeza, né, de que o Grêmio iria passar ontem sem dificuldades para a próxima fase da Sul-Americana, Felipe.
3: Por que eu te pedi 30, 40 milhões de dinheiro emprestado?
5: O Mister?
3: Tava pesquisando ontem, não há uma multa pela demissão do Luiz Castro, mas ele tem contrato até o final de 27, e aí tu teria que... A multa é pagar o resto do contrato. Ou seja, o Grêmio não manda embora porque o Grêmio não tem esse dinheiro. Vai criar mais uma dívida de quantos milhões, sabendo que o Grêmio não tem nem o patrocínio Master, né? Então, você vê que são erros sucessíveis, tanto na hora de fechar um contrato, tanto na hora de buscar um patrocinador. Hoje, se tu parar e olhar assim e pedir como é que o Grêmio joga, o Grêmio não tem um padrão de jogo, o Grêmio não consegue. O Grêmio teve algumas chances ontem, não conseguiu aproveitar. Levou gol num contra-ataque, não vamos tirar os méritos dos caras, mas vamos falar, o Henrique, que sempre está buscando as curiosidades, como é que está a situação do futebol boliviano? Bolívia é uma porcaria, com todo o respeito, e o Grêmio conseguiu perder lá e conseguiu perder em casa. Então o Grêmio é um time apático, não consegue implementar seu jogo, o técnico me joga com 3 volantes, aí muda o time no intervalo, e claro que tu acerta a substituição, mas porque você começou jogando errado. Começou jogando, aí começou com o Marco no banco, começou com o Vilaçante no banco, o Matheus Nascimento no banco, aí o Mac tava no banco também. Pô, e aí ele teve que fazer 3 substituições no intervalo, mas 2 depois matou, tu não tinha mais o que fazer, acabou as opções. Então, o planejamento ou tá errado, ou ele entende muito de futebol e não sabe porcaria nenhuma, ou me desculpa, mas o cara não tá fazendo um bom trabalho assim.
6: Sinceramente, eu já havia falado em outro programa que eu acho que o Luiz Castro é um treinador superestimado, né? Eu, sinceramente, ele tem um currículo que não é longo, que não tem tantos títulos, né? Ele fez um bom trabalho no Botafogo, ganhou mais algum título fora, se eu não estou enganado. Mas, para mim, é um técnico muito superestimado, cara, porque se fosse qualquer outro treinador, é claro que tem essa questão contratual que eu acredito que o Grêmio esteja segurando por isso, mas eu te falo bem a verdade. Mantém um técnico desse, o Grêmio vai para um rebaixamento, né? Eu acho que se torna muito mais caro do que você resolver esse problema de vez. Ontem, exatamente, concordo com o Felipe, ontem eu parei para também ver um pouco o Grêmio no segundo tempo, no primeiro tempo não acompanhei. Mas foi pelo que o pessoal também falou depois, até eu acompanhei o Bagé, não sei se vocês acompanham, estava ontem de boa em casa, estava acompanhando. Foi uma coisa inacreditável do que ele fez ontem, né? Com o esquema tático do Grêmio, todo mundo perdido. Foi muito arriscado também. Ele começou realmente errado e tentou justificar durante a partida, né? Aí chegou logo no início do segundo tempo, tinha queimado as 5 substituições. E se alguém se machuca ou se acontece alguma coisa, ele já não tinha mais o que fazer. Então, acho que ele planejou esse jogo aí muito errado e principalmente por ter tantos volantes numa partida em que o Grêmio pode pegar mano a mano. O Grêmio, apesar de estar numa fase ruim, é melhor do que o Bolívar do goleiro até o atacante, né? E precisando reverter num placar de 1-0 dentro da arena... Que também, parabenizar a torcida do Grêmio, né? Ontem o jogo era 7h30, a gente sabe que esse horário, para a cidade grande, não é um bom horário de assistir. Tinha 25, 30 mil pessoas, né? Que foi...

0: foram lá e acreditavam no Grêmio. Eu acho que realmente ontem deu tudo errado e foi planejado totalmente esse jogo errado por parte do treinador do Castro.
1: E o Bolívar faz parte do grupo City desde o ano de 2021, então tem tido esse tipo de investimento financeiro e apostando também um pouco mais na mescla de experientes e jovens no elenco.
0: Só desculpa te cortar, Henrique, tu tá falando do Bolívar e também ontem eu tava olhando, foi o pior time da Libertadores também, né? Disparado.
2: Dos terceiros colocados, sim, e o Grêmio foi o melhor classificado entre os segundos.
1: Pois é, então ainda fazendo essa análise, o Grêmio esperava fazer um bom jogo para conseguir a classificação. Tinha perdido de 3-2, Gilmar, acho que era esse o placar do jogo de ida. A altitude, a gente comentou sobre isso, da dificuldade de você jogar lá, que tem toda a questão adversa também. Mas o torcedor do Grêmio estava esperançoso para que a equipe pudesse realizar uma boa partida, mostrar realmente que conseguia talvez uma classificação à próxima fase de uma Copa Sul-Americana hoje, que a gente vê muitas equipes tradicionais sendo eliminadas. Nessa semana foi a equipe do Nacional do Uruguai também, perdeu para o Tigre, acabou saindo da competição.
2: O
1: então
2: Boca
1: a gente
2: quase
1: vê,
2: foi ontem.
1: O Boca foi para os pênaltis. Então hoje o futebol ele proporciona momentos como esse, mas o Grêmio realmente precisa rever algumas coisas. Principalmente se vai manter o técnico Luiz Castro até o final da temporada, se vai depender do jogo ou dos jogos na Copa do Brasil para que ele continue ou não, mas alguma mudança precisa ser feita. Não sei se somente a formatação tática, talvez agora esse período de contratações não tem mais, então vai ser esse elenco até o final da temporada de 2026, mas o Grêmio realmente é uma equipe muito apática do que a gente costuma ver, do que o Grêmio tem potencial realmente, assim como o Internacional, de apresentarem um bom futebol, principalmente em casa, que acredito que é onde as duas equipes conseguem se sobressair, mas realmente o fator de jogar em casa não tem sido bom para a dupla Grenal nesse ano.
2: Mas daí eu até fiz uma brincadeira, né, no meu Instagram, se procura esse adversário do nosso nível, tu vai pensar, Chapecoense, nós empatamos com a Chape, nós não conseguimos ganhar da Chape esse ano. O Mirassol agora, a gente pega final de semana, 4 jogos com o Mirassol, a gente perdeu os 4 até hoje. E pra mim era óbvio que o Grêmio não ia mandar o Luiz Castro embora ontem. Porque já tem 2 jogos em mata-mata, mas pra mim o Grêmio não passa do Mirassol.
0: Mas talvez, Felipe, tu como gremista, eu acho que foi a maior manifestação mais intensa da torcida durante o jogo relacionado ao Castro ontem, né? Porque foi forte, tipo, vaias, torcida pedindo o Renato em alto e bom som, né? Dava pra ouvir tudo na TV também, no rádio, enfim. Eu acho que ontem, digamos assim, foi o último fio de paciência da torcida, né? Com o treinador.
2: E pra mim, o que que acontece? O Grêmio já tá lascado, tá? Já tá lascado. O Inter tá na mesma situação. E aí, você vai escolher o quê? Continuar a temporada assim, sem uma perspectiva de melhora, ou você vai tentar mudar? Eu sempre fui contra essa troca, muita troca de técnico. Pra mim, o Pezzulano garantiu o emprego dele com o empate com o Flamengo, independente das próximas 3 partidas do Internacional. O resultado ali já salvou o emprego dele. Porém, o Grêmio fica 40 dias sem um jogo oficial. Ganhou do Cruzeiro, perdeu para a Chape, ganhou cagado do Cascavel. Depois não ganhou nenhuma, desde a parada da Copa. O Grêmio não ganha? E aí, nós vamos fazer o quê? Nós vamos continuar insistindo nesse jeito de jogar futebol que não dá resultado. Não é um futebol vistoso, o Grêmio não é efetivo e não consegue vencer. Porque se o Grêmio jogasse mal, mas ganhasse o jogo, beleza. Ou se o Grêmio jogasse bem e não conseguisse vencer, beleza. Mas não tem nenhum.
0: Porque joga mal e perde, né?
2: Joga mal e perde. E aí a gente tem o Mirassol agora fora de casa e depois em casa.
0: E depois São Paulo, né?
2: Depois de São Paulo. Se o Grêmio perde, pra mim, essas duas do Mirassol, pra mim já.
0: Na Copa do Brasil ele não chega pra
2: não chega
0: o brasileiro.
2: Eu acho que não chega. E aí o Grêmio vai, lascado por lascado financeiramente, vai achar alguma forma de conseguir esse dinheiro, vai pagar multa, vai ficar devendo, sei lá o que vai acontecer, e vai trazer o Renato.
0: Cara, tu sabe que essa situação do Grêmio me lembra muito. A gente sempre, quando a gente fala de Grêmio, de Inter, vice-versa, né? A gente sempre faz assimilações com o rival, né? E, cara, eu vejo muito essa questão do Castro com os técnicos do Inter, né, que passaram pelo Internacional. Essa direção do Barcelos é apaixonada, né, por técnicos estrangeiros. E eles gastaram muita grana, cara, mas gastaram muito dinheiro mesmo, contratando vários técnicos, apostas e não sei aonde, trouxeram para Porto Alegre, aí não deu boa, aí paga multa de rescisão e tudo mais. O Inter também, muito parte dessa bola, né, gigantesca de dívidas que o Inter tem hoje, é por causa dessa má gestão também, né, desses treinadores que se destacavam em outros países, trouxeram para Porto Alegre e não deu boa e sempre pagando essas rescisões, né? Não foi um, não foi dois, foi três, quatro que o Inter fez esse tipo de contratação. Mas eu também acredito que se ele não der uma resposta, principalmente na questão técnica e tática do time, né? Se ele não der uma resposta boa diante do Mirassol e dependendo da forma que for eliminado, viu, Felipe? Eu não... Talvez, dependendo da forma e como for eliminado, eu acredito que até que eles vão manter, porque se estão mantendo até agora e se é essa questão de dinheiro, eles vão dar uma segurada para ver, ah, se eles enxergarem, tipo, duas evoluções e que o Grêmio realmente perdeu por alguns detalhes, que no jogo é assim.
2: Fica.
0: Eu acho que ele fica, porque daí o que acontece? Ah, teve evolução nesses dois jogos, vão deixar contra o São Paulo e mais alguns jogos para ver se realmente anda o negócio, né? Mas agora, se o Grêmio perder de uma forma como perdeu ontem, não jogando nada, perdido em campo, enfim, um time bagunçado, aí não tem mais sustentação.
2: Aí pode ficar devendo, já tá devendo mesmo, já tá lascado. Mas que foi uma mudança do Inter de atitude. Eu acho que o Grêmio não está tendo essa atitude. O Inter contra o Flamengo não faz o melhor jogo da vida. Mas teve atitude. Eu acho que se o Inter leva o gol primeiro, não conseguia buscar o empate. Mas o Inter faz o gol primeiro e depois se fecha e dá o que dá. Mas agora a gente tem Inter e Corinthians. O que vocês dois esperam desse jogo?
1: É uma partida que Ida parece que mudou.
2: Beira-Rio, né, Ida?
1: Isso. Parece que mudou todo o cenário do que a gente esperava depois da atuação do Internacional contra o Flamengo, uma equipe muito sólida defensiva, conseguiu articular muito bem o meio de campo também, o ataque, o elenco como um todo do Internacional funcionou muito bem nessa partida contra o Flamengo. Então se esperava uma partida muito mais tranquila para o Corinthians, que ontem no empate em 0-0 com o Atlético Paranaense, inclusive o técnico Fernando Diniz optou por fazer um time misto. Então ali o sistema defensivo não era titular, fez algumas improvisações no ataque, no meio de campo, e acabou então empatando o jogo dentro de casa. É esperado que seja um jogo bem mais equilibrado entre as duas equipes. O Internacional, tendo esse bom retrospecto e bom desempenho que apresentou diante da equipe do Flamengo no meio de semana, então mudou-se totalmente o cenário desse jogo, que para mim já colocaria o Corinthians como classificado antes dessa partida do Internacional com o Flamengo, e que agora muda tudo. Então se tem um equilíbrio muito grande, há uma rivalidade entre as duas equipes de muito tempo, então o Internacional para mim ainda fica vivo nessa disputa e pode surpreender sim a equipe do Corinthians nesse jogo que começa aí no Beira-Rio no próximo domingo. Então essa partida para que o Corinthians consiga, se busca a classificação realmente, tentar o empate no Beira-Rio e aí vencer nos seus domínios, que é onde a equipe é muito forte também. Mas há um equilíbrio, Gilmar, agora nesse jogo aí, Corinthians Internacional no domingo.
0: Ah, cara, é um jogo sempre bastante pegado, né? Tirando o Grêmio, que sim, é o maior rival do Internacional, depois do Grêmio é o Corinthians, né? Por todas as situações e, enfim, toda a história que já ocorreu entre os dois clubes, né? E eu concordo contigo também, Rick, porque tu me pediu, acho que foi semana passada, ou, não lembro, nos últimos dias aí que a gente gravou também o programa, tu me pediu, e aí, como é que vai ser o jogo? Eu falei, cara, tá pra vocês, né? Mas realmente, o Pezzulano, ele, o que que eu posso dizer? Parece que ele acertou o time, mas principalmente ele fez o que todo mundo enxerga que tem que fazer. Colocar o zagueiro na sua posição. Não, a gente sabe que Maripan e Mercado, eles não são jogadores para sair jogando, colocar marcação em cima. Não, eles são bons em suas linhas. Colocou o melhor zagueiro, ou melhor lateral, na sua lateral mesmo, né? O Matheus Bahia lá, sendo o lateral esquerdo. O Bruno Gomes, que ele usava meio que de ponta aí também, um negócio de meio de campo, ele colocou na lateral, onde ele foi destaque, né? Antes de se machucar, foi um dos melhores laterais do Brasileirão. O Bernabé, esse sim, né? Ele tem essa questão de ser bastante ofensivo, E ele é um bom ponta. E ele fez uma baita partida contra o Flamengo também. Então, ele colocou os jogadores aonde eles mais rendem bem. E deu um bom resultado. O Alan Patrick voltando ao time também. Claro que a gente não sabe da condição física do Alan Patrick, se ele vai ter mesmo essa intensidade. Mas o que eu posso dizer do Alan Patrick é que quando que ele entrou contra o Flamengo, pelo menos ele não foi... desculpa a palavra, mas ele não foi vagabundo em campo, cara. Porque antes de perder a titularidade, ele estava muito acomodado no campo. Aquele trotinho assim que irritava a torcida. E já contra o Flamengo ele teve mais garra e tal. Vamos ver como é que vai ser.

0: que a Copa do Brasil rende muito dinheiro pro clube. E também para dar uma moral maior, né? Tipo, ah, tu empata com o Flamengo dentro de casa, que, cara, empatar com o Flamengo hoje é quase que uma vitória pelo elenco que os caras têm. Aí você consegue um bom resultado contra o Corinthians, né? Passa, digamos, na Copa do Brasil. Cara, a moral do time, querendo ou não, ela vai se elevar e vai dar mais confiança pro restante do Brasileirão, que é o principal foco, né? Que a gente, eu incomodei que o Grêmio tá na zona de rebaixamento, mas é o mesmo número de pontos que o Inter e o Grêmio ainda tem um jogo a menos, né? A gente tá se apegando nessas brincadeiras porque é o que restou pra dupla Grenal, né? Quando um vai mais mal do que o outro, é o que restou esse ano. Mas eu acredito que o Inter possa fazer um bom jogo contra o Corinthians no domingo e tentar uma vantagem mínima pro jogo da volta.
1: E horário bom também, né? 7h30 da noite.
0: Pra nós, que somos, digamos assim, do interior, que estamos fora de Porto Alegre e tudo mais, é legal tu pegar aí às 7h30 da noite, ficar de boa em casa, assistir o jogo. Mas eu acredito. Assistir em casa. Mas agora, pra quem vai pro estádio, cara, num domingo, esse horário, eu não curto muito, não.
1: Mas agora, olha, o Grêmio, 6h. Aí, Chapecoense, 6h30. E o Internacional, 7h30. Você não consegue assistir nenhum jogo completo.
2: E um
1: completo.
2: Jogo só às 4, né? Que é Palmeiras e Fortaleza. Tá. Se tu coloca, por exemplo, Grêmio e Mirassol, o cara que torce pro Mirassol não torce pro Palmeiras e nem pro Fortaleza. E o cara que torce pro Grêmio não torce nem pro Palmeiras nem pro Fortaleza também. Coloca os dois às 4. Tu puxa o jogo do Inter e Corinthians para as 6, ou a Chapecoense pode manter ali, mesmo que não fosse o ideal. Mas, pelo amor de Deus, olha,
1: no sábado eles fizeram o Vasco e Fluminense, 5h30. Aí às 19h30, Atlético Mineiro e Juventude, e às 9 da noite, Santos e Remo. Então ali você tem um tempo, de repente, de você acompanhar um jogo ou outro. Então há uma diferença muito maior nos jogos do sábado, das oitavas de final, e aí ficou uma partida só na segunda, que é Atlético Paranaense e Vitória.
2: É, eu não consigo entender, cara, de coração. É, pelo amor de Deus, assim, olha, dá dor na alma. Já a gente vai voltar com a nosso palpite, mas agora Roberto Lorenzão fala de Chapecoense, porque Chapecoense teve reunião para falar de SAF e também tem jogo contra o Cruzeiro domingo, com transmissão aqui da RCO. Fala, Roberto!
3: Bem, boa noite para você, Felipe. Boa noite a todos que estão acompanhando a resenha esportiva. Chapecoense vira a chave do Campeonato Brasileiro para a Copa do Brasil. No último confronto no Campeonato Brasileiro, a Chapecoense enfrentou o Santos, empatou em 2x2. Agora, domingo, é Copa do Brasil, diante do Cruzeiro. Cruzeiro que, no meio de semana, ontem, acabou ganhando do Coritiba fora de casa pelo Campeonato Brasileiro. E agora volta às atenções. E é uma competição que foi priorizada pelo próprio Cruzeiro, que é a Copa do Brasil. Um dos maiores campeões da Copa do Brasil, juntamente com o Grêmio. Então, a equipe do Cruzeiro prioriza a competição e vem com tudo para cima da Chapecoense no próximo domingo, 6h30. Mas a Chapecoense, além da questão da Copa do Brasil, agora extracampo. Ontem à noite, os conselheiros aprovaram as contas da diretoria e, ao mesmo tempo, aprovaram a criação da SAF, SAF Verdão. Quem explica é o próprio presidente Alex Passos.
4: Uma noite importante, uma noite que decisões que afetam o futuro da Chapecoense foram tomadas. Agradecer aos conselheiros pela aprovação das contas, por terem aprovado as nossas proposições, agradecer a comissão da SAF pelo brilhante trabalho que fez e agora é trabalhar na composição, na instrumentalização da Chapecoense, Sociedade Anônima do Futebol, para que a gente possa modernizar, para que a gente possa se enquadrar em questões tributárias, para que a gente possa efetivamente dar um passo à frente nas questões da Chapecoense. Então, realmente uma noite importante e o que há de se destacar é o expressivo número de conselheiros que vieram presencialmente, os conselheiros que participaram online, não lembro de uma reunião que tenha tido tantos conselheiros como esta, demonstra que realmente a noite era uma noite para decisões importantes para o futuro da Chapecoense, e agora é continuar trabalhando para que a gente faça a Chapecoense ter sempre vida longa.
3: Está aí o Alex Passos, presidente da Chapecoense, falando sobre a criação da SAF, que poderá ser agora um novo passo para a Chapecoense. Bom a todos, um final de semana abençoado. Estaremos juntos no próximo domingo. Convite para estarmos aí na conexão, transmissão ao vivo da Arena Condá, Chapecoense e Cruzeiro, 6h30 no próximo domingo. Grande abraço e um bom final de semana a todos.
2: Tá aí, Roberto Lorenzão. Para fechar nosso programa, Gilmar Bortese, palpite

0: para Grêmio e Mirassol, jogo 6 horas.
1: É Grêmio, é no
0: Mirassol
1: na Arena?
0: E Grêmio, ah, não. Tá. É lá em São Paulo. São Paulo.
1: Certo. Cara, 2-0 Mirassol.
2: Jogo no Maião. Para mim, Mirassol vence 2-1.
0: Por mim, podia dar 4-0 Mirassol pro Coisa ir embora, né? Mas eu vou de 2-0 Mirassol também.
2: Jogo exclusivo na Amazon Prime.
0: E depois é Chape e Cruzeiro. Jogo na Arena Condá.
1: Empate, 1-1.
2: Pra mim, o Cruzeiro vence, 3-0.
0: Eu vou de 1-0, Chape, chorado. Internacional e Corinthians, 19:30. Também exclusivo Amazon Prime, terceiro jogo
1: coisa
0: seguido
1: boa.
0: Do Inter no Amazon.
1: Coisa boa. Vai lá, Henrique.
2: Eu acho que o Corinthians vence, 2-1.
0: Eu vou de 1-1.
1: Eu vou 2-1 pro Inter.
0: E pro Henrique, que gosta de narrador, a gente tá falando do Amazon Prime, a Cazé TV liberou o Fernando Nardini, né, pra ser narrador do Amazon Prime agora também, depois da série de Galvão Bueno e do Rômulo Mendonça. Mas enfim, valeu, Bortesi.
1: Valeu, abraço, bom final de semana.
0: Valeu, Henrique.
2: Um abraço, pessoal, a todos, bons jogos e um excelente final de semana.
0: E daqui a pouquinho tem Pinhalense Futsal Zagonel contra Catanduvas e também tem às 20 horas Chaxiense Arvoredo contra Daf Saudades. Jogo da Pinhalense aqui no Centro de Eventos, 19:30, Copa Santa Catarina. Dá tempo de você pegar teu carro, tua família e ir pro ginásio. Um bom dia. Dia tá bom, tá agradável para acompanhar um bom jogo de futsal. A todos um forte abraço, gente. Até a próxima. Tchau, tchau.
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4: 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As notícias do governo federal que movimentaram o país no dia de hoje.
5: Olá, boa noite.
3: Boa noite para você que nos acompanha em todo o país.
5: Sexta-feira, 31 de julho de 2026.
3: Vamos ao destaque do dia.
5: Combustível renovável.
3: Gasolina com 32% de etanol começa a valer amanhã. Claudimário Carvalho.
6: De acordo com estudos técnicos, os veículos apresentam funcionamento adequado sem impactos relevantes no desempenho ou nos sistemas de combustível.
5: Educação. Professores e estudantes da rede pública de ensino podem acessar livros didáticos em formato digital.
3: São mais de 2.800 obras que podem ser acessadas pela conta gov.br. Natália Kuslick.
7: O catálogo reúne obras didáticas e literárias e abrange desde os anos iniciais do ensino fundamental até o ensino médio.
5: E hoje nós vamos falar sobre uma arte que é patrimônio cultural brasileiro.
3: Poesia pendurada no barbante, rima perfeita que conta as histórias do povo e do dia a dia do sertão. É o Cordel.
5: O projeto quer valorizar a atividade no país. Graziele Bezerra.
8: A iniciativa prevê atividades como seminários, tratamento de acervos e apresentação de cantadores, poetas e xilógrafos.
3: Hoje, na apresentação da Voz do Brasil, Luciano Seixas e Mariana Jungmann.
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3: A Caixa Econômica Federal conclui hoje o pagamento do lucro do Fundo de Garantia por Tempo de Serviço, o FGTS.
5: Quem tem direito já pode consultar o valor de recebimento.
3: Nós vamos conversar agora com a repórter Luana Karen, que vai explicar pra gente como funciona essa distribuição.
5: Luana, boa noite. Fala pra gente então, desde quando é feita a repartição do lucro do FGTS?
9: Boa noite, Mariana, Luciano. Boa noite aos ouvintes da Voz do Brasil. Olha, desde 2016, o Fundo de Garantia por Tempo de Serviço, o FGTS, distribui parte do lucro obtido com aplicações em áreas como habitação, saneamento, infraestrutura e títulos públicos federais. A repartição é definida pelo Conselho Curador do Fundo, que estabelece tanto o percentual do lucro a ser distribuído quanto o índice usado para calcular quanto cada trabalhador recebe.
3: E como é que ficou a distribuição neste ano, Luana?
9: Olha, Luciano, neste ano o índice definido foi de 0,01868341. Para calcular o valor que irá receber, o trabalhador deve multiplicar o saldo existente na conta do FGTS em 31 de dezembro de 2025 por esse índice. Mas eu vou dar um exemplo para ficar mais fácil. Quem tinha R$10 mil de saldo naquela data vai receber R$186,83. De acordo com a resolução do Conselho Curador, 89% do lucro obtido pelo FGTS em 2025 serão distribuídos aos trabalhadores, o que equivale a R$13 bilhões. De acordo com o secretário de Proteção ao Trabalhador do Ministério do Trabalho e Emprego, Carlos Augusto Gonçalves. O valor é depositado em contas ativas e inativas.
10: Contas ativas são aqueles trabalhadores que têm vínculo. Contas inativas são aqueles trabalhadores que não têm mais vínculo empregatício, mas são beneficiados também, né, por essa distribuição de resultado. É só ele entrar no APPS, do FGTS, constatar qual é o seu saldo. Os trabalhadores e as trabalhadoras receberão essa distribuição de resultado nas suas contas através de uma correção do valor do saldo.
11: Agora, Luana, e o trabalhador pode sacar esse dinheiro já imediatamente?
9: Não, Mariana, só nos casos previstos em lei. É importante lembrar que o dinheiro creditado como repartição do lucro segue as mesmas regras do FGTS. Ou seja, ele só pode ser sacado em situações como a compra da casa própria, demissão sem justa causa, aposentadoria ou doenças graves. O valor foi creditado na conta do FGTS de pouco mais de 138 milhões de trabalhadores e pode ser conferido no aplicativo FGTS ou pelo Internet Banking da Caixa para quem é cliente do banco. Mariana e Luciano.
3: Obrigado, Luana, pelas informações ao vivo aqui na Voz do Brasil.
11: Passa a valer amanhã a gasolina com percentual obrigatório de 32% de etanol.
3: A medida entra em vigor por um período de 180 dias, prorrogáveis por mais 6 meses.
11: Baseada em estudos técnicos com veículos leves e motocicletas, a alteração amplia o uso de combustível renovável.
3: Além de reduzir a necessidade de importação de gasolina e reforçar a segurança energética nacional.
12: O governo do Brasil publica a resolução que institui temporariamente a gasolina E32 e a nova mistura começa a valer neste sábado, 1º de agosto. Com a mudança, o percentual obrigatório de etanol anidro na gasolina sobe de 30% para 32% em todo o Brasil. A medida tem validade inicial de 180 dias, com possibilidade de prorrogação por mais 6 meses. Segundo o Conselho Nacional de Política Energética, a alteração busca ampliar o uso de combustível renovável produzido no país, reduzir a necessidade de importação de gasolina e reforçar a segurança energética nacional. A decisão é baseada em estudos técnicos que avaliam veículos leves e motocicletas movidos exclusivamente a gasolina. Os testes analisam partida, aceleração, dirigibilidade, emissões e durabilidade dos componentes. De acordo com o relatório, os veículos apresentam funcionamento adequado sem impactos relevantes no desempenho ou nos sistemas de combustível. A resolução também estabelece que a adoção definitiva da gasolina E32 ou de misturas superiores vai depender de novas avaliações. Claudimário Carvalho, para a Voz do Brasil.
11: Obras didáticas e literárias na palma da mão. É o Programa Nacional do Livro e do Material Didático Digital.
3: Saiba agora como acessar livros da rede pública pela internet.
13: Uma plataforma permite que professores e estudantes da rede pública de ensino acessem livros em formato digital. O catálogo reúne obras didáticas e literárias e abrange desde os anos iniciais do ensino fundamental até o ensino médio. Como destacou Fernanda Pacobaíba, presidente do Fundo Nacional de Desenvolvimento da Educação.
14: Hoje, o nosso PNLD Digital reúne um acervo com mais de 2.800 obras, entre os livros didáticos e literários de diferentes etapas da educação básica. O leitor digital também conta com recursos de acessibilidade e personalização, como ajuste de contraste, espaçamento e navegação.
13: A avaliação das obras é realizada por professores especialistas do Banco de Avaliadores do Programa Nacional do Livro e do Material Didático, selecionados por uma comissão técnica. Os materiais didáticos de cada etapa de ensino se renovam a cada 4 anos. O acesso à plataforma pode ser feito pelo endereço pnld.fnde.gov.br com login realizado via gov.br. Reportagem Natália Koslick.
11: Na segunda-feira, começa a campanha de multivacinação para crianças e adolescentes menores de 15 anos.
3: Pais e responsáveis devem levar os jovens até a unidade básica de saúde para atualizar a caderneta de vacinação.
11: E atenção para quem mora nas cidades de São Paulo, Guarulhos e São Bernardo do Campo.
3: O Ministério da Saúde recomenda que os habitantes dessas cidades, com idade entre 0 e 59 anos, tomem vacina contra sarampo.
11: Até o dia 28 de julho, o Brasil confirmou 17 casos de sarampo nesses municípios de São Paulo. E a melhor forma de prevenir a doença é a imunização. Confira na reportagem de Pablo Mundim.
15: O sarampo é uma doença causada por um vírus e transmitida pelo ar. Os primeiros sintomas costumam ser febre alta, tosse, coriza, olhos avermelhados e mal-estar. Depois de alguns dias, aparecem manchas vermelhas que começam no rosto e se espalham pelo corpo, como explica o Dr. Tiago Cavalcante, médico de família.
16: Ele é um dos agentes mais contagiosos, porque geralmente uma pessoa que tem o vírus no seu organismo tem a capacidade de transmitir para até 18 pessoas ao seu redor. E o vírus pode ficar até 2 horas no ambiente ali circulando, né? Então isso ainda aumenta ainda mais a chance de ocorrer a transmissão. E basicamente os sintomas assim, lembra muito um quadro gripal. Aí logo depois, poucos dias obviamente, surgem as manchas vermelhas pelo corpo.
15: Mesmo com a eliminação da circulação contínua do vírus no Brasil, novos casos ainda podem surgir quando o sarampo é trazido de outros países. Por isso, especialistas reforçam que manter a vacinação em dia continua sendo a forma mais eficaz de evitar novos surtos. A vacina contra o sarampo é oferecida gratuitamente pelo SUS e faz parte do calendário nacional de vacinação. Na rotina, as crianças recebem 2 doses, aos 12 e aos 15 meses de idade. Em situações de circulação do vírus, como ocorre atualmente nas cidades paulistas de Guarulhos, São Bernardo do Campo e São Paulo, a recomendação do Ministério da Saúde é a oferta da vacinação contra sarampo para todas as pessoas de 6 meses a 59 anos de idade, de forma indiscriminada, que moram nesses municípios. O Dr. Tiago Cavalcante reforça que a vacinação é fundamental para combater o vírus.
16: A ideia, fazer até um comparativo, por exemplo, com incêndio, né? É que não surja a faísca que vai acender aquele incêndio. Então, por exemplo, se a população da cidade estiver vacinada, o vírus chega, pode até chegar, mas ele não encontra quem infectar, porque o nosso organismo, né, vai estar ali com a barreira de proteção bem ativa. E o vírus morre ali. E é o que a gente chama até da imunidade coletiva, da imunidade de rebanho.
15: O sarampo pode ainda causar complicações graves, como pneumonia, inflamação no cérebro e até levar à morte, principalmente em crianças pequenas e pessoas com baixa imunidade. Quem não sabe se recebeu todas as doses pode procurar uma unidade básica de saúde para verificar a caderneta de vacinação. Reportagem Pablo Mundim.
3: Quem se inscreveu no FIES já pode checar se conseguiu financiamento estudantil.
11: O prazo para confirmar as informações vai até a semana que vem.
3: E quem não foi selecionado já está na lista de espera para aguardar as próximas chamadas.
17: Nesta edição do FIES, o Fundo de Financiamento Estudantil, foram disponibilizadas 75 mil vagas em mais de 1.200 instituições de ensino. Com os resultados divulgados nesta quinta-feira, os pré-selecionados já podem completar as informações de suas inscrições até a próxima terça-feira, 4 de agosto. Quem não foi selecionado vai automaticamente para a lista de espera. E as novas chamadas serão realizadas entre 7 de agosto a 24 de setembro. O FIES concede financiamento a estudantes de graduação em instituições privadas que aderirem ao programa e que tenham avaliação positiva no Sistema Nacional de Avaliação da Educação Superior. Os estudantes podem conferir se foram selecionados no endereço acessounico.mec.gov.br/FIES. E para complementar as informações, acessar FIES Seleção, sem cedilha, e tio, aluno.mec.gov.br. Edinaldo Júnior para a Voz do Brasil.
11: Atenção, candidatos do Concurso Público Nacional Unificado, CNPU 2.
3: O Ministério da Gestão, Inovação e Serviços Públicos publicou no Diário Oficial da União de hoje nova classificação para recompor vagas remanescentes, não preenchidas e provimento de vagas adicionais.
11: Ao todo, são 702 pessoas classificadas, sendo 242 em vagas remanescentes e 460 em vagas adicionais.
3: Os convocados abrangem o INSS e o Ministério da Gestão e da Inovação e Serviços públicos.
11: Os classificados devem acompanhar as próximas publicações para consultar procedimentos, prazos e orientações das próximas etapas do concurso.
3: Para saber mais, acesse gov.br/gestão/fique-por-dentro.
11: Ter documentos importantes na palma da mão facilita a vida de milhões de brasileiros e evita deslocamentos desnecessários.
3: Pela conta gov.br é possível acessar gratuitamente certidões e comprovantes usados para solicitar benefícios sociais, participar de concursos públicos e resolver diversas pendências de forma rápida e digital.
18: Você que tem a conta GovBR não precisa sair de casa para pegar uma série de documentos. Vários deles são muito importantes, por exemplo, para pedir o Bolsa Família, o Benefício de Prestação Continuada, BPC, a Tarifa Social de Energia Elétrica, para acessar o Minha Casa Minha Vida e outras políticas públicas federais. São mais de 10 certidões disponíveis para você baixar de graça pelo seu celular, tablet ou computador. Uma delas é a certidão do cadastro único, que é essencial para o Bolsa Família, a isenção de taxas em concursos públicos e a carteira do idoso. No GovBR você ainda pode baixar a certidão da pessoa com deficiência, documento fundamental para o sistema de cotas nas universidades, escolas técnicas e empresas. Essa certidão também é exigida para a pessoa com deficiência pedir o BPC. Se você pretende se inscrever num concurso público, vai precisar da certidão de quitação eleitoral. Ela está entre as que podem ser baixadas na plataforma GovBR. Também é possível pegar a Carteira Nacional de Vacinação, o Cartão Nacional de Saúde, o Certificado de Antecedentes Criminais, a Certidão de Situação Cadastral do CPF e do CNPJ. Nessa mesma lista estão disponíveis as certidões negativas de débito da pessoa física, pessoa jurídica e do imóvel rural. Para acessar os documentos, você entra no aplicativo GovBR ou no site gov.br e clica em Atalhos GovBR. Depois, é só olhar a lista de certidões e baixar a que estiver precisando. Reportagem Carlos Oliveira.
11: Os CNPJs, que até hoje tinham apenas números, agora também poderão ter letras.
3: O primeiro CNPJ alfanumérico foi emitido hoje.
11: A ideia é garantir a continuidade das combinações no país.
19: O CNPJ, que identifica empresas, organizações e instituições, está de cara nova. Agora, pode conter também letras e não apenas números. É o chamado formato alfanumérico. A Receita Federal emitiu o primeiro CNPJ desse tipo, com letras e números, nesta sexta-feira. O novo padrão amplia a capacidade de inscrições nos próximos anos e não impacta os CNPJs já existentes, que continuam válidos. O modelo alfanumérico também não altera os direitos, obrigações ou a situação cadastral das pessoas jurídicas já existentes. Novos CNPJs ainda podem ser emitidos apenas com números, já que o limite do sistema ainda não foi esgotado. Empresas que usam CNPJ em seus processos devem verificar se os sistemas estão preparados para receber e validar códigos alfanuméricos. A Receita Federal informou que a emissão de CNPJs neste modelo será gradual e que vai acompanhar a transição. Graziela Mendonça para a Voz do Brasil.
3: Amanhã é dia do cordelista. Você conhece essa arte brasileira?
11: A literatura de cordel faz parte da identidade cultural e carrega histórias, tradições e saberes populares passados de geração em geração.
3: Um projeto lançado no Ceará tem o objetivo de fortalecer a preservação e a difusão dessa manifestação artística por meio de atividades de formação, pesquisa e valorização de cordelistas e xilógrafos.
11: Vamos conhecer mais na reportagem de Graziele Bezerra.
20: O trabalho de um artista popular atraiu a atenção do professor Alex Canuto de Melo para o cordel. Mas o sangue nordestino também teve voz no nascimento de Sabiá Canuto, filho de maranhense com piauiense, neto de sanfoneiro, que além de professor, é poeta e cordelista.
21: Então eu fiquei encantado naquele momento, conhecendo o mestre do pife com o cordel.
22: É galinha, pato, peru, pavão em uma virtude, lá vai eu fui, de avô pra nós.
21: E ele me instigou a buscar me enveredar nesse caminho da poesia popular, do cordel e achar o meu caminho também a partir daí.
20: A literatura de cordel é considerada bem cultural imaterial pelo Instituto do Patrimônio Histórico e Artístico Nacional, IFAM, desde 2018. O nome cordel vem dos cordões ou barbantes, onde os folhetos ficavam pendurados para serem vendidos em feiras. Essa expressão artística teve forte expansão no Nordeste do Brasil a partir do final do século XIX. Poesia rimada, métrica perfeita. Para o professor Sabiá, um saber que precisa ser conhecido e preservado.
21: Então, através desse brinquedo que é o cordel e essa diversão, né? E você poder declamar, por exemplo, admiro o pica-pau no galho do angico, passo o dia inteiro, taco-taco, tico-tico, não sente dor de cabeça nem quebra a ponta do bico. Então, sem dúvida nenhuma, a gente precisa ampliar.

0: ainda mais esses acessos à literatura de cordel, né, a essa disseminação dessa cultura, né, a valorização dessa cultura.
1: Um projeto chamado Escola Brasileira de Literatura de Cordel e Xilogravura, lançado em Juazeiro do Norte, quer promover e valorizar ainda mais essa manifestação cultural. Para isso, a iniciativa do Ministério da Cultura, em parceria com as Universidades Regional e Federal do Cariri, no Ceará, prevê atividades como seminários, oficinas, tratamento de acervos e apresentação de cantadores, poetas e xilógrafos, como explica Fanca Santos, coordenadora do projeto.
2: Serão aulas, espetáculos, nós teremos um congresso internacional de acervos muito importante, o tratamento técnico de todo um acervo que já está na UFCA, de Pedro Bandeira, Renato Casimiro, meu próprio acervo, entre outros. E vamos lançar uma linha de moda da Xilo, né, pensando na economia criativa.
1: As atividades devem acontecer até maio de 2027. A programação e informações sobre como participar serão divulgadas no perfil do Instagram, @escolabr de cordel e xilogravura. Reportagem Graziele Bezerra.
3: Mais do que museus, pontos de memória são espaços criados por comunidades para contar e guardar a sua própria história.
4: Essas iniciativas podem ser certificadas e habilitadas para obtenção de apoios, financiamentos e parcerias.
3: A certificação como ponto de memória é uma titulação concedida pelo IBRAM, o Instituto Brasileiro de Museus.
5: A 40 quilômetros de Brasília, o Centro Histórico de Planaltina reúne casarões, praças e a Igrejinha de São Sebastião. Há também um museu histórico, onde é possível conhecer objetos e o modo de viver dos habitantes do final do século XIX. Todo o centro relembra a história do município, que antes de ser incorporado ao DF, pertencia a Goiás e já era um núcleo urbano mesmo antes da vinda da capital para o centro do país. Simone Macedo, presidente e fundadora da Associação dos Amigos do Centro Histórico de Planaltina, detalha o que é possível encontrar no local.
6: Além dele contar a história até os dias de hoje, Planaltina DF, ele tem também as atividades artísticas, como montagem de exposições, e também um dos principais eventos de arte contemporânea fora do eixo Brasília, né? É um ponto para que você chegue e viva o local como uma casa da época, né?
5: O Centro Histórico de Planaltina é considerado um ponto de memória, ou seja, uma iniciativa reconhecida por preservar e valorizar a história, a cultura e as memórias de um território ou grupo social. Raquel Teixeira, coordenadora de Museologia Social do IBRAM, explica qual o diferencial desses espaços.
7: Diferentemente de um museu tradicional, que tem a sua atuação baseada naquele tripé edifício, coleção ou acervo, né, e público, os pontos de memória desenvolvem processos museológicos que são baseados na relação território, memória e comunidade. Então, a gente está falando de uma gama aí de processos museológicos que se dão fora dos ambientes museais tradicionalmente reconhecidos, né? São experiências que elas nascem do próprio protagonismo da comunidade.
5: Para um lugar ser reconhecido como ponto de memória, é preciso provar que a entidade responsável desenvolve programas, projetos e ações de museologia de caráter social. Com a certificação, o ponto de memória passa a estar apto a participar de políticas e instrumentos previstos para esse tipo de iniciativa, como explica Raquel Teixeira, do IBRAM.
7: Que pode favorecer a participação em editais, em parcerias com instituições públicas e privadas, é claro, observadas as regras específicas de cada um desses instrumentos, né? E é também uma ferramenta importante para que os pontos de memória possam se conhecer uns aos outros e, a partir daí, desenvolverem ações conjuntas, em parceria, fazerem cooperações.
5: Por meio de uma plataforma online, é possível cadastrar um projeto para certificação e acompanhar o processo desde a etapa de inscrição. E a população pode ter informações detalhadas sobre o histórico de atuação de cada um desses locais. O endereço é pontosdememoria.museus.gov.br. Reportagem Márcia Fernandes.
4: O prazo final para atualizar o cadastro destinado à concessão da licença de aquicultor, foi prorrogado até 31 de dezembro de 2026.
3: A atividade pode ser realizada em águas marinhas, rios e lagos.
4: Entre as espécies cultivadas estão peixes, camarões, algas, rãs, peixes ornamentais, ostras e mexilhões.
3: A licença permite o trabalho dentro da lei, a comercialização sem riscos de multas e é requisito para obtenção de crédito rural.
4: Quem explica é a secretária nacional de aquicultura do Ministério da Pesca e Aquicultura, Fernanda de Paula.
8: Além de dar segurança jurídica à sua atividade, o RGP Aquicultor, ele facilita a venda do pescado produzido para a indústria de beneficiamento e também para exportação. E como funciona a atualização agora? As nossas superintendências federais de pesca e aquicultura nos estados continuam recebendo, analisando e dando andamento normal aos processos de concessão e renovação da licença. Além disso, as regras relativas ao monitoramento obrigatório da aquicultura e aos trâmites antigos de renovação estão temporariamente suspensas, garantindo um período tranquilo de transição para o produtor.
3: Mais informações na página do Ministério da Pesca em gov.br/mpa.
4: E essas foram as notícias do governo federal.
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3: Fique agora com as notícias do Poder Judiciário e do Congresso Nacional. Boa noite, bom fim de semana.
4: A gente volta na segunda-feira. Boa noite.
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11: STF suspende cobrança de mais de 255 milhões de reais em uma disputa judicial entre Petrobras e uma empresa de engenharia. TSE realiza entre 3 e 9 de agosto a primeira edição da Semana Nacional do Sistema Eletrônico de Votação. STJ define que revisão administrativa pode cancelar benefício previdenciário por incapacidade concedido judicialmente. Boa noite, eu sou Marcela Luiza. O Supremo Tribunal Federal suspendeu a cobrança de mais de 255 milhões de reais em uma disputa judicial entre a Petrobras e uma empresa de engenharia. A decisão envolve a forma como o valor da dívida deve ser corrigido. Judite Aragão.
12: A discussão é sobre o índice usado para atualizar o valor da condenação. A empresa FDS Engenharia de Óleo e Gás defendia que a dívida fosse corrigida pelo IPCA, com um acréscimo de juros de 1% ao mês. O Tribunal de Justiça do Rio de Janeiro concordou com esse cálculo. A Petrobras recorreu ao STF. A empresa alegou que a correção deveria ser feita apenas pela taxa Selic, como já definiu o Supremo em outros julgamentos. Com esse critério, o valor da dívida é de 237 milhões e 800 mil reais, quantia que já foi depositada em juízo. A diferença entre os dois cálculos passa de 255 milhões de reais. Ao analisar o caso, o ministro Alexandre de Moraes afirmou que, quando a sentença não define qual índice de correção deve ser usado e apenas faz referência à lei, deve ser aplicada a taxa Selic. O ministro lembrou que a Selic já inclui correção monetária e juros de mora. Por isso, ela não pode ser somada a outros índices. Como a sentença original não estabelecia um índice específico de atualização, Alexandre de Moraes suspendeu o cumprimento da decisão até o julgamento definitivo do processo.
11: Tribunal Superior Eleitoral dá início à primeira edição da Semana Nacional do Sistema Eletrônico de Votação. Na próxima segunda-feira, dia 3 de agosto, o TSE vai abrir a urna eletrônica para estudantes do Centro de Ensino Médio Elefante Branco, em Brasília. Juliana Cariri.
13: A atividade vai ser conduzida pelo coordenador de tecnologia eleitoral do TSE, Rafael Azevedo, e pelo ministro substituto do tribunal, Nauê Bernardo Pinheiro de Azevedo. Os dois são ex-alunos da instituição. A iniciativa busca ampliar o conhecimento dos alunos sobre o sistema de votação e também vai abordar temas como assinatura digital, sigilo do voto, fiscalização dos sistemas eleitorais, testes de segurança e as etapas de auditoria.
11: A Justiça do Trabalho reforçou o combate ao assédio eleitoral no ambiente laboral. Agora, sempre que uma ação trabalhista apresentar indícios desse tipo de prática, o juiz deverá comunicar imediatamente o caso ao Ministério Público do Trabalho e ao Ministério Público Eleitoral. Marla Lacerda.
14: A medida foi aprovada pelo Conselho Superior da Justiça do Trabalho e determina que a comunicação seja feita logo após o recebimento da ação, sem depender de pedido das partes. O objetivo é agilizar a atuação dos órgãos responsáveis e fortalecer o combate ao assédio eleitoral, sem interferir no andamento aí do processo trabalhista. A nova resolução também amplia a definição de assédio eleitoral, melhora a identificação dessas ações no sistema da Justiça do Trabalho e reforça o monitoramento dos processos, para garantir mais rapidez e eficiência no acompanhamento dos casos.
11: INSS pode cancelar administrativamente benefícios por incapacidade concedidos por decisão judicial. Esse entendimento foi adotado pelo STJ sob o rito dos recursos repetitivos. Fátima Uchoa.
15: Com a tese fixada pela primeira sessão, juízes e tribunais de todo o país devem adotá-lo em casos com a mesma questão jurídica. Para o STJ, como esses benefícios dependem da permanência da incapacidade do segurado, o INSS tem o dever legal de fazer revisões periódicas para verificar se essa condição continua existindo ou não. O cancelamento somente é válido se forem observadas as garantias do devido processo legal administrativo, com a realização de perícia médica, a notificação do beneficiário e a oportunidade de apresentar defesa antes da interrupção do benefício. O relator foi o ministro Teodoro Silva Santos.
11: 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Uma boa noite e um bom fim de semana.
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16: Eu sou Paula Groba.
17: E eu sou Ricardo Nakaoka.
16: E estes são os destaques de hoje do Jornal do Senado, que começa agora.
17: Avança projeto que cria cotas para jovens que deixam abrigos ao completar 18 anos.
16: Sancionada lei que amplia a divulgação do Disque 180 para vítimas de violência.
17: Lideranças indígenas buscam apoio do Senado para recuperação de áreas degradadas pelo garimpo.
16: Boa noite.
17: Boa noite.
16: Jovens que passaram a infância e a adolescência em abrigos ou casas-lares podem ter mais facilidade para ingressar em universidades e institutos federais.
17: A Comissão de Direitos Humanos do Senado aprovou uma proposta que cria cotas para quem deixa o acolhimento institucional ao completar 18 anos. A reportagem é de Rodrigo Rezende.
18: Um projeto aprovado na Comissão de Direitos Humanos, de autoria do senador Jorge Cajuru, do PSB de Goiás, quer garantir aos jovens que vivem ou viveram nessa situação até os 18 anos, ou seja, não foram adotados e alcançaram maioridade, uma cota nos processos seletivos para o acesso ao ensino superior e às escolas técnicas federais. O relator do projeto, o senador astronauta Marcos Pontes, do PL de São Paulo, afirma que a ideia colabora com a diversidade no meio acadêmico.
19: A proposição realiza a importante missão de conferir oportunidades a pessoas oriundas de acolhimento institucional. Lembrando que acolhimento institucional é diferente de instituições como a Fundação Casa com menores infratores. É outro tipo de público. Ademais, atua para fortalecer a diversidade nos ambientes educacionais brasileiros, garantindo que pessoas com experiências distintas possam receber e compartilhar conhecimentos essenciais para a comunidade acadêmica e para a construção de sociedade mais justa e, portanto, mais equânime.
18: Marcos Pontes incluiu no projeto uma previsão de avaliação a cada 10 anos dessa política de cotas. A proposta segue para análise da Comissão de Educação do Senado.
16: E por falar em educação, um dos principais destaques do primeiro semestre no Senado foi a aprovação do novo Plano Nacional de Educação. A lei estabelece as metas e as diretrizes que vão orientar as políticas públicas para todos os níveis de ensino até 2034.
17: O texto já foi sancionado pela Presidência da República. Repórter Márcio Maturana.
20: Já sancionado pelo Executivo, o novo Plano Nacional de Educação define diretrizes, metas e estratégias até 2034 em todos os níveis, inclusive a educação superior. Entre as metas estão garantir que todas as crianças da educação infantil estejam na escola e que pelo menos 60% das que têm até 3 anos tenham acesso a creches. A relatora da proposta na Comissão de Educação, senadora Tereza Leitão, do PT de Pernambuco, destacou um mecanismo para evitar que as metas fiquem apenas no papel.
21: Este plano tem um diferencial do anterior. Ele tem um monitoramento bienal. A fiscalização, o monitoramento estão previstos para que ele seja um plano para valer.
20: Também foram aprovados a criação da Universidade Federal Indígena, o incentivo ao empreendedorismo no ensino médio, um regime especial para estudantes impedidos de frequentar aulas por saúde, gravidez ou amamentação, e a inclusão da educação financeira, fiscal, securitária e previdenciária como tema transversal.
16: O Executivo também sancionou a lei que torna obrigatória a divulgação do serviço 180 para denúncias de violência contra a mulher.
17: Pelo texto, os serviços da Central de Atendimento à Mulher deverão ser obrigatoriamente publicizados em meios de comunicação de massa e em locais de grande circulação. Repórter Ruth Gomes.
22: Pela lei, escolas, hospitais, transportes públicos, órgãos públicos, locais de eventos, além de meios de comunicação, promoverão a divulgação de como vítimas e pessoas que têm conhecimento de que a violência está ocorrendo poderão pedir ajuda. Já o senador Wellington Fagundes, do PL de Mato Grosso, ressaltou a importância de unir forças em prol de salvar vidas, independentemente de espectro político.
23: Um tema que não tem partido, não tem ideologia e não pode mais esperar. Quando o assunto é defender a vida, não existe disputa política. Existe, sim, o dever de agir.
22: Relatora do projeto na Comissão de Constituição e Justiça, a senadora Mara Gabrilli, do PSD de São Paulo, resgatou o histórico da Central de Atendimento à Mulher. Ela lembrou que o serviço começou prioritariamente como um canal de orientação e, a partir de 2014, passou a registrar denúncias diretas com encaminhamento e acompanhamento junto à rede especializada.
16: Pesquisadores indígenas das regiões Norte e Centro-Oeste visitaram o Senado nesta quinta-feira para participar de uma reunião com consultores legislativos e representantes do portal E-Cidadania na Comissão de Meio Ambiente.
17: Eles querem aumentar a articulação política em prol de projetos de recuperação de áreas degradadas pelo garimpo. A reportagem é de Marcela Diniz.
24: Os pesquisadores indígenas que visitaram o Senado são dos povos Yanomami, Munduruku e Enauenê Nauí. Os objetivos da visita foram conhecer mais o Senado e investir na incidência política em busca de apoio a projetos de recuperação ambiental em áreas destruídas pelo garimpo. As lideranças também querem a total desintrusão de seus territórios. O pesquisador Reginaldo Pocho Munduruku explicou que os indígenas precisam do parlamento, inclusive no orçamento, para garantir recursos para ações socioambientais.
25: A gente tem como objetivo de restaurar 106 hectares, né? Dentro do nosso território. A nossa região foi degradada pela garimpo ilegal, né? Então, tudo isso impactou a nossa saúde dos povos indígenas, a vida da flora, né? Como os plantios de palmeiras, as saizeiras, contaminou também o nosso alimento, o peixe, né?
24: Em reunião com consultores do Senado na Comissão de Meio Ambiente, os pesquisadores indígenas ficaram sabendo, por exemplo, da oficina legislativa oferecida pelo E-Cidadania, portal por meio do qual é possível sugerir uma ideia que poderá virar um projeto de lei de verdade. O secretário do colegiado, Ayrton Aragão Júnior, explica que essa ferramenta pode ser útil, por exemplo, nas escolas indígenas.
26: Para aproximar também os jovens indígenas e as lideranças desse processo e dessa possibilidade de participação dentro do E-Cidadania aqui no processo do Senado Federal.
24: Pesquisa da Fiocruz de 2024 mostrou que 94% dos Yanomami de 9 aldeias invadidas por garimpos tinham alto nível de contaminação por mercúrio. Entre os Munduruku, um levantamento deste ano feito com gestantes, mostra a contaminação de 97% das mulheres.
16: E os eventos climáticos extremos registrados nos últimos dias no país confirmaram a previsão dos especialistas.
17: Em dois debates realizados no Senado em maio, cientistas alertaram para a força do fenômeno El Niño este ano. Repórter César Mendes.
0: As chuvas intensas no sul e os vendavais no Rio e em São Paulo, registrados no mês de julho, confirmam o alerta dos especialistas de que o El Niño será forte este ano. Para o senador astronauta Marcos Pontes, do PL de São Paulo, é preciso aprimorar a legislação para enfrentar de forma adequada esses fenômenos.
1: Para proteger a população dos eventos que vão acontecer.
0: Segundo o climatologista Carlos Nobre, o El Niño acelera o jato de circulação atmosférica que vem do Pacífico em direção à América do Sul. E vários estudos têm apontado evidências de que o El Niño será muito forte este ano.
2: Esses eventos nos últimos dias de chuvas muito fortes no Rio Grande do Sul, isso é relacionado com o El Niño.
0: O senador Hamilton Mourão, do Republicanos Gaúcho, pediu que o Plano Nacional de Proteção e Defesa Civil determine a realização de simulações anuais nos municípios mais atingidos pelos fenômenos climáticos.
17: Com a edição de Paula Groba e trabalhos técnicos de Eliseu Caires, o Jornal do Senado fica por aqui. Acompanhe agora as notícias do Tribunal de Contas da União e da Câmara dos Deputados. Boa noite.
16: Boa noite e um bom fim de semana.
5: Minuto do TCU.
6: O Tribunal de Contas da União apresentou os resultados de um conjunto de auditorias sobre as chamadas transferências especiais, conhecidas como emendas PIX. A fiscalização analisou 100 repasses destinados a 73 municípios e 2 estados, que somaram R$ 198 milhões de reais. O relatório apontou problemas em 82% das transferências examinadas. Entre as principais falhas estão deficiências na prestação de contas, irregularidades em licitações, pagamentos sem comprovação e falta de transparência na aplicação dos recursos. O prejuízo potencial foi estimado em 49 milhões de reais. O tribunal fez recomendações para fortalecer o controle, aumentar a transparência e melhorar a fiscalização das emendas parlamentares. Saiba mais em tcu.gov.br.
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7: Projeto facilita acesso à justiça gratuita para inscritos no Cadastro Único.
8: Parlamentares aprovam benefícios para motoristas com bom histórico.
27: Comissões finalizam análise de proposta que incentiva o voluntariado.
28: Boa noite. Câmara finaliza a votação de projeto que incentiva voluntariado. Acompanhe os detalhes com a repórter Maria Neves.
29: Aprovado na Comissão de Constituição e Justiça da Câmara dos Deputados, projeto que estimula a atuação de jovens como voluntários em instituições de acolhimento de pessoas idosas com deficiência e crianças na primeira infância. A proposta determina ainda que os jovens voluntários também terão acesso a serviços de acolhimento durante o período de atuação. As regras serão definidas na regulamentação da lei. A relatora, a deputada Laura Carneiro, do PSD do Rio de Janeiro, explica que a medida representa mais um incentivo para aproximar jovens de pessoas idosas e com deficiência em instituições de acolhimento.
30: É uma tentativa de unir jovens com pessoas idosas e com pessoas com deficiência. Então, esse jovem, né, que está no serviço voluntário, vai ser habilitado para trabalhar nos abrigos, enfim, nas áreas de recebimento, que são de acolhimento, tanto de pessoas com deficiência como de idosos.
29: Ao apresentar o projeto, o deputado Roberto de Lucena, do Republicanos de São Paulo, argumentou que os jovens têm interesse em ingressar no mercado de trabalho e na universidade. Para ele, o Estado, ao valorizar o trabalho social e voluntário, estimula o acesso desses jovens tanto à vida acadêmica quanto ao mercado de trabalho, além de estimular o exercício da cidadania. a deputada Laura Carneiro promoveu pequenos ajustes no texto. O principal deles é uma mudança para assegurar que a participação no voluntariado não seja uma condição obrigatória para o acesso do jovem a serviço de acolhimento social. Segundo a parlamentar, a alteração é necessária para preservar a gratuidade da assistência prevista em lei. Da Rádio Câmara de Brasília, Maria Neves.
3: Trabalho.
4: O projeto que amplia reconhecimento de profissionais da radiologia deu mais um passo na Câmara. Saiba mais com a repórter Sofia Peçanha.
9: A Comissão de Constituição

0: Justiça aprovou o projeto que atualiza a regulamentação das profissões de técnico e tecnólogo em radiologia e de bacharel em ciências radiológicas. A proposta, já aprovada pelo Senado, altera a lei que regula o exercício das profissões da área desde 1985. Entre as mudanças está o reconhecimento formal das categorias de bacharel, tecnólogo e técnico em radiologia, além da ampliação das áreas de atuação profissional. O texto busca adequar a legislação às novas tecnologias utilizadas em exames e tratamentos de saúde, além de atividades industriais e de segurança que utilizam radiação. O projeto já havia sido aprovado pela Comissão de Saúde. Na reunião, o relator, o deputado Ricardo Silva, do PSD de São Paulo, destacou a importância desses profissionais para o funcionamento dos serviços de saúde.
1: Eles buscam beneficiar os profissionais técnicos em radiologia, os quais têm atuação relevante nos serviços de saúde, principalmente na produção de exames radiológicos indispensáveis ao diagnóstico de patologias.
0: Além de atualizar as regras para o exercício da profissão, o texto determina quem pode obter registro nos Conselhos Regionais de Técnicos em Radiologia, estabelece regras para a supervisão das técnicas radiológicas e reforça exigências relacionadas à proteção radiológica e à segurança dos trabalhadores e usuários dos serviços. Na prática, a proposta busca dar mais segurança jurídica aos profissionais ao definir quem pode atuar em cada atividade e quais são as responsabilidades de cada função. Durante a votação na Comissão de Constituição e Justiça, a deputada Érica Cocai, do PT do Distrito Federal, defendeu a proposta, afirmando que uma das principais mudanças é o reconhecimento dos tecnólogos em radiologia na legislação.
2: E por fim dizer que nós temos uma legislação que é uma legislação antiga, que não previa o tecnólogo, e tecnólogo agora vai poder fazer concurso público. Tecnólogo vai poder adentrar na saúde como tecnólogo. Portanto, é um reconhecimento.
0: Como a proposta que atualiza a regulamentação dos profissionais das técnicas radiológicas sofreu alterações durante sua análise na Câmara, ela retorna agora ao Senado para análise dessas modificações. Da Rádio Câmara de Brasília, Sofia Peçanha.
3: Justiça.
4: Inscritos no Cadastro Único para Programas Sociais, o CadÚnico, poderão ter acesso facilitado à justiça gratuita. A repórter Silvia Munhato tem os detalhes.
5: A Câmara aprovou o projeto que prevê a concessão de justiça gratuita de maneira imediata a quem estiver inscrito no Cadastro Único para Programas Sociais, o CadÚnico. A autora do projeto, a deputada Maria do Rosário, do PT do Rio Grande do Sul, diz que a mudança tem o objetivo de facilitar o acesso à justiça, evitando que a pessoa tenha que comprovar novamente que tem baixa renda.
6: Se o judiciário reconhecer o CadÚnico, essa pessoa que passou pelos Centro de Referência e Assistência Social, pelo CRAS, e que está no CadÚnico, quando chegar no judiciário, o judiciário vai ter uma economia processual muito grande. Ele não precisa mais revisar documentos sobre a situação econômica da família.
5: Segundo a deputada, quem não estiver no CadÚnico, mas atender aos critérios atuais de vulnerabilidade adotados pela Justiça, continuaria tendo que fazer a comprovação de renda. A proposta que permite aos inscritos no CadÚnico acessar a justiça gratuita sem a necessidade de comprovação de renda seguirá agora para a análise do Senado. Da Rádio Câmara de Brasília, Silvia Munhato.
3: Transportes.
4: Comissão aprova projeto que estabelece benefícios para motoristas com bom histórico. A repórter Júlia Lopes nos conta quais são.
7: Motoristas profissionais com bom histórico no trânsito poderão receber benefícios se estiverem inscritos no Registro Nacional Positivo de Condutores. A proposta do deputado Duda Ramos, do Podemos de Roraima, foi aprovada na Comissão de Viação e Transportes da Câmara dos Deputados. O Registro Nacional Positivo de Condutores é voltado ao cadastro de motoristas que não cometeram infrações de trânsito nos últimos 12 meses. Com a nova proposta, passa a constar no sistema dados como a ausência de infrações gravíssimas, participação em cursos de direção defensiva e histórico de condução sem acidentes. O relator do projeto, deputado Ricardo Aires, do Republicanos do Tocantins, explica que motoristas profissionais são aqueles que exercem atividades econômicas, como motoristas de aplicativo e caminhoneiros. Para ele, a medida beneficia não apenas os condutores, mas também os consumidores.
8: Esse projeto é importante por dois significados. Primeiro, porque ele vai, de um lado, prestigiar e demonstrar o motorista que tem boas práticas de trânsito e, por outro lado, também oferecer para a população, principalmente as pessoas que dependem desse tipo de serviço, aqueles melhores motoristas para que eles sejam contratados ou premiados na sua atividade econômica.
7: No texto, os benefícios concedidos aos condutores incluem redução no valor de seguros de veículos, acesso prioritário a vagas de emprego e condições diferenciadas em financiamentos e locações de veículos. O projeto, que busca conceder vantagens a motoristas profissionais inscritos no Registro Nacional Positivo de Condutores, inclui a medida no Código de Trânsito Brasileiro e segue agora para análise na Comissão de Finanças e Tributação. Da Rádio Câmara de Brasília, Júlia Lopes.
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3: Desenvolvimento Regional.
4: A Comissão de Desenvolvimento Urbano aprovou o uso de royalties do petróleo para financiar a tarifa zero no transporte urbano. A repórter Fabielle Pires nos conta como deve funcionar.
9: Quando o petróleo é extraído, uma parte da riqueza gerada retorna para os cofres públicos. São os royalties, recursos que podem ser usados para financiar serviços e investimentos em benefício à população. A Comissão de Desenvolvimento Urbano da Câmara dos Deputados aprovou uma proposta que destina parte dos royalties para a gratuidade nos transportes públicos do Brasil. A iniciativa é conhecida como Tarifa Zero e deve facilitar o transporte público e a mobilidade urbana. Ao apresentar o projeto, o deputado Gilmar Tato, do PT de São Paulo, defendeu que a Tarifa Zero contribui para a redução da desigualdade social, melhora a qualidade de vida nas cidades e incentiva o uso do transporte coletivo. O relator da proposta, deputado Hildo Rocha, do MDB do Maranhão, defendeu que a mudança na lei dos royalties não trará prejuízos.
10: Não vai aumentar o preço de combustível e também não vai diminuir o rendimento das empresas. E vai resolver um grave problema que existe. Porque no momento em que tivermos a tarifa zero de transporte público, as empresas que estiverem trabalhando, seja ela da iniciativa privada, uma concessionária ou uma empresa estatal, vai ter o dinheiro certinho lá todo mês, a tarifa atualizada, para que eles possam fazer um bom transporte público.
9: O projeto, que destina parte dos recursos dos royalties de petróleo para a tarifa zero de transporte público, segue para análise da Comissão de Viação e Transportes. Da Rádio Câmara de Brasília, Fabielle Pires.
3: Educação.
4: Comissão de Educação aprova projeto de estímulo à integração entre empresas de pequeno porte e ensino profissionalizante. A reportagem é de Maria Neves.
11: A Comissão de Educação da Câmara aprovou o projeto do deputado Júnior Mano, do PSB do Ceará, que busca estimular a integração entre instituições de ensino profissional e as micro e pequenas empresas. Pelo texto, os órgãos públicos responsáveis pela política de educação profissional e tecnológica terão de criar cadastro com vagas de emprego como forma de estimular a contratação dos formados pelas instituições de pequeno porte. Na opinião do relator, deputado Luiz Lima, do Novo do Rio de Janeiro, a iniciativa é importante porque as microempresas e empresas de pequeno porte são as que mais empregam no país, mas também são as que encontram maior dificuldade para a contratação de mão de obra qualificada.
12: A gente tem mão de obra específica escassa, que com esse projeto a gente vai ajudar a superar esse obstáculo. A gente está falando de mais profissionalização, que é a vontade dos estudantes. A gente está criando facilidade entre as instituições de ensino, públicas e privadas, para que tenha uma maior interação com o mercado de trabalho.
11: De acordo com o levantamento do SEBRAE, em 2025, as micro e pequenas empresas respondiam por cerca de 97% dos negócios ativos no país, com quase 22 milhões de empreendimentos que seriam responsáveis por 26,5% do Produto Interno Bruto Nacional. Além disso, o estudo aponta que 7 em cada 10 novos empregos formais do país estão nas empresas de micro e pequeno porte. Luiz Lima reforça que quando a educação profissional está em sintonia com as necessidades dessas empresas,

0: Justiça antes de poder seguir para o Senado. Da Rádio Câmara de Brasília, Maria Neves.
1: Saúde.
2: Comissão de Educação aprova diretrizes para parto humanizado no SUS. A repórter Sofia Peçanha explica como ficou a proposta.
3: A Comissão de Educação da Câmara dos Deputados aprovou o projeto que estabelece diretrizes para tornar mais humanizado o atendimento às mulheres durante a gestação, o parto, o nascimento do bebê e o pós-parto no Sistema Único de Saúde, o SUS. Durante a votação, a comissão alterou o projeto. Em vez de apenas modificar a Lei Orgânica da Saúde para incluir regras específicas sobre o parto humanizado, o novo texto passou a reunir um conjunto mais amplo de diretrizes para atenção à gestação, ao parto, ao nascimento e ao puerpério no SUS. O projeto original previa obrigações mais diretas para o serviço de saúde, com foco na garantia de condições para o parto humanizado e na presença de acompanhante. Já o novo texto amplia esse alcance e passa a organizar princípios gerais de atendimento, com ênfase na autonomia da mulher e na estruturação da rede de atenção materna e neonatal, como ressaltou a relatora da proposta, a deputada Lídice da Mata, do PSB da Bahia.
4: Portanto, esse projeto ele sintetiza uma contribuição, uma preocupação de deputados homens e deputadas mulheres de diversos partidos. E esta é a riqueza dele. Nós estabelecemos diretrizes que visam humanizar a relação do parto, portanto, da mulher, da parturiente, com os médicos e profissionais que integram aquele momento de sua vida.
3: Entre as medidas previstas estão a garantia da presença de acompanhante escolhido pela gestante durante todo o atendimento, a possibilidade de apoio de doula, o fortalecimento da atuação de enfermeiras obstétricas, obstetrizes e parteiras tradicionais, além da ampliação do acesso à anestesia obstétrica, conforme protocolos do Sistema Único de Saúde. Segundo a relatora, a humanização do atendimento depende da qualificação permanente dos profissionais de saúde e da construção de ambientes mais acolhedores e seguros para mulheres e recém-nascidos.
4: Então, esse é um momento especial na vida da mulher, na vida de uma família, com consequências para o resto da sua vida, né, de um parto bem realizado, confortável, e por isso mesmo ele merece uma série de orientações que foram aqui definidas.
3: O texto final também reuniu contribuições de 57 projetos que estavam sendo analisados em conjunto e que também tratam do atendimento neonatal. Agora, a proposta segue para análise da Comissão de Saúde. Da Rádio Câmara de Brasília, Sofia Peçanha.
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1: Economia.
6: Comissão aprova projeto que busca evitar cobrança de imposto sobre imposto. A repórter Silvia Munhato explica a questão.
7: A Comissão de Finanças e Tributação da Câmara aprovou proposta que proíbe incluir imposto na base de cálculo do próprio imposto em qualquer esfera de governo. A mudança também foi aprovada na reforma tributária em 2023, no processo de eliminação do ICMS, PIS, COFINS, IPI e ISS. Os novos tributos da reforma, o Imposto sobre Bens e Serviços e a Contribuição sobre Bens e Serviços, serão cobrados apenas no consumo de produtos e serviços, o que garante a não incidência de tributos durante a sua elaboração ou fabricação. O relator, deputado Kim Kataguiri, do Missão de São Paulo, afirma que a cobrança de imposto sobre imposto é uma anomalia brasileira.
8: A gente está vedando isso, impedindo que isso aconteça em qualquer estado, município ou mesmo no âmbito da União, porque de fato é uma anomalia que a gente tem no sistema tributário brasileiro. Não à toa, isso impede tanto investimento aqui no Brasil, principalmente no setor produtivo.
7: A proposta será analisada agora pela Comissão de Constituição e Justiça, antes de seguir para o plenário. Da Rádio Câmara de Brasília, Silvia Munhato.
1: Últimas notícias.
2: Rodrigo de Castro, do União de Minas Gerais, comemora a aprovação na Comissão de Constituição e Justiça de proposta de

0: da Constituição que limita a alíquota do IPVA a 1%. Relator da matéria, o deputado explica que o objetivo é reduzir a carga sobre os consumidores.
1: Ela visa beneficiar o consumidor brasileiro, que hoje paga até 4%, em alguns estados 4,5%, e que passará a pagar no máximo 1%. Então, por exemplo, em Minas Gerais, no meu estado, vai haver, que cobra 4%, vai haver uma diminuição de 75% do valor do IPVA. Ela tramitou de maneira recorde na Câmara, na CCJ, e foi aprovada de maneira unânime. Ou seja, os deputados da CCJ entenderam que essa PEC diminui imposto no Brasil e faz justiça tributária.
0: Rodrigo de Castro ressalta que o próximo desafio é aprovar a proposta na comissão especial. O parlamentar considera o atual modelo de cobrança do IPVA dos proprietários de veículos.

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0: Estamos chegando!
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0: Legal, gente! Sexta-feira! Sexta-feira chegou! Estamos aqui para mais uma edição das nossas Bandas do Sul, que vão desfilar a partir de agora no seu rádio, aqui em mais uma edição, aqui da programação 100.9 FM. Vamos que vamos juntinhos, a partir de agora, porque a festa está no ar!

gente, você que está chegando agora, você que está sintonizando o nosso dial 100.9 a partir desse momento, sejam todos muito bem-vindos, porque a nossa programação, gente, está no

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Hoje sorteando 4 pets de Shop. 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

isso aí, gente. Por isso, a gente sempre chama o nosso ouvinte para o convite, né? Por isso, meus amigos, vem comigo, porque a partir de agora, sextou de novo!

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1: Obrigado, uma salva de palmas a Cleiton Martins, o pai do bailão. Maravilha, obrigado, Cleiton.

0: todas aqui nesta noite de sexta-feira. WhatsApp 33666200 para você participar, deixar o seu recado, a sua participação.
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0: Alô, Rudinei Finger. Sextou de novo, né? Mas que tal, guri? Rudinei Finger em Piritiba.
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2: Volta aqui, ó, uma licita pessoal da Asco, né? O goleiro é uma... Rodrigo Luiz, você quer uma música? Uma piada.
0: Valeu!
2: Sexta.
0: Valeu, Luiz Ritter! Valeu, valeu, Luiz Ritter!
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0: E da Cir? Como é que é? E da Cir?
1: Agora
0: é. Valdecir. Valdecir Ritter. Isso.
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0: É.
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0: Alô, Marlon! Marlon, Marlon! Valeu, garoto! Mil de bom! Valeu, garoto. Obrigado aí pela sua audiência. Grande Marlon. Falou. Obrigado. Meu amigo Chore também tá ligadinho por aqui. Nosso amigo Chore Floss. E aí? Tudo certo contigo? Bora! A Nair Brentano em Canarana, no Mato Grosso. Obrigado pela sua audiência. Robert Friedrich em Paial também na audiência. Ivo Schmidt, como é que tá, garoto? Laudir Bezin em São Carlos também na audiência. Obrigado. Muito bem, nossas participações que estão chegando aqui para a nossa redação. 100.9 FM, é uma satisfação ter você em nossa melhor companhia.

bandas do Sul é sempre sensacional. Você mata a saudade de sucessos que marcaram época, não é mesmo? Simbora por aqui atendendo participações. Hoje temos a participação da Márcia Simon. Alô, boa noite, Márcia Simon. Alles gut? E aí? Gente, hoje estamos com problemas aqui na nossa transmissão em vídeo pelo Facebook, né? Estamos tentando resolver os problemas técnicos aqui, mas não tá fácil, né? Então eu peço aqui compreensão dos nossos ouvintes internautas, mas hoje não tá fácil de resolver aqui uns problemas técnicos aqui da transmissão do vídeo. Pelo Facebook, né? E aí vamos tentar restabelecer durante a programação no ar, né? Então, volta e meia teremos interferências técnicas, mas a gente vai tocando assim mesmo a programação. WhatsApp liberado para você participar. Simbora, participe! Concorra ao prêmio do nosso programa. Ótima noite pra você!

0: Eita, coisa boa! Minha da louca. Eia. Ela sucessos que marcam época, hein? De dizer que ela é minha outra. Olha, eu quero mandar um abraço aqui. Eu vou ter que ver aqui onde é que eu vou achar, né? Aonde é que eu vou... É, meu Deus do céu. É o grupo de amigos Café com Gasolina, hein? Olha isso, hein? Mandar um abraço aqui pro grupo de amigos Café com Gasolina. Pediram música com o grupo Lagatiche. Eu já vou atender vocês, tá? Já vou atender vocês. Vou ter que procurar música do grupo Lagatiche. Tá fazendo sucesso na internet, né? Vamos pra cá. Ah, loucura. A gente se ama. Muito bem! Vamos em frente! Gente, estamos tentando restabelecer o sinal pela internet, mas se não tiver transmissão hoje, paciência, né? Nossa equipe técnica já está trabalhando, né? E quando estamos sozinhos... Alô, boa noite!
1: Boa noite, Rodrigo Luiz. Eduardo Fasnelli. Pelo ano cheio de balsa, que o espírito também esquerda. Onde participaram de sorteios? Dancut, fim de semana, meu filho, com muita bênção de Deus e tudo de bom para ti.
0: Valeu, Eduardo Frasnelli, né? Isto, obrigado.

0: Ana Soili, Ana Bot, alô, boa noite.
1: E Rodrigo Luiz, tudo bem? Aqui é Soili Bot, da linha São Carlos Saudades. Estamos curtindo o seu programa aqui na Franca do Rio Saudades. De tristeza, só alegria. Soili Ana Bot, repórter.
0: Cortou o áudio da Soili aqui, vamos rodar de novo. Desculpa, viu, Soili, estamos tentando resolver aqui. Agora sim.
1: Saudades, estamos curtindo o seu programa aqui na Barranca do Rio Saudades. Estamos felizes e abençoados por estarmos vivos e com saúde. Nada de tristeza, só alegria. Soili Ana Bot, repórter da Centro-Oeste do programa Rodrigo Luiz. Um abraço.
0: Opa! Repórter! Valeu, obrigado!
2: Pode ser.
0: Muito bem.
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0: Alô, Mayra Schmidt, de linha Chinelo Queimado, maravilha. Banda Indústria Musical com Aloyara. Valeu.
2: Não posso.
0: Faremos o possível, sim.

0: Diego Nelson Shock. É, boa noite.
1: Alô, boa noite, senhor Rodrigo Luiz. Aqui é o Nelson Shock. Sextou, sextou, sextou.
0: Valeu. Valeu, Nelson. Obrigado pela sua audiência. Valeu.

0: Carlos.
1: Boa noite, Rodrigo Luiz. Aqui é o repórter Ademir Ternos, falando direto para a rádio, a Rádio Centro-Oeste, 100.9 de Pinhalzinho. Ali na Volta Grande, a noite está boa e está linda. Coloque nós no sorteio dessa noite do chope. Ademir Ternos, repórter por um dia na Rádio Centro-Oeste, 100.9.
0: Basquetão! É, esse guri falou bonito, hein? Dá uma olhada. Xengues Projo de Mano, né? Repórter por um dia! Ela, a gente fez aquela provocação na sexta-feira passada, né? Você teria que se pronunciar como repórter por um dia, né? É. A galera tá se saindo bonito, tá ficando bom, tá ficando bom.

Muito bem, a nossa programação, gostaria de estender a nossa solidariedade a todos os familiares do nosso querido, sempre lembrado, Roque Mosman, né? Fomos informados essa semana, né, do falecimento do Roque Mosman, e a gente gostaria de estender a nossa solidariedade a essa pessoa extraordinária que também colaborou, né, por muitos anos atuante nos palcos e eventos com a Super Banda Sagitários. E a gente sempre faz aqui esse registro, essa homenagem. A gente sempre lembra

Dá um abraço a todos os familiares. Então, de grande valia a sua colaboração, a sua contribuição para com a cultura e também a solidificação da música de bandas aqui no oeste de Santa Catarina, sendo que a super banda Sagitários era genuinamente pinhalense, né? Era gente da casa, pratas da casa, gente nossa!

E assim a gente sempre lembra dos grandes amigos e aqui o nosso registro, a programação As Bandas do Sul, deixando aqui a sua mensagem, a sua solidariedade. Banda Sagitários, pra você que é desta época de ouro, suando a camisa.

0: coisas que andam falando de mim por aí, né?
1: Por quê? Tá com a consciência suja, né? Ou se sente culpado? Eu não te perguntei nada.
0: Não, eu te perguntei por acaso.
1: E sem vergonha.

só musicão, hein? Aí você curtiu os Sagitários, né? Pra você relembrar sucessos que marcaram época. Ô, meu amigo Valdecir Dalcastel, boa noite, os atuais. O antigo era muito bom, né? É fantástico, né? Alô, Gilberto Basso, como é que tu tá, meu velho? E aí? Uma ótima noite pra ti, garoto. Tudo de bom aí, valeu! É bom ter vocês aí em nossa companhia.

vamos que vamos, né? O WhatsApp liberado aí pra você participar. Fique à vontade, 33666200. Hoje não tem live no Facebook, né? Não tem participações no Facebook, né? Afinal de contas, aí estamos com um problema de ordem técnica. Aí a galera vai tentando resolver por aqui, né? E a gente tá no dial 100.9 FM ou pelo aplicativo rsj.com.br, chegando até você em alto bom som, fazendo da sua sexta-feira uma sexta-feira pra lá de especial.

E vamos em frente por aqui, enquanto a sua participação vai chegando, valendo a 4 pets de chope, a gente vai trazendo aqui a festa do músico, Banda Flor da Serra. Essa aqui marcou época, hein? Você lembra?